0: 9 horas.
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2: Amados e amadas, quero lhe dar um conselho que brota do coração da mãe. 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Eu e teu pai te procurávamos aflitos. 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

0: 9:33.
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4: 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Raimundo Fagner.

0: Tchau, gente. Rosa de Sarão.
1: Maurício Manieri.
0: Guilherme.
1: Maurício.
0: Cara. Obrigado. Valeu. A próxima canção que a gente vai tocar é uma, sei lá, das que mais me emocionam sempre no repertório do Rosa. E por incrível que pareça, a gente nunca colocou ela ao vivo. E acho que eu estou muito feliz de poder hoje tocar ela pela primeira vez ao vivo. E acho que vocês vão ficar felizes pra caramba também, que é uma lindíssima canção, vai te emocionar como me emociona.
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0: 10 e 2.
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2: Salmo 1. A verdadeira felicidade. Feliz de quem não segue o caminho dos ímpios e rejeita o conselho deles. Não anda pelo caminho dos pecadores, nem aceita aqueles que desprezam o Senhor. Feliz de quem se alegra na lei do Senhor nosso Deus e nela medita dia e noite. É semelhante à árvore plantada à beira de um riacho, que no tempo oportuno dá frutos, e suas folhas não murcham nem caem. Por isso, tudo que essa pessoa faz dá certo. Os ímpios, pelo contrário, são como a palha que o vento leva. Serão condenados por Deus, ficarão longe das pessoas de bem. O Senhor conhece e abençoa a vida do homem justo, mas despreza o caminho dos ímpios, que são vazios e andam sem rumo.

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0: 10:31.
1: Amados e amadas, é noite, e a noite é sempre bela, porque tudo é belo quando o coração está cheio de Deus. Não se perturbe, porque não chegou o sono, vai chegar. Relaxe, se entregue, se abandone, não fique tenso, tensa, senão os seus nervos ficam enrijecidos e você não vai conseguir dormir. Relaxe, entregue-se nas mãos de Deus, ore, tome um pouco d'água, desliga o televisor, fique em silêncio. O silêncio traz a paz interior e o sono vem em consequência. Acenda uma velinha, se puder, longe de panos, e reze. Adormeça na presença dos anjos para amanhã acordar bem e continuar sua caminhada. Deus lhe abençoe.
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Senhor, tu me conheces a fundo. Qualquer coisa que eu faça não te passa despercebido. Sabes o que penso, o que sinto, o que falo, o que faço e por onde vou. Vês minhas horas de entusiasmo e os momentos de desânimo. Presencias as minhas conquistas e as minhas fugas. Sabes muito bem quem eu sou. Tua presença às vezes me alegra, me anima, me esclarece, me pacifica. Estamos em sintonia. Outras vezes, essa mesma presença me incomoda, me questiona, me confunde, me inquieta. Então, eu gostaria de fugir para longe de ti, mas para onde irei? Onde poderei me esconder de ti? Se me arremessar no espaço, lá te encontro. Se me lançar no mais profundo do mar, estás lá também. Se me refugiar na escuridão, nem ali estás ausente. Se me deslocar para outra extremidade da terra, verei que lá é tua morada. Dá-me sensatez, Senhor, para conhecer que só a tua presença libertadora pode sondar à vontade o meu coração. Adverte-me quando eu estiver no caminho errado. Tua mão protetora se estenda sobre mim e me proteja.

Se eu tivesse em mim todas as emissoras e os palanques de rock do mundo inteiro e os altares e as cátedras e os parlamentos todos, mas não tivesse amor, eu seria ruído só, ruído no ruído. Se eu tivesse o dom de adivinhar e o dom de encher estádios e o dom de fazer curas e uma suposta fé capaz de transportar qualquer montanha, mas não tivesse amor, eu só seria um circo religioso. Se eu distribuísse os bens que ganhei mal, quem sabe, quem não sabe, em cestas de Natal e em propalados gestos caridosos, e fosse até capaz de dar minha saúde em pressas e eficácias, mas não tivesse amor, eu só seria imagem entre imagens.

Paciente é o amor e prestativo, como um colo materno. Não tem inveja, nem se vangloria. Não busca o interesse, como fazem os bancos. Sabe ser gratuito e solidário, como a mesa da Páscoa. Não compactua nunca com a injustiça, nunca. Faz festa da verdade, sabe esperar, forçando, corajoso, as portas do futuro. O amor não passará, passando tudo que não seja ele. Na tarde desta vida, nos julgará o amor. Criança é a ciência e engatinha. Criança é a lei, brinquedo, o dogma. O amor já tem a idade sem idade de Deus. Agora é um espelho a luz que contemplamos. Um dia será o rosto, face a face. Veremos e amaremos como ele nos vê, como ele nos ama. Agora são as três. A fé, que é noite escura. A pequena esperança, tão teimosa. E ele, o amor, que é o maior. Um dia, para sempre, além de toda noite e de toda espera, já só será o amor.

0: Jesus misericordioso continue nos segurando pela mão.
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Salmo 51. Oração do pecador arrependido. Senhor, tem misericórdia de mim, por tua imensa bondade. Livra-me dos meus pecados. Limpa meu coração e purifica minha alma de todas as culpas. Reconheço meus erros, ó Deus. Meus pecados estão sempre diante de mim. Foi contra ti, somente contra ti que pequei. Pratiquei o mal diante dos teus olhos. Sei que teu julgamento sobre mim é justo, incontestável, e tens toda razão para me condenar. Nasci na iniquidade. Minha mãe me concebeu em pecado. Mas o que tu queres é um coração sincero. Enche meu coração com a tua sabedoria, Senhor. Tira de mim todo pecado e ficarei limpo. Lava-me e ficarei mais alvo que a neve. Faze-me sentir novamente a alegria e o prazer. E ainda que me tenhas quebrado e esmagado, mesmo assim voltarei a ser feliz. Fecha teus olhos, Senhor, para não veres meus pecados, e apaga toda a minha maldade. Ó Deus, cria em mim um coração puro e dá-me um espírito intrépido, cheio de firmeza. Não me expulses da tua presença, nem retires de mim teu Santo Espírito. Dá-me novamente a alegria da tua salvação, e que meu coração seja manso e obediente. Então poderei ensinar aos fracos as tuas leis, e eles retornarão à tua presença. Oh, meu Deus, meu Salvador, livra-me dos perigos de morte. Sei que ainda, com toda alegria, hei de anunciar a tua justiça. Abre, Senhor, os meus lábios. Põe as palavras certas na minha boca, e eu te louvarei. Sei que tu não aceitas que te ofereça sacrifícios, nem te agradas com holocaustos, pois não aprecias ofertas em tua honra. Meu sacrifício é um espírito humilde e obediente, um coração puro e quebrantado. Isso eu sei que não rejeitas, ó Deus. Senhor, com tua imensa bondade, favorece teu povo e reconstrói os muros de Jerusalém.

0: 11:33.
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0: Consagração individual ao Sagrado Coração de Jesus. Eu vos dou e consagro, ó Sagrado Coração de Jesus Cristo, minha pessoa e minha vida, minhas ações, penas e sofrimentos, para não querer mais servir-me de nenhuma parte de meu ser, senão para vos honrar, amar e glorificar. É esta minha vontade irrevogável, ser toda vossa, e tudo fazer por vosso amor, renunciando de todo o meu coração a tudo quanto vos possa desagradar. Tomo-vos, pois, ó Sagrado Coração, por único bem de meu amor, protetor de minha vida, segurança de minha salvação, remédio de minha fragilidade e de meu inconsciente, reparador de todas as imperfeições de minha vida e meu asilo seguro na hora da morte. Sede, ó Coração de Bondade, minha justificação diante de Deus, vosso Pai, para que desvie de mim sua justa cólera. Ó Coração de Amor, deposito toda a minha confiança em vós, pois tudo temo de minha malícia e de minha fraqueza, mas tudo espero de vossa bondade. Retirai de mim tudo que possa desagradar-vos ou se oponha à vossa vontade. Seja o vosso puro amor tão profundamente impresso em meu coração que jamais possa eu esquecer-vos nem separar-me de vós. Suplico por todas as vossas finezas que meu nome seja escrito em vosso coração, pois quero fazer consistir toda a minha felicidade e toda a minha glória em viver e morrer como vossa escrava. Amém.
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meu pai. Agora que as vozes silenciaram e os clamores se apagaram, aqui, ao pé da cama, minha alma se eleva a ti para dizer: creio em ti, espero em ti, amo-te com todas as minhas forças. Glória a ti, Senhor. Deponho em tuas mãos a fadiga e a luta, as alegrias e desencantos deste dia que ficou para trás. Se os nervos me traíram, se os impulsos egoístas me dominaram e dei lugar ao rancor e à tristeza, perdão, Senhor, tem piedade de mim. Se fui infiel, se pronunciei palavras vãs, se me deixei levar pela impaciência, se fui um espinho para alguém, perdão, Senhor. Nesta noite não quero me entregar ao sono sem sentir sobre minha alma a segurança da tua misericórdia, tua doce misericórdia, inteiramente gratuita, Senhor. Eu te agradeço, meu Pai, porque foste a sombra fresca que me cobriu durante todo este dia. Eu te agradeço porque, invisível, carinhoso, envolvente, cuidaste de mim como uma mãe em todas estas horas. Senhor, ao redor de mim, tudo já é silêncio e calma. Envia o anjo da paz a esta casa. Relaxa meus nervos. Sossega o meu espírito. Solta as minhas tensões. Inunda meu ser de silêncio e de serenidade. Vela por mim, Pai querido, enquanto eu me entrego, confiante, ao sono, como uma criança que dorme feliz em teus braços. Em teu nome, Senhor, descansarei tranquilo.

0: 6:03.
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4: Quero lhe dar um conselho. Um conselho que está na Sagrada Escritura. Não murmureis. A murmuração é algo que faz mal à pessoa e aos outros. Vivemos um tempo de murmuração. Murmura-se demais e se deixa de lado a paciência. Com a paciência tudo se alcança, tudo se vence. Não murmure, porque murmurar é pecado.

Por que eu amo Maria? Porque ela é uma mulher de fé e de louvor. Você certamente conhece o Magnificat, o cântico de Maria quando ela foi visitar Isabel. Minha alma engrandece o Senhor, meu espírito exulta de alegria em Deus, meu Salvador, porque olhou para a humilhação de sua serva. Sim, doravante, todas as gerações me chamarão de bem-aventurada, pois o Todo-Poderoso fez grandes coisas em meu favor. Seu nome é santo e sua misericórdia perdura de geração em geração para aqueles que o temem. Agiu com a força do seu braço, dispersou os homens de coração orgulhoso, depois poderosos dos seus tronos e humildes exaltou. Acumulou de bens os famintos e despediu os ricos de mãos vazias. Socorreu Israel, seu servo, lembrado da sua misericórdia, conforme prometera aos nossos pais em favor de Abraão e da sua descendência para sempre. É muito lindo a gente ver o cântico do Magnificat e nós vermos a fé de Maria. A fé. Nós vemos que assim que Maria recebeu a visita do anjo Gabriel, assim que Maria disse sim ao anjo, ela, na sua fé, ela já sabia que ela estava grávida e que aquele que havia sido concebido nela pelo Espírito Santo era o Filho de Deus. Ela não precisou perguntar, nem pedir prova, nem pedir sinal, nada. Ela não precisou esperar nem que a menstruação seguinte não viesse. Ela já correu para falar com Isabel. Ela já correu para, junto com Isabel, dar graças a Deus pelo Salvador. Nossa Senhora tem uma fé tão límpida e tão grande que nós ficamos assim desejosos de ser como ela. Mas Nossa Senhora também conhecia as Escrituras. Porque veja bem, eu não posso dizer que eu tenho fé se eu não conheço a palavra de Deus. E quando Nossa Senhora reza o Magnificat, quando ela louva com o Magnificat, ela simplesmente transborda tudo o que ela sabia das Escrituras. Ela conhecia a promessa do Pai de mandar o seu filho. Ela sabia que essa promessa tinha sido feita para Abraão e seus descendentes. Ela sabia que uma virgem conceberia, porque ela tinha lido Isaías. Então a fé de Nossa Senhora, essa fé do Magnificat, tinha uma fé bem fundamentada. Uma fé fundamentada na palavra de Deus. Não adianta eu dizer que tenho fé. Nem adianta eu dizer que tenho esperança. Nem adianta dizer que eu amo. Eu só posso dizer que eu amo de verdade, que eu tenho fé de verdade e que eu tenho esperança de verdade se eu conhecer a palavra de Deus, se eu rezar com a palavra de Deus e se eu fizer o que a palavra de Deus me orienta. Foi isso que Nossa Senhora fez. Conheceu a palavra de Deus, rezou com a palavra de Deus e fez o que a palavra de Deus lhe orientava. A fé de Maria, a confiança de Maria, a esperança de Maria, a caridade de Maria, o amor de Maria para com Deus. Que por sua intercessão, você e eu possamos ser cheios dessa fé que confia, que espera, que ama e que dispõe toda a vida na mão de Deus, para que seja feita a sua santa vontade. Por que eu amo Maria? Porque Maria é uma mulher de fé. 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

0: meia-noite e 31. 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

0: 1:03.
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0: 1:32. 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
2: Quando estiveres muito cansado, pare um pouco, descanse, ore e depois retome aos seus trabalhos com vigor, esperança e fé.

todas as vezes que ouvires o bater do relógio, às 3 horas deves mergulhar toda na minha misericórdia, adorando-a e glorificando-a. Implora a onipotência dela em favor do mundo inteiro, especialmente dos pobres pecadores, porque nesse momento foi largamente aberta para toda a alma. Nessa hora, conseguirás tudo para ti e para os outros. Nessa hora, realizou-se a graça para todo mundo. A misericórdia venceu a justiça.

0: Santa Faustina, às 3 horas da tarde.
1: Implora a minha misericórdia, especialmente pelos pecadores, e ao menos por um breve tempo, reflete sobre a minha paixão, especialmente sobre o abandono que me encontrei no momento da agonia. Esta é a hora de grande misericórdia para o mundo inteiro. Permitirei que penetres na minha tristeza mortal. Nesta hora, nada negarei à alma que pedir pela minha paixão. Em nome do Pai, do Filho e do Espírito Santo.
0: Amém. Amém.
1: Pai nosso, que estais nos céus, santificado seja o vosso nome. Venha a nós o vosso reino. Seja feita a vossa vontade, assim na terra como no céu. O pão nosso de cada dia nos dai hoje. Perdoai-nos as nossas ofensas, assim como nós perdoamos a quem nos tem ofendido. E não nos deixeis cair em tentação, mas livrai-nos do mal. Amém.
2: Ave Maria, cheia de graça, o Senhor é convosco. Bendita sois vós entre as mulheres. Bendito é o fruto do vosso ventre, Jesus. Santa Maria, Mãe de Deus, rogai por nós, pecadores, agora e na hora de nossa morte. Amém.
1: Professemos a nossa fé.
3: Creio em Deus, Pai Todo-Poderoso, Criador do céu e da terra, e em Jesus Cristo, seu único Filho, nosso Senhor, que foi concebido pelo poder do Espírito Santo, nasceu da Virgem Maria, padeceu sob Pôncio Pilatos, foi crucificado, morto e sepultado, desceu à mansão dos mortos, ressuscitou ao terceiro dia, subiu aos céus, está sentado à direita de Deus Pai Todo-Poderoso, de onde há de vir a julgar os vivos e os mortos. Creio no Espírito Santo, na Santa Igreja Católica, na comunhão dos santos, na remissão dos pecados, na ressurreição da carne, na vida eterna. Amém.
0: Nesta primeira dezena, nós colocamos aos pés de Jesus misericordioso a sua vida, suas intenções, suas necessidades mais profundas do íntimo do seu coração. Nos unimos às almas do purgatório. Rezamos pela conversão dos pecadores do mundo inteiro, pela conversão da nossa família. Eterno Pai,
4: eu vos ofereço o corpo e o sangue, a alma e a divindade de vosso diletíssimo Filho, nosso Senhor Jesus Cristo, em expiação dos nossos pecados e os do mundo inteiro.
0: Pela sua dolorosa paixão,
1: tende misericórdia de nós e do mundo inteiro.
0: Pela sua dolorosa paixão,
1: tende misericórdia de nós e do mundo inteiro.
0: Pela sua dolorosa paixão,
1: tende misericórdia de nós e do mundo inteiro.
0: Pela sua dolorosa paixão,
1: tende misericórdia de nós e do mundo inteiro.
0: Pela sua dolorosa paixão,
1: tende misericórdia de nós e do mundo inteiro.
0: Pela sua dolorosa paixão,
1: tende misericórdia de nós e do mundo inteiro.
0: Pela sua dolorosa paixão,
1: tende misericórdia de nós e do mundo inteiro.
0: Pela sua dolorosa paixão,
1: tende misericórdia de nós e do mundo inteiro.
0: Pela sua dolorosa paixão,
1: tende misericórdia de nós e do mundo inteiro.
0: Pela sua dolorosa paixão,
1: tende misericórdia de nós e do mundo inteiro. Nesta segunda dezena, nós rezamos por você que está doente, por você no leito do hospital, por você que traz uma doença incurável, e com você dizemos: Jesus, eu confio em vós. Convidamos você agora a abandonar-se inteiramente na misericórdia de Jesus que o envolve agora. Nós colocamos aos pés de Jesus todos os enfermos, aqueles que nós conhecemos e amamos, e especialmente rezamos por aqueles enfermos esquecidos, pelos quais ninguém mais reza, e por isso rezamos com imensa confiança. Eterno Pai,
4: eu vos ofereço o corpo e o sangue, a alma e a divindade de vosso diletíssimo Filho, nosso Senhor Jesus Cristo, em expiação dos nossos pecados e os do mundo inteiro.
1: Pela sua dolorosa paixão,
0: tende misericórdia de nós e do mundo inteiro.
1: Pela sua dolorosa paixão,
0: tende misericórdia de nós e do mundo inteiro.
1: Pela sua dolorosa paixão,
0: tende misericórdia de nós e do mundo inteiro.
1: Pela sua dolorosa paixão,
0: tende misericórdia de nós e do mundo inteiro.
1: Pela sua dolorosa paixão,
0: tende misericórdia de nós e do mundo inteiro.
1: Pela sua dolorosa paixão,
0: tende misericórdia de nós e do mundo inteiro.
1: Pela sua dolorosa paixão,
0: tende misericórdia de nós e do mundo inteiro.
1: Pela sua dolorosa paixão,
0: tende misericórdia de nós e do mundo inteiro.
1: Pela sua dolorosa paixão,
0: tende misericórdia de nós e do mundo inteiro.
1: Pela sua dolorosa paixão,
0: tende misericórdia de nós e do mundo inteiro. Nesta terceira dezena,

0: O diletíssimo coração de Jesus envolva agora, na paz que vem do Senhor, toda e qualquer pessoa que se sente em desespero. As famílias, os doentes, os agonizantes deste dia, os endividados, que recebam agora, no nome de Jesus. Do coração misericordioso de Jesus, a paz que o mundo não conhece. Rezemos agora com imensa confiança. É Jesus, misericordioso, quem nos visita. Eterno Pai, eu vos ofereço o corpo e o sangue, a alma e a divindade de vosso diletíssimo Filho, nosso Senhor Jesus Cristo, em expiação dos nossos pecados e os do mundo inteiro. Pela sua dolorosa paixão,
1: tende misericórdia de nós e do mundo inteiro.
0: Pela sua dolorosa paixão,
1: tende misericórdia de nós e do mundo inteiro.
0: Pela sua dolorosa paixão,
1: tende misericórdia de nós e do mundo inteiro.
0: Pela sua dolorosa paixão,
1: tende misericórdia de nós e do mundo inteiro.
0: Pela sua dolorosa paixão,
1: tende misericórdia de nós e do mundo inteiro.
0: Pela sua dolorosa paixão,
1: tende misericórdia de nós e do mundo inteiro.
0: Pela sua dolorosa paixão,
1: tende misericórdia de nós e do mundo inteiro.
0: Pela sua dolorosa paixão,
1: tende misericórdia de nós e do mundo inteiro.
0: Pela sua dolorosa paixão,
1: tende misericórdia de nós e do mundo inteiro.
0: Pela sua dolorosa paixão,
1: tende misericórdia de nós e do mundo inteiro. Nesta quarta dezena, nós apresentamos a Jesus as necessidades mais íntimas de cada um de nós. E por isso agora você apresenta a sua necessidade. Fale com Jesus agora, que ouve-nos em oração. Porque Jesus tudo pode, nós queremos também nesta dezena pedir por nossas famílias e em especial por todos aqueles que precisam de um trabalho. Jesus, nós pedimos por todo pai de família, por toda mãe de família, por todo jovem que precisa trabalhar. Nós pedimos, Senhor, que tua divina misericórdia, unida à tua divina providência, abra os caminhos para todos os trabalhadores que precisam hoje de um emprego. Rezemos com imensa confiança. Eterno Pai, eu vos ofereço o corpo e o sangue, a alma e a divindade de vosso diletíssimo Filho, nosso Senhor Jesus Cristo, em expiação dos nossos pecados e os do mundo inteiro. Pela sua dolorosa paixão,
0: tende misericórdia de nós e do mundo inteiro.
1: Pela sua dolorosa paixão,
0: tende misericórdia de nós e do mundo inteiro.
1: Pela sua dolorosa paixão,
0: tende misericórdia de nós e do mundo inteiro.
1: Pela sua dolorosa paixão,
0: tende misericórdia de nós e do mundo inteiro.
1: Pela sua dolorosa paixão,
0: tende misericórdia de nós e do mundo inteiro.
1: Pela sua dolorosa paixão,
0: tende misericórdia de nós e do mundo inteiro.
1: Pela sua dolorosa paixão,
0: tende misericórdia de nós e do mundo inteiro.
1: Pela sua dolorosa paixão,
0: tende misericórdia de nós e do mundo inteiro.
1: Pela sua dolorosa paixão,
0: tende misericórdia de nós e do mundo inteiro.
1: Pela sua dolorosa paixão,
0: tende misericórdia de nós e do mundo inteiro. Nesta quinta dezena, nós apresentamos

possível aos nossos olhos, mas não é para Jesus. Pedimos a Jesus pelas curas físicas, por todas aquelas enfermidades que diante da medicina não há cura.

0: pedimos, Jesus, cura, libertação, restauração, pelo poder da tua infinita misericórdia. Jesus, tu és a nossa solução. Nós pedimos por todas as causas impossíveis, pedimos a tua presença, pedimos a tua fortaleza, e nós convidamos nesse instante você que reza conosco, que de maneira especial recorra à intercessão de Santa Faustina, aquela que foi e é a secretária da Divina Misericórdia. Jesus disse a Santa Faustina: peçam muito, muito mesmo, porque o meu desejo é dar muito. Faça seu pedido e reze com um coração feliz e repleto de confiança. Eterno Pai, eu vos ofereço o corpo e o sangue, a alma e a divindade de vosso diletíssimo Filho, nosso Senhor Jesus Cristo, em expiação dos nossos pecados e os do mundo inteiro, pela sua dolorosa paixão.
1: Tende misericórdia de nós e do mundo inteiro.
0: Pela sua dolorosa paixão.
1: Tende misericórdia de nós e do mundo inteiro.
0: Pela sua dolorosa paixão.
1: Tende misericórdia de nós e do mundo inteiro.
0: Pela sua dolorosa paixão.
1: Tende misericórdia de nós e do mundo inteiro.
0: Pela sua dolorosa paixão.
1: Tende misericórdia de nós e do mundo inteiro.
0: Pela sua dolorosa paixão.
1: Tende misericórdia de nós e do mundo inteiro.
0: Pela sua dolorosa paixão.
1: Tende misericórdia de nós e do mundo inteiro.
0: Pela sua dolorosa paixão.
1: Tende misericórdia de nós e do mundo inteiro.
0: Pela sua dolorosa paixão.
1: Tende misericórdia de nós e do mundo inteiro.
0: Pela sua dolorosa paixão.
1: Tende misericórdia de nós e do mundo inteiro.
2: Deus Santo, Deus Forte, Deus Imortal, tende piedade de nós e do mundo inteiro. Deus Santo, Deus Forte, Deus Imortal, tende piedade de nós e do mundo inteiro. Deus Santo, Deus Forte, Deus Imortal, tende piedade de nós e do mundo inteiro.
1: Em nome do Pai, do Filho e do Espírito.

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1: A você que me escuta nessa madrugada, talvez porque não tenha conseguido dormir, Deus sabe o que se passa no seu coração. Deus conhece o tamanho de nossa dor. Por favor, não se maltrate em seus pensamentos. Encha-se da paz. É possível recuperar essa paz. Basta você querer. Relaxe, reze, faça uma boa leitura, contemple o silêncio da madrugada. Fique em paz, fique em paz. Deus nos dá essa paz. Os anjos de Deus nos acompanham. Você acredita que eles estão aí ao seu lado? Deixe-se tocar por essas presenças tão amigas, benditas presenças divinas, dos santos anjos de Deus que nos protegem. Que lhes afaste de você todos os pensamentos perturbadores. Aquilo que você julga não conseguir realizar, Deus pode realizar. Aprenda a administrar cada momento de sua vida, sem perder o controle emocional, o autocontrole, o domínio de si mesmo, e avance para águas mais profundas. Deus lhe abençoe. Tenha uma santa e abençoada madrugada. Amém.
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0: 6:57.
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0: que eu amo Maria, teria tanta coisa a dizer, mas a gente tem que ir devagarzinho. Vamos ver, por enquanto, a próxima frase da Salve Rainha. A vós bradamos os degredados filhos de Eva. Ih, tem gente que não entende isso de jeito nenhum. Primeiro, o que é bradar? Bradar é gritar. Bradar é gritar aquele grito rouco, aquele grito da garganta. Esse é um brado. Eu brado a Maria com aquele grito rouco, aquele grito desesperado. Então, a voz bradamos, nós que somos os degredados filhos de Eva. Presta atenção, tem gente que diz degradado. Não é degradado, é degredado. Embora a gente seja degradado também. Mas o que é uma pessoa degredada? É uma pessoa que foi expulsa do lugar onde estava. Adão e Eva foram degredados do paraíso. Ou seja, foram expulsos do paraíso e o paraíso ficou fechado para eles. Os escravos africanos foram degredados da África para o Brasil. Os prisioneiros portugueses, quando o Brasil foi descoberto, eles foram degredados para o Brasil. Quer dizer, saíram de Portugal e foram mandados para o Brasil. Então aqui tem: a voz bradamos os degredados filhos de Eva. Quem são os filhos de Eva? São os que continuam no pecado. Então nós somos degredados porque nós fomos expulsos do paraíso com Adão e Eva, e somos filhos de Eva porque nós ainda vivemos como se nós fôssemos homens velhos, degredados de Deus, distantes de Deus, distantes da santidade, distantes do paraíso. Nós, com Adão e Eva, fomos degredados do paraíso. E nós bradamos para Nossa Senhora. Nós pedimos socorro a Nossa Senhora com gritos roucos, com gritos de quem realmente precisa dela. Meu irmão, a humanidade precisa de Nossa Senhora para que nos venha Jesus. Deus não muda de ideia toda hora, não. Se Jesus quis precisar da nova Eva, de Nossa Senhora, que é chamada pelos padres da igreja de Nova Eva. Se Jesus Cristo precisar da Nova Eva para vir ao mundo, nós, humildemente, devemos também querer precisar desta Nova Eva, sabendo que nós somos pecadores, quer dizer, sabendo que nós somos os degredados filhos de Eva, sabendo que nós estamos ainda distante de Deus e que nós estamos fazendo o caminho do degredo para a pátria. Nós estamos ainda degredados, fazendo o nosso árduo caminho para a nossa pátria, que é o céu. Por isso nós bradamos a Maria como pessoas que precisam dela para encontrar Jesus. Nós bradamos a Maria como degredados, como pessoas sem terra, como pessoas que ainda são homens velhos. Nós bradamos a Maria como pessoas que querem encontrar Jesus, que precisam encontrar Jesus, que precisam da oração dela para encontrar Jesus. A vós bradamos, os degredados filhos de Eva. Como é importante nós dizermos isso. Como é importante nós termos a humildade, a confiança de olhar para Maria como a nova Eva, aquela criatura mais perfeita que está no céu, que é mãe, que é misericórdia, que é rainha, que é vida, que é doçura, que é esperança e que acredita em Deus, evidentemente, e acredita em nós, como uma boa mãe que nos espera na sua casa, na sua pátria, que é o céu. Porque eu amo Maria, porque Maria é a nova Eva, é a mãe do homem novo, é a mãe que eu quero ter. E você?
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0: 4:31.
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0: Eu amo Maria. Mais uma vez nós vamos refletir sobre essa mulher única no céu e na terra. E hoje nós vamos falar sobre a verdadeira misericórdia divina, sobre a verdadeira devoção que atrai essa misericórdia, sobre a verdadeira devoção a Maria que atrai essa misericórdia. Eu fiz questão de te dividir a frase em três para que você entenda bem. Imagine uma noite muito chuvosa, com muitos raios, muito relâmpago, com muitas pessoas no meio da rua pegas de surpresa. E essas pessoas, quando olham para cima, veem que os raios não estão caindo em cima dela, porque é um para-raios. Alguém que se faz de para-raios e que atrai a graça de Deus, que atrai a misericórdia de Deus. Maria como esse para-raios, Maria sendo cheia de graça, quer dizer, não havendo nela nada que não fosse graça, repleta de graça, plenitude de graça, Maria como criatura se coloca entre Deus e a humanidade, e com a sua vida, com a sua concepção sem pecado, com seu sim, ela atrai Deus aos homens. Ela atrai Jesus para a salvação da humanidade. E nós sabemos que Jesus é a misericórdia divina personificada. Você quer um sinônimo para a misericórdia de Deus? Olhe Jesus crucificado. Foi por você. Foi por aquele pecado que nós cometemos hoje. Foi por aquele pecado que nós cometemos o ano passado. Por aquele pecado que nós vamos cometer, infelizmente, no ano que vem. Jesus tomou sobre si o nosso pecado. Ele se fez misericórdia do Pai. Por isso é que Nossa Senhora é chamada Mãe de Misericórdia. Ela, com o seu sim e a sua generosidade, com a sua fé, ela atrai para a humanidade a misericórdia de Deus. Ela é, de fato, aquela que gera a misericórdia, aquela que traz em si a misericórdia de Deus. Ela é aquela que dá a luz à misericórdia. Por isso, toda devoção legítima à Maria, toda devoção à Maria que esteja dentro do que a Igreja Católica pensa, atrai para nós a misericórdia de Deus. Você sabe bem que se durante uma tempestade as pessoas se derem as mãos, o raio que cair sobre uma delas vai cair sobre todas e todas acabam, pelo menos, muitíssimo queimadas. Isso é o que acontece com Nossa Senhora para nós com relação à graça. Ela atrai a graça de Deus. E nós, de mãos dadas com ela pela devoção, nós, pela cruz de Jesus, recebemos essa graça, essa misericórdia de Deus e a passamos uns para os outros. Maria, Mãe da Misericórdia, é também aquela que te dá a misericórdia quando você tem para com ela um respeito, uma devoção, um amor filial. Nós queremos te pedir hoje, Senhor, que o nosso amor por Maria seja tão límpido, tão desinteressado, tão aberto e tão unido a ela, que nós possamos merecer nela, por ela, por sua concepção imaculada, a misericórdia de Deus. Por nós mesmos, nós não teríamos como alcançar misericórdia. Mas porque Maria atraiu a misericórdia do céu para nós, essa misericórdia que é Cristo Jesus chega a todos nós e muda os nossos corações na fé, na esperança e na caridade. Por que eu amo Maria? Porque ela é Mãe da Misericórdia.
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1: Quero lhe dar um conselho. Não desanimar. Tudo na vida é permitido. Sim, Deus permite ao homem tudo. É o livre arbítrio, a grande lei do Senhor. Mas uma coisa Deus não permite. Quero que você saiba. Desanimar nunca, jamais. Não faz parte do projeto de Deus que o homem desanime. E quando olhamos para ele crucificado, dizendo eu venci o mundo, somos chamados a lutar e a vencer e nunca desanimar.
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olha a hora, povo nordestino, daqui na Mais Vida, são 5:30. Bom dia, estou chegando, estou de volta com o programa Canta Nordeste. Na comunicação, Edmilson Pedrosa, na técnica, sou Matheus, no oferecimento do supermercado Panificadora e Frigorífico Almeida de Fernando Sibirino, Vitor, Popular Fernando do Cebo e Zanara. 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É o seu programa de todas as manhãs aqui pela Rádio Agnudei. Hoje é 25 de maio de 2026. Está terminando o ano, né? Mulher linda e vaquejada, Zé de Almeida e Paulo Nunes.

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1: Olha a hora, povo sertanejo, aqui na Mais Vida são 5:34. 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E vamos de música, pedido, deixa eu ir aqui, a pedido de Ataíde Lopes, que ficou de sexta-feira, aqui você tem vez. Ataíde Lopes, lá de Bibuí, que ficou de sexta-feira, ele pediu Coração Cigano, Cigano do Nordeste.

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2: Bom sertanejo, são 5 horas e 40 minutos aqui na Mais Ouvida. 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Vamos atender agora que ficou de sexta, ficou de sexta-feira. É neném de Toinha lá do Riacho do Feliciano. Lá do Riacho Feliciano de Sertânia. Ele pediu missa do vaqueiro de algodões. Léo Costa canta pra gente.

0: Teste.
1: É, só nós comer o Léo Costa, né? Essa música que eu fiz e mandei pra Léo Costa, ele gravou lá em Itabaiana, Sergipe. Vamos atender Maria Luísa Filha, que ficou de vento, ficou de sexta-feira. Sexta-feira ficou essa canção que ela pediu, né? E também pra Lúcia Porto. Lúcia Porto, apresentado a seu amor lá de Osasco, São Paulo. Ah, pois é, mocinha aventureiro, canta Teixeirinha.

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1: Olha a hora, olha a hora, são 5:48 aqui na Mais Ouvida. Vamos atender a José Severino Espíndola, lá de Garanhuns. Já tá com a gente, pediu telefone mudo, Zezé de Camargo e Luciano, e também pra Lindinalva de Sanharó.

Ah, pois é, canção de trio, parada dura, né? Ah, pois é, agora deixa eu ver aqui. É, Maria Luísa Filho já tá com a gente, né? Vocês estão vendo, mas já tá com a gente, curtindo a programação da Rádio Agnus Dei, Coração de Serpente, Dumis Brasil.

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1: O Jack tá amarrado
2: lá na casa de Gesso do Pandeiro, no residencial Maria de Fato. Ô Gesso, tu quer andar de jegue, Gesso?
3: Já peguei.
2: Já pegou, né?
3: Já peguei.
2: Então solta o jegue aí, pra
3: Gesso. Eu mesmo não.
2: Solta o jegue, cabelinho.
3: Já caiu, ele é mole.
2: Ai, ai, ai. Ah, pois é, rapaz. Agora pra Sérgio lá do Sítio Climério, lá de Pesqueira, lá do Mimoso. Oferece música pra Zé das Pinhas e Adelmo Eletricista. É, e também, deixa eu ver aqui, pra Marlos, lá de Cariacica do Espírito Santo, tá pertinho do Rio de Janeiro. Já ligou, já tá com a gente. Prepara a cama, Edmilson Mendonça, Walter.

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1: Ah, pois é, o seu programa de todas as manhãs aqui pela Rádio Agnus Dei é o Canta Nordeste, é o programa das emoções, é o seu programa. Ah, pois é, agora vem a hora do Ângelus, pra você meditar ou apreciar quem você ama. Com Padre Adilson Simões e Antônio Justo.
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3: Queridos irmãos e irmãs, comecemos esse dia na presença do Senhor, sob o olhar de Nossa Senhora, nossa amada mãe e mestra. A oração do Ângelus nos leva aos braços de Maria. Reze conosco, amemos a Nossa Senhora, que ela nos apresente a Jesus. Em nome do Pai, do Filho e do Espírito Santo.
4: Amém.
3: O anjo anunciou a Maria,
4: e ela concebeu do Espírito Santo.
3: Ave Maria, cheia de graça, o Senhor é convosco. Bendita sois vós entre as mulheres, bendito é o fruto do vosso ventre, Jesus.
4: Santa Maria, Mãe de Deus, rogai por nós, pecadores, agora e na hora de nossa morte. Amém.
3: Eis aqui a escrava do Senhor.
4: Faça-se em mim segundo a vossa palavra.
3: Ave Maria, cheia de graça, o Senhor é convosco. Bendita sois vós entre as mulheres. Bendito é o fruto do vosso ventre, Jesus.
4: Santa Maria, Mãe de Deus, rogai por nós, pecadores, agora e na hora de nossa morte. Amém.
3: E o Verbo se fez carne
4: e habitou entre nós.
3: Ave Maria, cheia de graça, o Senhor é convosco. Bendita sois vós entre as mulheres. Bendito é o fruto do vosso ventre, Jesus.
4: Santa Maria, Mãe de Deus, rogai por nós, pecadores, agora e na hora de nossa morte. Amém.
3: Glória ao Pai, ao Filho e ao Espírito Santo.
4: Como era no princípio, agora e sempre. Amém.
3: Oremos. Ó Deus, derramai a vossa graça em nossos corações, para que, conhecendo pela mensagem do anjo a encarnação do vosso Filho, cheguemos por sua paixão e cruz à glória de sua ressurreição. Por nosso Senhor Jesus Cristo vos pedimos, Pai, na unidade do Espírito Santo.
4: Amém.
3: Tenham todos um abençoado dia na presença de Jesus nosso Senhor.
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2: Ah, pois é, no próximo domingo tem a festa da passagem de Frei Damião para Cristo, né? É, você quer ser o padrinho, eu já tenho 3 padrinhos aqui, né? Você dá sua parcela de colaboração para ajudar na festa, né? Nosso filho Popó, ar-condicionado automotivo, já mandou a sua parcela. É, Dinaldo Dias, na pessoa de Charles, é, fazendo homenagem para o seu pai, que também já partiu. Gilvan de Lola também já deu sua parcela. 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Você liga para mim pelo telefone 87 981 28 81 37. Você liga e diz: eu quero ser padrinho dessa festa. Vai ser no próximo domingo. Uma grande festa, é, na passagem de Frei Damião. 29 anos que Frei Damião se foi, né? Ah, pois então tem essa festa. 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Então, em memória de Frei Damião e também em homenagem para Frei Damião, vem a música e Frei Damião canta seu Luiz.

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2: 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Eu já tenho 3 padrinhos, tem Popó representando Arco Verde, representando a sua oficina. E tem Edinaldo Diesel, é o Charles de Edinaldo Diesel, representando seu pai, que também já partiu para o altar de cima. E tem Gilvan de Lola, já tem 3 padrinhos. 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Você liga para mim que a gente conversa, eu digo como é que vai ser, tá certo? Então seja parceiro do SEDEC, seja parceiro da Rádio Agnus Dei. Vamos atender a Marilma, do Sucupira, aqui de Arco Verde, pedir onde está meu bem, Zé Tapera e Teodoro.

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Então, vai ser uma festa muito bonita, você pode participar, você pode ser o padrinho. Eu já tenho 3 padrinhos, já Charles de Ednaldísio, em memória do seu pai, e Gilvan de Lola também já deu sua parcela de colaboração para acontecer essa festa lá no SEDEC. 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Deixa eu ver, vamos atender a Marcondes Viana, ela tá com a gente já lá no Secora, é o rei do importado. 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Ele pediu Mulher Ingrata e Fingida, cara véia, canta pra gente.

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1: É o programa Canta Nordeste, o seu programa de todas as manhãs. 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O gesto lá do assentamento do residencial Maria de Fátima já é parceiro, viu? Companheiro, então, vamos atender a Márcio lá do Sítio Pintado das Acerdas, vai pedir Rosto Molhado de João Paulo Daniel. Eu quero oferecer essa canção também. Eduardo Nascimento oferece a sua prima Marília, que ganhou bebê, né? Eduardo Nascimento lá de Osasco, São Paulo.

Desce. Ah, pois eu quero agradecer a todo o pessoal da residencial Maria de Fátima Freire, né? É, Maria de Fátima Freire, vamos recordar o passado dessa irmã, dessa nossa companheira, irmã de Delfonso Freire, de Lourdinha. Ah, pois é, rapaz, a gente recorda, a gente sente saudade, então deixou esse legado bem bacana, né? Muita gente aí com o radinho ligado no residencial Maria de Fátima, lá na Coab 2, na Coab 1, eu quero mandar um abraço aí no Sucupira, lá no Arco-Íris, todo mundo aí que tá curtindo a programação da Rádio Agnus Rio, o programa Canta Nordeste, o meu, muito obrigado. E agora vem, deixa eu ver aqui, pra Maria de Souza, lá do assentamento Riacho Seco, lá de Sertânia, lá do Cruzeiro Nordeste, ela pediu música minha, eu quero oferecer também para Heleno Santino, para dona Miciene, para Jurandir de Adalto, para Didi Vaqueiro, para sua esposa, para todo mundo aí do assentamento, no assentamento aí do Riacho Seco, e também para Neide, lá do Riacho do Meio. Eu sou Vaqueiro, é de meus pedaços, né, Walter?

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2: Ah, pois é, agora vem. É um bloco comercial, depois nós volta com as emoções da Ola da Viola, Pinho de Ouro.
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1: Ah, pois é, em homenagem a Frei Damião, os seus 29 anos de partida, né? É, rapaz, e vai ter uma grande festa agora na Serra das Varas, lá no SEDEC, domingo, viu? 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Ah, pois vem aí, em homenagem ao servo de Deus, Frei Damião, que partiu para a eternidade, 29 anos, vem aí, Marci Laurentino e Sebastião da Silva.

Pois é, agora para Iraci do Açude do Campo, ela pediu pão com mortadela, Zé Filho e Luizinho, e também para Amadeus lá do povoado Trapiá, lá de Iati, Pernambuco.

quero dar essa toada para padre Luciano de Souza, aí na paróquia de São José, em Cruzeiro do Nordeste, para Matias Siqueira, para Júnior de Avilaço, Dia dos Pais e Tizete.

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1: 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Olha a hora, são 6:47 aqui na Mais Ouvida. Vamos agora pra Terezinha lá do Sítio Retiro. Terezinha do Sítio Retiro e também Maria dos Santos lá do Sítio Queimada Nova, para sair ouvir a sua mãe lá no Sítio Cachoeirinha de Buíque. Também pra Neide de Guaxinim, Neide Guaxinim, lá do Sítio Deserto. E também pra Iraci Leite, lá de Pesqueira, ela pediu Terra da Misericórdia, todo esse mundo, né? E também pra Romilda, lá de São Herói. E também pra Nenê de Toninha do Riacho Feliciano, tá curtindo a programação da Rádio Agnusei, lá de Sertânia. Terra da Misericórdia, Edmilson Mendonça e Boca de Nis.

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1: Essa canção também é pra Nilda e Bebê lá do Colégio Cardeal. Pra essa, a Irene, sua mãe lá no sítio, deixa eu ver lá no, deixa eu ver aqui, no bairro do São Miguel, tá dado o recado. Ah, pois é, ficou aqui, ficou Neuza lá do Mimoso, pediu, aceita aqui, dói menos, fica pra amanhã, também Miguel Arcanjo da Moderna pediu, e a Estrela de Ouro, tinha um carrinho de Pardinho, e também Maria Alta lá de Caetés pediu Brincos de Bela, não deu pra tocar hoje, mas pra amanhã, se Deus quiser, nós toca todas essas canções. Ah, pois é, você é pra ganhar, eu vou embora.
2: Vai não.
1: Eu não queria ir.
2: Ele não vai não.
1: Eu não quero ir não.
3: Vai sim, vou. Vovô, ele vai.
1: Eu vou, que tem o jeito, né, Cabine? É o jeito de ir embora.
3: Sim.
1: Não é, rapaz? É o jeito de ir embora. Ah, pois é, rapaz, final do programa, canta Nordeste, a liderança e audiência na comunicação, Edmilson Mendonça na técnica, é o Matheus prometendo estar de volta, se Deus quiser, amanhã se Deus quiser, até ter sona, dia 26, amanhã nós volta, se Deus quiser, que é o nosso pai, né? 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
3: Ô Edmilson Mendonça, rapaz, tu fica nesse lenga-lenga, vai, mas não vai, tu vai ou não?
1: Eu vou, que é o jeito, rapaz, é o jeito. Vai, você vai ficar agora na companhia de Padre do Simões, no Bom Dia Povo de Deus. E logo mais às 8 horas tem Tiago Felipe no Manhã Viva. E uma hora da tarde tem Ali Vasconcelos no Show da Tarde. Um abraço e um beijo com a sua toda a família. Canta Nordeste, se Deus quiser, amanhã. Nós se vê. Fui.
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0: Louvado seja nosso Senhor Jesus Cristo.
1: Para sempre seja louvado.
0: Bom dia, amado povo de Deus. Seja muito bem-vindo a esse momento santo. A gente pede licença para entrar mais uma vez na sua casa e partilhar o céu com você que nos escuta. Onde quer que você esteja, em casa, no trabalho, viajando, você que sintonizou essa rádio, que Deus te abençoe e que Nossa Senhora te cubra com seu manto sagrado. E nessa caminhada de 30 dias com a Virgem Maria e 31, né? Porque encerra no dia 31, 30 dias de peregrinação. Nós estamos sempre segurando a mão de Nossa Senhora e pedindo: Maria, passa na frente. Passa na frente dos nossos problemas, das nossas dificuldades, das nossas dúvidas, das nossas fraquezas e misérias. Que Nossa Senhora, ela que é mãe, ela que é a Senhora de nossas vidas, esteja nos apresentando a Jesus nesse dia. Que ela esteja conduzindo o seu coração, conduzindo suas preces à nossa maior intercessora, né? Como a Igreja também intitula Nossa Senhora de que ela é a onipotência suplicante. Se existe uma onipotência em Nossa Senhora, é da súplica a Deus. Ela que nos dá o conselho mais sábio que a gente pode entender: fazei tudo o que Ele vos disser. Então que você nesse dia esteja assim, no colo da Mãe, e que a gente, com ela, a gente se aproxime do Espírito Santo de Deus. É impossível, irmão, minha irmã, é impossível estar perto de Nossa Senhora e não estar perto do Espírito Santo. Ela foi a escolhida, e o anjo Gabriel disse que o Espírito de Deus a cobriria, a sombra do Altíssimo a cobriria. Ela que é cheia, repleta, intercede por nós nesse dia, nesta segunda-feira, nesse início da nossa jornada itinerante. Então, que a gente peça esse auxílio a cada dia, ao fazer o sinal da cruz, ao pedir o Espírito Santo sobre nós, que a gente também lembre: nós temos uma mãe e ela intercede incessantemente por nós. Por isso, nós iniciamos esse programa sempre fazendo o sinal da Santa Cruz.
2: Pelo sinal

0: Santa Cruz. Livrai-nos, Deus, nosso Senhor, dos nossos inimigos. Em nome do Pai, do Filho e do Espírito Santo.
1: Amém.
0: Nessa manhã, depois de Pentecostes, o que eu carrego no meu coração é gratidão. Demos graças ao Senhor porque Ele é bom, eterno, porque eterna é a sua misericórdia. Hoje de madrugada, eu escrevi um pequeno texto de meditação sobre o que o Senhor fez ontem aqui nesse lugar. Começo com a citação do texto do livro do Apocalipse, no capítulo 2, versículo 4. De repente veio do céu um vento impetuoso e ficaram todos cheios do Espírito Santo. Foi o que nós vimos ontem novamente.
2: Amém.
0: E ele continua realizando esta obra extraordinária que só ele pode realizar. Por isso eu disse de madrugada: Vós, onipotente e consolador, Espírito Santo, sois a força que sustenta nossa fraqueza, sois a luz que dissipa nossos medos e continuais dando aos fiéis os dons que de vós procedem, para que se realize em nós a obra da salvação operada por nosso Senhor Jesus Cristo. Por vós, ó Santo Paráclito, ressuscitamos da morte e do pecado, substituindo a idolatria das criaturas pelo amor puro e santo ao Criador. É pelo fogo, por vós aceso dentro de nós, que nos é permitido rezar, meditar e praticar a palavra no serviço aos irmãos e irmãs, especialmente aos pobres e doentes. Sois a amável presença do Pai e do Filho no coração da Igreja, para que ela, por vós conduzida, anuncie a todos os povos a alegria do Evangelho, palavra da salvação, em fidelidade ao que desejais dela. Fidelidade, coragem, bravura apostólica, sem se contaminar pelas ideologias do materialismo ateu. Aumentai em nós, ó Santo Espírito, a graça do amor, e não nos deixeis cair na tentação de querermos aparecer naquilo que nos é proposto fazer como ministros ordenados, e livrai-nos da inutilidade do autoritarismo, do apego às coisas materiais e da hipocrisia de pregar o que não vivemos. Fazei-nos compreender, ó Espírito Santo, que vosso amor é infinito, mas precioso do que todos os tesouros do mundo. Inspirai-nos, peço-vos suplicante, inspirai-nos a vossa contínua e santificante presença, para que não nos afastemos da verdade em troca das coisas que passam e de tudo quanto o mundo pode nos oferecer. Concedei-nos no vosso amor, e só isto nos basta, pois tudo mais virá por acréscimo e a pregação será escrita por vós em nossos corações, abrasados de amor por Jesus, e seremos capazes de explicar às criaturas segundo o que Deus quer e não segundo o que pensamos. Espírito de Deus, ficai conosco. Permanecei em nós. Obrigado por tudo quanto presenciamos ontem naquela multidão de fiéis, vindos de várias partes do Nordeste. Informai-nos com a vossa presença. E dai-nos agora a celebrar sábado jubilosamente uma grande festa em honra de vossa amabilíssima esposa, a bem-aventurada Virgem Maria. Movei-nos para que, por ela, cheguemos ao conhecimento de Jesus, que ela nos apresente a Jesus, que ela faça de cada pessoa que vai peregrinar, vai caminhar com ela nesta procissão, às 16h, um discípulo, uma discípula, apaixonada por Jesus. Espírito Santo, dai-nos a força que precisamos para continuar a missão. Peço-vos que visiteis agora os doentes em suas casas, nos hospitais. Curai suas enfermidades. Enxugai as lágrimas dos que choram. Consolai os aflitos. Olhai para tantas mães que choram, sofrem. E quase todo dia eu atendo mães aqui carregando essa dor de verem seus filhos lançados na perdição, perdidos nas drogas, no alcoolismo. Atendei as preces dessas mães aflitas, consolai-as, para que continue rezando, orando pelos seus filhos. Ontem nós vimos testemunhos que nos sacudiram, os dois jovens que vieram pregar, disseram o que eram antes, e são muito jovens, 20 e poucos anos, por onde passaram, as experiências que viveram. O Bruno, que é um jovem médico, falou de coração: enquanto eu me lançava no mundo, minha mãe, de joelhos, em casa, orava por mim. Como foi bom ouvir esses testemunhos. O Joaquim dizer da sua vida, antes de conhecer Jesus, da dispersão, dos projetos que carregava. Também ele disse: minha mãe rezava sem cessar. Eu vi minha mãe chorando muitas vezes. Quando eu chegava em casa, cheio do cansaço do mundo, ele disse: as preces de minha mãe foram ouvidas e o Espírito Santo me arrebatou. E hoje eu sou alguém apaixonado por Jesus e é muito louco por Jesus. Você ouviu, não foi, Clemente?
1: Sim, ele dizia que os amigos dele diziam: você está maluco, você está maluco. Ele disse: eu estou maluco, eu estou louco por Jesus.
0: E a multidão, uma multidão imensa, irrompeu num grande aplauso a Jesus, glorificando o seu Espírito, que vivifica, santifica, cura, liberta. Houve ontem aqui, nesse santuário, um novo Pentecostes, um novo derramamento do Espírito Santo. Que o digam as pessoas que vieram, não sou eu. Pergunte a quem aqui veio, pode perguntar. E todos dirão: não sei explicar. Uma filha de Recife disse, na hora em que aquelas chamas se acenderam sobre o altar, eu senti meu corpo tremer. Eu comecei a chorar sem saber o que estava acontecendo. Sim, porque nós rezamos muito, porque nos preparamos rezando, peregrinando com Nossa Senhora, pedindo que o Espírito Santo fizesse aqui a obra que só Ele pode fazer, porque Deus age em nome do Pai e do Filho. Por tudo isso, nós nesse programa dizemos: bendito sejais, ó Paráclito, Consolador. Fecundai nossos corações. Inspirai nossas ações. Não nos deixeis cair no desânimo, no pessimismo. Removei de nós o que não agrada a Deus. Dai à Igreja, por esse fogo ardente que vós trazeis do céu, a bravura dos mártires, a coragem dos apóstolos, uma igreja que se movimente, que saia das sacristias, como dizia o Santo Padre, o Papa Francisco, uma igreja em saída, uma igreja servidora. Despertai no coração dos fiéis a paixão pelo reino, mas não nos deixeis cair na tentação de pensar que as ideologias do mundo, que as pregações dos homens possam nos convencer. Afastai-nos destas malditas ideologias. Afastai dos fiéis as ideologias que o mundo propõe. Destruir a família, legalizar o aborto,

0: Vem sobre essas pessoas renovando cada dia e mostrando o teu amor abrasador. O teu amor que desfaz tudo que a gente faz de errado e coloca tudo no lugar. Vem sobre todos, todos que nos acompanham e não puderam vir. Vem sobre cada um, individualmente no teu amor, que edifica, que restaura, que liberta. Abençoa-nos, ó Santo Espírito. E sobre aqueles que ontem choraram ao ouvir as proclamações aqui, proclamação de paz, de bênção, de libertação, e de casa acompanhavam chorando. Tantas curas, Senhor, eu creio. Muitas curas aconteceram ontem. E até eu te digo, meu irmão, minha irmã, refaça seus exames. Digo com toda a certeza do meu coração. Muitos foram alcançados com cura física ontem neste dia. E hoje nós estamos com o coração cheio de gratidão. Uma gratidão imensa por um Deus que se renova com a gente. Deus é Deus. Ele renova dentro da gente esse amor e essa esperança cada vez que Ele nos toca. Mas é preciso que a gente permita ser tocado. E ontem aqui, no avivamento que aconteceu, muitos permitiram ser tocados. Vocês que vieram, os ouvintes, meu Deus, quantos ouvintes me procuraram ontem. Um senhor que veio, que já não enxerga, veio trazido pelas mãos da família. Que alegria quando eu fui cumprimentar. Uma criança que o pai trouxe até a mim, pequenininho. Eu não perguntei o nome, mas deve ter uns 5 anos. E o pai disse, ele lhe acompanha e diz que a sua voz é bonita. E queria lhe ver, e queria vir para o santuário. E o pai trouxe a criança. Gente, tinham famílias inteiras aqui no santuário.
1: Estou emocionado com o que você está dizendo, minha filha. Porque é verdade, como Deus tem agido.
0: Amém.
1: Que o Senhor abençoe seu ministério. Ele lhe chama para coisas inclusive maiores aqui nesse santuário. Aquela criança que queria lhe ver. Para quem entende a psicologia de criança, sabe o que é isso.
0: Obrigada.
1: O desejo de uma criança. Se encontrar alguém que à distância admira, um artista, uma figurinha, ou uma pessoa que fala de Deus como você.
0: Amém.
1: A diferença está na escolha.
0: Amém.
1: Porque toda criança é atraída por aquilo que ela vê ou escuta. Continue.
0: E outra mãe, né? Gabriela, lá de Pesqueira, que trouxe a filhinha. E ela disse, olha, essa é a Clemence que você escuta. Gabriela, a filhinha dela deve ter 3 anos, 4. Só o Espírito Santo pode tocar os corações. E tudo que a gente faz, se tiver o selo do Espírito Santo, chega ao coração. É palavra de renovação, palavra de libertação. Sem o Espírito nós somos só a queda. Sem o Espírito Santo a gente é fragmentado. E o que é fragmentado não restaura ninguém. E nessa graça deste dia, de a gente acordar com o coração cheio de gratidão, eu peço a Jesus pela multidão que estavam aqui ontem e levaram para casa tanta esperança. Foram muitas pessoas que ontem eu tive a oportunidade de abraçar, pessoas que vieram buscar o livro porque ganharam. Olha, eu ganhei o livro do padre. E João, eu procurava João olhava na lista e confirmava. Como foi bom. Como foi bom estar com vocês, Hilda Clara de Bimirim, Alessandra, lá de Belo Jardim, Anne, com sua família inteira, todos os seus filhos, seu esposo, pessoas que nos acompanham e estão sempre dando uma palavra de força e vieram receber o avivamento. E eu tenho certeza que estão restaurados. E o seu milagre que passa pela sua fé, chegou. Às vezes o nosso milagre é a perseverança, é a esperança. O nosso milagre às vezes é a paciência. E eu tenho certeza, como aquela família que me procurou,

0: Deus está agindo no centro da sua casa. Deus está agindo no seu coração. Amado Espírito Santo de Deus, esteja sempre à nossa porta para que a gente abra. Quero mandar um abraço também para seu Ailton, que ficou com a família inteira aqui também e apresentou: essa é a minha mãe, essa é a minha, acho que era sobrinha e avó. Todo mundo veio para conhecer o santuário. Deus abençoe todos vocês e abençoe aqueles que nos acompanharam rezando de casa, porque o seu milagre chegou. Tome posse.
1: Graças são bênçãos do céu. Esses relatos e sua emoção são sinais de que Deus está agindo, que essa emissora é toda dele. Aquela multidão imensa é fruto dessa rádio, porque nós não fizemos convites em televisão, nem fizemos panfletagem. Nós usamos apenas esta rádio. E aquela multidão toda dizia, quando perguntamos por onde passamos, quem ouve a rádio Agnus Dei, 99% das pessoas que estão ali na igreja levantam a mão. Meu Senhor, Espírito Santo, confirmai esta emissora. Abençoai os que a mantêm, os cooperadores, os anunciantes. Abençoai a sua direção, os seus locutores, os técnicos. Abençoai esse estúdio aqui nessa serra. Quem poderia imaginar que num lugar absolutamente desconhecido, Serra das Varas, pudesse surgir essa obra e aqui termos uma rádio que é ouvida no mundo inteiro. Pessoas que nos escutam fora do Brasil e que mandam mensagens. Pessoas, brasileiros e brasileiras que moram nos Estados Unidos, os que moram em Angola, Angola escuta, tem a nossa língua, fala português, os que na Inglaterra, as comunidades de brasileiros e brasileiras espalhados no mundo, muitos já escutam nossa rádio. Isto se chama milagre. Milagre só Deus faz, pela ação do seu Espírito. Encha-se do Espírito Santo de Deus hoje. Despreze esse espírito mundano que gera em você ódio, ressentimentos, mágoas, intrigas. Renuncie esse espírito mundano que lhe leva para o alcoolismo, para os vícios, para as drogas, para uma sexualidade pervertida. Renuncie o espírito mundano que lhe leva coisas que não agradam a Deus. Encha-se do Espírito do Senhor, porque Ele é Deus, tudo pode, onipotente, onisciente, onipresente. Não invoque espírito de mortos, porque a palavra de Deus nos proíbe severamente no livro do Deuteronômio. Nós encontramos a palavra: não se ache no meio de vós quem invoque os espíritos dos mortos, nem pratique a necromancia, nem pratique adivinhações, nem sortilégio, porque estas coisas são abomináveis aos olhos do Senhor vosso Deus, e quem as praticar não entrará no reino dos céus. Invoque o Espírito de Deus. Faça escolhas certas. Abra os olhos. Não procure lixo. Procure a luz e o alimento. O pão dos anjos. Ex panis angelorum. O pão dos anjos. O pão do céu. Jesus em cada Eucaristia. Percebeu a diferença? Rezemos juntos, pedindo que o derramamento do Espírito Santo aconteça permanentemente sobre nós. Oremos. Ó Deus, que instruíste os corações de vossos fiéis com as luzes do Espírito Santo, fazei que apreciemos retamente todas as coisas, segundo o mesmo Espírito, e gozemos sempre de suas consolações, por Cristo nosso Senhor. Amém.

0: Um fato que eu queria também comunicar através hoje, nesse dia, sobre o Joaquim. Você que acompanhou o Joaquim de casa, muita gente deve ter surpreendido, porque até a mim mesmo ele surpreendeu, porque Joaquim já tinha vindo aqui, acho que essa é a terceira vez. E o Joaquim, ele estava com uma força quando ele falava, que o Espírito Santo, meu Deus, agiu naquele menino com muita força. Quando você conhece Joaquim, você conversando com ele, ele parece um garoto, não é? Parece um garoto. Muita gente que chegava até a ele, como eu acompanhei ele, aí vinha até ele, né? E ele dizia assim: seja santo e reze para eu ser santo. Era a palavra que ele dizia: seja santo e reze para eu ser santo. Mas quando ele abria a boca pregando, meu Deus, que autoridade que ele falava. Ele deixou muita gente ali assustada, viu? Como eu estava na parte de cima e via o rosto das pessoas, e eu olhava na hora das palavras que ele falava, eu...
1: A palavra de Deus, Clemente, realmente ela assusta. Mas assusta para libertar.
0: Para libertar. Exato. É isso que a gente percebe. Muita gente ali foi tocada e foi liberta de coisas que estava apegada, né? A palavra, o Senhor trabalhou muito em Joaquim, foi para a gente desapegar, né, dessa matéria, das coisas que nos envolvem, né? A gente está vivendo num mundo tão materialista, ninguém escapa, nenhum de nós escapa, porque a gente tem em casa, né, o celular, e a gente muitas vezes deixa de viver o espírito, viver o espiritual para ficar contemplando a matéria no celular. Então a matéria às vezes se apresenta assim. E Joaquim, quando falava com propriedade no sábado, que ele falava da crucificação de Jesus, de todo o sofrimento, e nos colocava ali como assistindo ao sofrimento de Jesus, ele mexeu muito. Eu convido você, é isso que eu queria comunicar a você que está em casa, você que não estava na pregação do sábado, você procure no YouTube, e a pregação das 9 horas do domingo, procure também. Tenho certeza que Deus tem uma palavra para você, e ainda você pode contemplar, né, essa graça de Deus pelo YouTube, porque está gravado. Viu? É isso que eu queria trazer para você, essa novidade. Muitas pessoas não sabem que ficou gravado. Está lá, no canal do Padre Adilson Simões. Aí você também se inscreve, aproveita e se inscreve, que você vai receber toda vez que tiver atualização. Eu tenho certeza que você vai ter uma relação mais íntima ainda com Jesus, acompanhando pelo canal do Padre. E na sequência a gente vai ouvir os salmos. Com o salmo, aproveite aí para você contemplar a Jesus, deixar que o mistério do céu penetre seu coração e sua mente.

0: Bendito seja Deus que nos fala a cada instante. Pela palavra, aprendemos a rezar e ouvir o que Deus nos diz nos salmos. Faça essa experiência de mergulhar na palavra e você encontrará paz, paz interior. A paz de espírito que o mundo nunca vai lhe dar. Creia, Jesus disse: dou-vos a minha paz, não vula dou como o mundo vula dar. Ele mesmo disse: a paz que eu vos dou não é do mundo. Você não vai conseguir paz longe de Deus. Pode até ter dinheiro, mas vai estar em conflito, em brigas e confusões, tensões. A paz verdadeira é dom do Espírito, meu irmão. Nós vamos falar sobre isso nos próximos módulos do Seminário de Cura Interior. Prepare seu coração. O tema: viver em paz e ser feliz. Já agora o próximo é em Recife. Depois vamos para outras cidades. 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
0: 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Vamos agora para a mensagem do dia.
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0: quando você foi incompreendido, meu irmão, minha irmã, não desanime. Não pague o mal com o mal. Silencie. Tenha confiança em Deus. Sobretudo nessas horas de provação.
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0: Deus é Deus e só ele basta. Quem como Deus?
2: Ninguém como Deus.
0: Agindo Deus, tudo acontecerá. Ele é perfeitíssimo, Pai amabilíssimo. Por seu Filho Jesus, podemos nos relacionar com Ele e receber o Espírito Santo que nos sustenta, dá vigor, ilumina nossos caminhos. Queremos agora continuar dizendo, faltam 5 dias para você fazer o altar de Nossa Senhora em sua casa. Clemância, você como coordenadora dessa campanha, como avalia a campanha?
3: A campanha tá linda, padre. Tá linda. Agora ontem eu recebi uma reclamação de Lourdes, viu, padre?
0: Foi?
3: Ela disse, vocês não falaram do meu altar.
0: Olha que coisa, Lourdes é cooperadora extraordinária da obra. Então cai na sua cabeça que é coordenadora. Mas você que está em casa, mande a fotografia do seu altar. Ainda pode fazer até o dia 30. Porque um dia com Nossa Senhora vale mais do que um mês todo sem ela, viu? Faça um altarzinho aí na sua. Cadê o altar aqui? Já tem o altar aqui no nosso estúdio? Ô, Gustavo, cadê o altar daqui?
4: Vamos fazer, padre, vamos
0: pois
4: fazer.
0: É, você tem que fazer hoje, no meu quarto. Vou tirar a foto hoje, viu? Vocês vão ver hoje, vamos dar para a Clemance o altar que eu preparei com minhas mãos no meu quarto. Ah, como é bom rezar de madrugada. Faça o seu altarzinho. Uma mesa forrada, toalha branca, a Bíblia, a imagem de Nossa Senhora, uma vela acesa. Mande a fotografia para nós pelo WhatsApp.
4: 87-991-285594. Repetindo, 87-991-285594.
0: Pois é, e as primeiras pessoas que lá no dia primeiro fizeram, mandaram de imediato, vão receber cada uma um lindo terço perfumado que eu trouxe de Aparecida do Norte. E os outros todos vão concorrer a prêmios no dia 30, prêmios lindos, um quadro da Sagrada Face, um quadro lindíssimo do Imaculado Coração de Maria, uma Bíblia. Vocês vão ser contemplados. É uma forma de dizer obrigado porque participo da campanha. Diga, Clemâncio.
3: Nós temos aqui, né, os altares que chegaram recentemente. Dona Inês, lá do sítio Lagoa Verde, de Arco Verde.
0: Dona Inês, Nossa Senhora lhe cubra com seu manto.
3: Também o de Poliane. Ela mandou aqui.
0: Poliane, que Nossa Senhora te cubra com seu santo manto.
3: Raimundo Almeida, que botou até um manto descendo do Espírito Santo para Nossa Senhora. Ficou muito
0: que bonito. Que lindo altar.
3: Muito bonito.
0: Como é o nome?
3: É, Raimunda.
0: Raimunda, Nossa Senhora te cubra. Gostei. É, a Clemância mostrou
3: muito
0: seu altar a mim. Nossa Senhora te cubra com o seu manto. Vamos indo.
3: Amém. Tem a Alessandra também, que mandou o altar dela.
0: Alessandra, Nossa Senhora te cubra com seu manto.
3: Inês Santos do sítio Lagoa também, Arco Verde.
0: Inês Santos, Nossa Senhora te cubra com seu manto. Muita gente fazendo o altar, você não fez não. Oh, não perca essa bênção de Nossa Senhora, essa consagração a Nossa Senhora. Um altarzinho, faça do jeito que você imaginar na sua casa, na sua sala, no seu quarto, e mande a fotografia para nós através do WhatsApp.
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3: Chegou um altar agora, padre, de Edilene Arco Verde. É lindo o altar de Edilene.
0: Edilene, Deus, Nossa Senhora te abençoe. A Clemância está me mostrando lindo o seu altar. Faça e mande para nós agora, porque nós queremos chegar a mais de 1000 famílias consagradas à Nossa Senhora. Só faltam 5 dias para terminar o mês de maio. E nós vamos terminar a nossa caminhada itinerante com a imagem peregrina de Nossa Senhora de Fátima, aquela que eu coloquei no altar das aparições, o que é muito difícil. Eu trago essa imagem desde o ano 2000. Trouxe para Arco Verde, por isso estou peregrinando pelas ruas da cidade de Arco Verde, celebrando os meus 50 anos de pátria. Hoje nós estaremos onde? Vamos ver aqui na programação. Hoje nós estaremos na GRE, na Gerência Regional de Educação. Olha que coisa linda. Vamos estar nesse centro que cuida de toda a educação na região. Vamos pedir que Deus abençoe todos os educadores e educadoras do Brasil, a partir de Arco Verde, a partir dessa GRE do Regional Arco Verde. Vamos pedir que Nossa Senhora cubra todos quantos ali trabalham, o seu gestor, um filho espiritual, o professor Antunes. Vai ser às 5 horas a Santa Missa. E depois, escute bem, depois nós teremos o terço. São 60 anos de história da GRE de Arco Verde. Amanhã nós estaremos onde? No Santuário Nossa Senhora de Perpétuo Socorro, na paróquia de São Cristóvão. A mesma programação. E na quarta-feira nós estaremos, no dia 27, na sexta, Géres, pedindo pelos médicos, paramédicos, todos quantos trabalham na saúde de toda a região. E no dia 28 eu estarei em Alagoinha, celebrando a noite dos Filhos da Misericórdia. 5 horas nós rezaremos, celebraremos, aliás, lá vai ser diferente, nós 6 horas rezaremos o terço e às 7 horas a Santa Missa. Assim nós vamos fazendo esse caminho, um caminho de alegria. E vamos estar no dia 28, já disse, no dia 29 estaremos onde? Na querida e amada comunidade de Mimoso de Nossa Senhora da Conceição. Vai ser um momento bonito, porque quando eu cheguei aqui, um dos primeiros lugares que eu celebrei foi em Mimoso. E terminaremos no sábado, dia 30. Atenção, povo de Deus, atenção, Igreja Católica. Levanta-te, povo de Deus. Levanta-te, Igreja Santa. Vamos caminhar com a bem-aventurada Virgem Maria, pedindo bênçãos para nós, para a paz, para o mundo, a felicidade para as famílias, amor e paz. A procissão começará às 4 horas, saindo de frente da nossa rádio, na Avenida Joaquim Nabuco, como andou com 5 mil rosas, viu? Pois é, você já sabe a história como foi. Na semana passada, hoje faz 8 dias, eu reuni a equipe para ver, e disse, eu quero um altar, um andor como nunca eu fiz em Arco Verde. Quero um andor com 2 mil rosas. E as pessoas que estavam presentes se assustaram, disseram, padre, é muito caro, cada rosa custa R$3 e nós não temos dinheiro. Eu sei que não tem, mas eu... Pois então, bati na mesa e disse, agora eu quero o altar com 5 mil rosas para Nossa Senhora. Quem me conhece sabe assim, quando eu faço as coisas para Nosso Senhor, eu as faço vibrando, eu as faço com o coração transbordando de alegria, porque tudo devemos a Ele, sob o olhar de Nossa Senhora e a sua poderosa intercessão. Já estou chegando às 5 mil rosas. Já passamos da metade. Você pode oferecer uma rosa para Nossa Senhora? Custa apenas R$3. Uns dizem que é R$2,50, R$3. Mas hoje eu vou encomendar na cidade de Gravatá, 5 mil rosas. Ofertas do povo de Deus, da igreja, de cada pessoa, de cada filho e filha. E quando a imagem passar jubilosa pelas ruas de Arco Verde, conduzida pelos arautos do Evangelho que vem de São Paulo e de Recife, e ele sabe fazer procissão de Nossa Senhora como no Brasil ninguém faz igual, você vai olhar e vai dizer, benção, mãe, essa rosa, uma delas, fui eu que te dei, porque tu és minha mãe, mãe de Deus, minha protetora. Como posso fazer? Anote aí, você pode fazer essa doação de uma rosa no valor de R$2,50, vamos dizer, através do Pix 87 99 991 3659. 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
0: Faça esse gesto tão bonito. E você poderá assistir pela televisão através do meu canal no YouTube. Quando a imagem for passando pelas ruas de Arco Verde, você sentirá essa alegria imensa, imensa. E você dirá: mãe, cuida de mim. Coloca aquela música bonita de Roberto Carlos, por favor. Enquanto isso, a gente diz: ela cobrirá com seu manto o povo de Arco Verde. As cidades vizinhas que aqui se dirigirem, será um ato público de consagração ao Imaculado Coração de Maria. Venturosa, Alagoinha, Pesqueira, a querida Cidade da Pedra, Buíque, Monteiro, todos quantos aqui chegarem, sábado próximo, com chuva ou com sol, nós estaremos debaixo do manto de Nossa Senhora. E estando com ela, estaremos sempre muito bem protegidos, porque ela é toda poderosa. Abaixo de Deus, ninguém é igual a ela, nem os anjos. Escuta essa música e prepare seu coração e faça a oferta da sua rosa. Estou pedindo, porque eu quero provar a equipe que disse que não era, que era difícil, é muito difícil, que quando a gente tem fé, quando a gente tem determinação, não é que eles não tenham fé, mas a gente precisa se lançar. E esse padre velho se lança com coragem, fazendo aquilo que possa agradar a Deus, a Nossa Senhora e servir ao nosso querido povo.

0: outra música de Nossa Senhora, 13 de maio, que vai ser um dia mariano, encerrando 30 dias. Eu estou muito feliz, sabe, Clemente? Você nos acompanhou sempre como apaixonada, devotíssima de Nossa Senhora. Foi uma experiência linda, não é?
1: Está sendo, padre, uma experiência muito linda.
0: Ruas, avenidas, escolas, repartições, hospitais, as matrizes, as capelas por onde passamos. Olha, depois vamos continuar até dezembro, porque a festa dos meus 50 anos é no dia 4 de dezembro. E eu celebrarei na minha terra, no lugar exatamente onde eu me ordenei padre. Ajude-me a celebrar tão grande graça. E esta graça eu a recebi de Deus, do seu Filho amado Jesus, pela fusão do Espírito Santo que me ungiu e me fez o que eu sou, sem merecimento de minha parte, sacerdote. Eu sou feliz, nasci para ser padre. Mas tudo isso aconteceu, tenha certeza, sob a intercessão e o olhar materno de Nossa Senhora. É assim que nós vamos cantar pelas ruas de Arco Verde e depois na Praça Rio Branco vamos celebrar a Santa Missa, consagrando-nos ao Imaculado Coração de Maria. A multidão vai estender a mão na direção desta imagem e vamos fazer esse ato pessoal de consagrar-nos ao Imaculado Coração de Maria. Imagine como vai ser lindo, vai ser muito forte.
1: Padre, eu queria reforçar ao pessoal de casa o que eu senti no meu coração aqui outro dia. Esse dia é uma convocação de Nossa Senhora para você. Tenha certeza. Eu sentia no coração como aconteceu no dia 13 de outubro. No dia 13 de outubro de 1917. Naquele dia que teve o milagre do sol. O sol ficou dançando e foi Nossa Senhora que mostrou esse sinal. Veja, a mãe mostrou esse sinal e muitos ali receberam curas e milagres. Aconteceu aqueles prodígios todos que uma população inteira assistiu, né?
0: 62 mil pessoas.
1: Pois é, não é 60 pessoas, são 62 mil pessoas. Até tem jornais que divulgam que foram mais. Então, você é convocado pela Virgem Maria, assim como lá em Fátima as pessoas acreditaram e mesmo com chuva, com guarda-chuva, foram e receberam o milagre de Nossa Senhora ali, o milagre que Deus operou através dela, você é convocado para o dia 30 de maio. É uma convocação da própria Nossa Senhora, eu não tenho dúvida.
0: A primeira vez que a gente usa essa palavra, eu faço as suas palavras as minhas. Nossa Senhora te convoca, ela quer te abraçar, te abençoar, quer te cobrir com o manto, quer te encher de paz e te dar saúde. Ela é intercessora poderosa. Você se lembra do que ela fez em Bodas de Caná da Galileia? Ela continua fazendo no coração de quem nela confia. Pedi a mãe e o filho atenderá. Eu convoco mesmo, é convocação, toda a Igreja Católica. Todos meus irmãos e irmãs, me ajude a agradecer mais, em mais um passo desse ano jubilar. 50 anos de história, 50 anos de vida dedicada inteiramente a Jesus como seu sacerdote. Povo de Deus, queridos, amados, vamos agora consagrar-nos à bem-aventurada Virgem Maria.

Eu te escolho hoje, ó Maria, Mãe da Misericórdia, Mãe da Eucaristia, Mãe das Dores, Nossa Senhora das Lágrimas, na presença de toda a corte celeste, por minha Mãe e minha Rainha. Eu me entrego e consagro com toda submissão e amor o meu corpo e a minha alma, os meus bens interiores e exteriores, e também o valor de minhas boas ações, passadas, presentes e futuras. Concedo-te inteiro e pleno direito de dispor de mim e de tudo que me pertence sem exceção, segundo a tua boa vontade, para a maior glória de Deus, para a salvação da minha alma e daqueles que a mim

Mãe Santíssima, intercedei por nós. Caminhai conosco no próximo sábado, como caminhastes apressadamente pela região montanhosa da Judéia, como está escrito no Evangelho, levando contigo o segredo, o mais belo segredo da história humana, Deus encarnado, Deus humanado no teu ventre santíssimo. Caminha com cada pessoa que sábado queira colocar-se à disposição, caminhando contigo ao encontro de Jesus na Santíssima Eucaristia. Caminha com esta cidade que nasceu sob o teu olhar e se desenvolve sob a tua proteção. Caminha e desperta em cada pessoa, de tal forma que cada pessoa que me escuta possa convidar outra, mais outra, mais outra, e possamos ter uma multidão de fiéis. E que o céu toque a terra e as respostas venham em favor de cada pessoa, conforme as suas necessidades. Abençoe-nos o Deus que é Pai, Filho e Espírito Santo. Amém. Amém.

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0: dia, bom dia, bom dia! Feliz com a sua companhia, vamos juntos, começando mais uma segunda, mais uma manhã viva na Agnus DFM. Como é bom estar contigo, como é bom poder dizer, estou aqui! Que manhã abençoada, e nós vamos juntos com mais uma manhã viva nessa segunda-feira, dia 25 de maio. Foi-se embora o mês de maio, tá acabando, tá vendo só? Tempo passa rápido, por isso que a gente tem que aproveitar cada momento, cada dia e agradecer. Afinal, as misericórdias de Deus se renovam a cada manhã em nossas vidas. E como é bom poder acordar e dizer muito obrigado, Senhor, por mais um dia. E que esse dia seja abençoado, seja um dia repleto de paz, de bênção, de vitória para você e para toda a sua família. E nós vamos juntos. Vamos juntos com a sua participação, que é muito importante, que é fundamental. 879-9128-5594. 879-9128-5594. Você manda seu alô, pede a sua canção, interage, conta a sua história e, como eu sempre falo, né? Na segunda-feira é o dia pra você contar. Como é que foi seu final de semana? Tudo em paz? Tudo bem? Aproveitou? Descansou? Compartilhe. Conte pra gente, porque a sua alegria é a nossa alegria. E nós vamos juntos, tá bom? Com muita música, com muita informação, nesse clima bom, agradável, friozinho, aquele dia que dá preguiça de levantar da cama, né? Mas tem que levantar. Chuvazinha, clima bom, mas tem que ir pra luta, tem que trabalhar, tem que correr. E a gente já sauda você que tá no comércio, que tá nas secretarias, que tá nas repartições públicas, já no batente, já trabalhando. Deus te abençoe, que seja um dia produtivo de trabalho, um dia de paz, um dia de bênção e um dia conosco na Agnus DFM. Vamos juntos, bom? Deus te abençoe. Começando sempre, ouvindo a mensagem do Bispo Diocesano de Pesqueira, Dom José Luiz Ferreira Salles. Muito bom dia para você.
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Bendita seja a luz do dia, bendito seja quem tudo cria. Bendito seja o fruto sagrado da sempre puríssima Virgem Maria. Espírito Santo, torna o meu coração aberto à palavra de Deus, torna o meu coração aberto à bondade, torna o meu coração aberto à beleza de Deus todos os dias. Senhor meu Deus, mais um dia está começando. Agradeço a vida que se renova em mim, os trabalhos que me esperam, as alegrias e também os pequenos dissabores que nunca faltam. Que tudo quanto viverei hoje sirva para me aproximar de vós e dos que estão ao meu redor. Creio em vós, Senhor. Eu vos amo e tudo espero de vossa bondade. Fazei de mim uma bênção para todos que eu encontrar. Amém.

Amados irmãos e irmãs, com alegria chego à sua casa nesta segunda-feira da oitava semana do tempo comum, dia 25 de maio. Hoje fazemos memória da bem-aventurada Virgem Maria, Mãe da Igreja. O evangelho de hoje é de João, capítulo 19, os versículos de 25 a 34. Quero convidar você para rezar, refletir comigo, os versículos de 25 a 27. Vamos ouvir.

Naquele tempo, perto da cruz de Jesus, estavam de pé a sua mãe, a irmã da sua mãe, Maria de Cleofas e Maria Madalena. Jesus, ao ver sua mãe e ao lado dela o discípulo que ele amava, disse à mãe: Mulher, este é o teu filho. Depois disse ao discípulo: Esta é a tua mãe. Daquela hora em diante, o discípulo a acolheu consigo. Irmãos e irmãs, depois de termos celebrado ontem a festa de Pentecostes, a liturgia de hoje faz memória de Maria, mãe da Igreja. Maria, como discípula fiel, é referência para todos os cristãos e cristãs. O amor de Nossa Senhora a Jesus passou pela força do seu sim até o sofrimento da cruz. Aprendamos com a mãe a reconhecer a luz do seu filho em meio às escuridões da história. Rezemos. Ura!

Deus Pai de misericórdia, vosso Filho pregado na cruz, nos deu por mãe a sua mãe. Pela intercessão amorosa da Virgem Maria, fazei que a vossa Igreja se torne cada vez mais fecunda e se alegre pela santidade de seus filhos e filhas, atraindo para o seu convívio as famílias de todos os povos. Amém. Deus.

0: brilhe em nossa vida a bênção e o amor de Deus, nosso Pai e Criador, de Jesus, nosso irmão Salvador, e do Espírito Santo, fonte de amor, que nos une. Abençoe-nos o Deus cheio de amor e de bondade, o Pai, o Filho e o Espírito Santo. Amém. Fique bem, fique com Deus, tenha um dia abençoado.
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2: Muito bem, a partir de agora está valendo a sua participação pelo nosso WhatsApp, que é 87991285594. Muitas pessoas já chegando e participando conosco, mandando o seu alô e pedindo a sua canção. Deixa eu ver quem já chega. Bom dia!
3: Bom dia, Tiago. Aquela aí do assentamento Serro Redondo. Tenha uma abençoada segunda-feira, cheia de muita paz e muita saúde. Que o menino Jesus sempre te proteja. Tiago, por gentileza, eu gostaria que você passasse a música Nossa Senhora Aparecida com Gino e Geno, para dedicar para minha família, Anaí, Aliete, Araci, em Pesqueira, em Garanhuns, a Mauri, Fábio, Janaílda e todos meus familiares do Descobrimento, Naílda, Flávio, Luiz Augusto, Vitor Manuel, Dejanice, seu Jurandir, todos meus vizinhos aqui no assentamento. Para você, seu papai, sua mamãe, sua esposa com seus filhos, todos os locutores da Agno Dei, Dona Eunice nas Torres, todos os padres do SEDEC, todos os ouvintes do teu programa, que Nossa Senhora Aparecida proteja, ilumine e abençoe a todos vocês, todos os ouvintes do programa. E para você também, meu grande amigo. Tchau. Fica com Deus.
2: Amém, querida. Amém, dona Laíde. Obrigado pelo carinho de sempre, pela audiência, sempre sintonizada. Sempre conosco na Agnus Dei. Tem mais gente chegando. Bom dia.
4: Bom dia, tia Felipe. Paz e bem para você. Deus te abençoe nessa segunda-feira. Você tenha um excelente início de semana. Debaixo da presença do nosso Senhor Jesus Cristo. Quero te pedir, por favor, que você coloque a música Não Endureça o Coração com Jota Neto. Ofereço para todos os ouvintes da Rádio Agnus Dei, em Arco Verde, região, bem como também para todos os ouvintes daqui de Recife, região metropolitana. Ofereço para você, ofereço para nossas crianças, ofereço para sua esposa Mônica, ofereço para todos os ouvintes que estão ouvindo através dos aplicativos da Rádio Agnus Dei e também pela internet. Que Deus abençoe a todos, que tenham um excelente dia na presença do nosso Senhor Jesus Cristo, amém? Deus abençoe a você, abençoe ao Padre Adilson e abençoe a todos os ouvintes dessa rádio que evangeliza o Brasil e o mundo. Deus abençoe a todos, paz e bem.
2: Amém, seu Moisés, muito obrigado pelo carinho, tá lá na capital, acompanhando, ligadinho, Deus abençoe. Tá chovendo aí também no Recife, né? Tá chovendo de lá pra cá e a chuva vem subindo. Muito bem, começou, tá valendo, Manhã Viva, na sua Agnus Dei FM.

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0: 8:30.
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0: Quando estiveres muito cansado, pare um pouco. Descanse, ore e depois retome aos seus trabalhos com vigor, esperança e fé.
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5: Muito bem, voltamos. 8:41, 8:41 e você ligadinho conosco. Eu de cá e você de lá, na Agnus DFM, na Manhã Viva. Deus te abençoe, uma segunda-feira de paz, uma segunda-feira de bênçãos, na presença do Senhor. E ligadinho conosco, né? Não só pelo rádio, mas também pelas plataformas. Muita gente pelo aplicativo. Só baixar, Rádio Agnus Dei, vai lá na loja do celular e baixa o aplicativo para acompanhar. E também pela internet, pelo site. radioagnusday.com.br. Deixa eu lembrar você que hoje tem mais uma edição do Terço Mariano Itinerante. Hoje vai ser lá na GRE, a Gerência Regional de Educação, terço e missa a partir das 18 horas. Você é nosso convidado por esses momentos que Deus colocou no coração do Padre Adilson Simões, né? Visitando, passando pelos locais que fizeram e fazem parte dos seus 50 anos de missão. Hoje, a partir das 18 horas, lá na GRE, Gerência Regional de Educação, lá no bairro do São Cristóvão, aqui em Arco Verde, você é nosso convidado. Deus abençoe a sua vida. Lembrando que nesses momentos, né, do Terço Mariano, também está tendo sorteio de brindes para os participantes. Então não perca. Hoje, 18 horas, Terço Mariano e missa na GRE. Ontem nós estivemos lá no SEDEC, no Santuário, a festa de Pentecostes, que foi mais um momento abençoado. Você foi? Você estava por lá? Muita gente encontrou, muitas pessoas, muitos ouvintes. Deixa eu mandar um abraço especial para a querida Tatiana, lá de Camocim, de São Félix. Estava lá também, nos conhecemos. Dona Terezinha também estava por lá, nós demos ali um grande abraço. Foi muito legal, muito bom. Além, né, dos momentos da festa, as apresentações musicais, a missa, enfim, mais um momento abençoado naquele local, o Santuário da Terra da Misericórdia. Coisa boa. Vamos juntos. Quem chega mandando alô e participando? Muita gente, viu? Bom dia.
6: Bom dia, Tiago. Gostaria de pedir aquela música do Senhor. Tenho muitas bênçãos. Agradecer a meus filhos, Boília, Paulinha, minha nora, Melinha Lidiane, meu esposo Cício, meu neto, Eloá, João Miguel e Sofia, todos vocês aí da rádio. E tenha uma semana abençoada por Deus e que Deus abençoe. Agradeço muito a Deus pela vida, pela saúde, pelo dia de hoje, por todos os dias. Eu me levanto agradecendo a Deus por esse dia maravilhoso que Deus me dá pela minha saúde. Que Deus abençoe vocês aí da rádio. Deus quiser, a semana nós vamos se conhecer pessoalmente, com a graça de Deus. Olá, povo Atlético, ansioso para conhecer vocês.
5: Obrigado, Nalda. Vai ser um prazer. Deus abençoe sua vida. Estaremos por lá, viu? Para dar um abraço grande. Deixa eu mandar outro abraço também para minha querida Tânia. Alô, Tânia. Tava lá ontem no SEDEC também, mesmo com o pé dodói, mas estava lá na luta, trabalhando em prol da obra, os cooperadores. Tânia, Deus te abençoe, viu? Um cheiro grande para você. Tava lá e a gente deu um abraço grande, não foi? Maravilha! Tem mais gente. Bom dia.
7: Bom dia, Tiago. Aqui é Balsito Quimero. Gostaria de ouvir a música. Eu sou um milagre. Oferecer a minha esposa Joyce, meu filho Diego Luan, minha avó Lourdinha, minha mãe Betinha, meu pai Chiquinho, minhas irmãs Quilimero, minhas irmãs São Paulo, seu Paulo em Ipanema, seu Fernando da Melacim em Pesqueira, Fernando em Pesqueira, Zé Baixinho do Picolé em Pesqueira, Iraci Família em Pesqueira, e Dona Socorro em La Gigante, e todos os ouvintes da rádio. Tenham um bom dia, abençoado por Deus. Uma ótima segunda-feira.
5: Grande Mal, obrigado, meu querido. Abraço pra você e pra todo mundo em Mimoso. Também na Teixeira. Coisa maravilhosa, muita gente acompanhando. Tem mais, bom dia.
8: Eu quero estar uma música. Padre Edson Rodrigues, passa lá em casa, senhor. Ramon do Chucuru de Pesqueira, passa lá em casa, senhor. Floresta Manuel Cabral, seu Medalha, Dana Eliette, Dana Vanusa, Manuel Cabral, que é primo de Ramon de Chucuruz. Ramon de Chucuruz, cooperador da Rádio Agus DFM 106.7 FM. Essa rádio é Nossa Senhora Divina Misericórdia. E de Nossa Senhora, essa rádio é Divina Misericórdia.
5: Valeu, Ramon. Um abraço pra você também. Todo mundo aí no Chucuruz, em Pesqueira, ligadinho. Também está acontecendo a campanha do Padre Adilson, né? Para as rosas, uma rosa para Nossa Senhora. Você pode ajudar com qualquer valor, tá bom? Daqui a pouco eu informo o Pix para você, onde você também pode oferecer a sua rosa para o altar de Nossa Senhora, para o fechamento desse ciclo do Terço Mariano, né? Que vai ser no dia 30, próximo sábado. Daqui a pouco eu passo o Pix para você, para aqueles que quiserem e puderem contribuir com essa campanha belíssima, tá bom? 8h46, muito bom dia, tem mais música na Agnus DFM.

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0: 8:57.
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2: Muito bem, são 9:02, 9:02. Nós voltamos com Manhã Viva na sua Agnus DFM. Feliz demais com a sua companhia, com a sua presença. Eu de cá e você de lá, ligadinhos na 106.7. Gratidão, pedindo a Deus uma segunda-feira abençoada para você e para sua família. E você continua, lógico, ligadinho na Agnus Dei, ouvindo as melhores canções, participando, interagindo conosco. WhatsApp 87991285594. Deixa eu lembrar você, eu falei no último bloco sobre o Pix para ajudar o Padre Adilson Simões na campanha das rosas, né? Para oferecer uma rosa para Nossa Senhora. Ó, a chave Pix 87999913659. Repetir 87999913659. Qualquer valor que você puder ajudar nessa campanha do Padre Adilson, 5 mil rosas para Nossa Senhora, você colocadas lá no altar, a culminância, dia 30 deste terço mariano itinerante. Amém? Tamo juntos. Deixa eu ver quem chega. Bom dia!
3: Bom dia, Tiago. Desejo uma santa e abençoada segunda-feira para você e família. Peço para ouvir o hino de Nossa Senhora das Graças. Ofereço a minha família, minhas amigas, você e família, todos da rádio e todos que estão em sintonia. Paz e bem para você e para todos. Ritinho Sanharó.
2: Bom dia, dona Ritinha. Obrigado. Deus abençoe a senhora e todo mundo em Sanharó, acompanhando, ligadinho. Tem mais gente. Bom dia.
4: E aí, Tiago Felipe, bom dia pra você, Tiago Felipe, você está bom? Espero que sim. Eu também estou bom. Aqui é o Márcio do Sítio Pintada, zona rural de Arco Verde. Eu quero dizer que o meu final de semana foi bom. Eu fui pra missa no sábado, aqui na Capela Santa Luzia, na Pintada. Fui pra missa ontem lá no SEDEC. Passei o dia todo, só vim embora depois do Terço da Misericórdia. E eu quero pedir uma música aí de João Paulo e Daniel, Rosto Molhado, para com ela oferecer a todos a minha família, que se pintaram, oferecer a Moiaba, a Rogéria, a Dejaíce, a Iana, a meu amigo João Vitor, a minha madrinha de batismo Maria, oferecer a Padre Adilson, Padre Antônio, Dom Eduardo, todos lá se para oferecer a todos vocês aí da Rádio Abrams daí. Oferecer a Dona Eunice lá das Torres, Dona Rosi, seu Gonzaga, lá da Serra das Áreas. E oferecer a Dona Desde, a seu Jurandir, a madrinha Laí, minha madrinha toda e todos os meus padrinhos, madrinha Xabira. A do assentamento Sertelando, para curtir nesse inverninho, nesse friozinho gostoso. Obrigado pela atenção, Tiago Felipe, e até amanhã, se Deus quiser.
2: Valeu, Márcio. Deus abençoe você, meu querido. Abraço pra você e pra todo mundo no Sítio Pintada. Deus abençoe aí o pessoal aí na Serra das Varas, acompanhando também. Um cheiro pra todo mundo, viu? Tem mais gente. Tem a mensagem da Eliane Oliveira, do Sítio Olhos d'Água na Pedra, que colocou: bom dia, Tiago Felipe. Quero ouvir com o Frei Gilson Acalma Minha Tempestade, pra oferecer a minha família aí a todos aqui na rádio. Obrigado, Eliane. Deus abençoe. Vamos juntos. Mais um bloco musical pra você na Manhã Viva da Agnus DFM.

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1: Muito bem, estamos de volta. São 9 horas e 26 minutos. 9 e 26. Eu de cá e você de lá na Agnus DFM, ligadinhos na melhor sempre. Tem a mensagem para você, viu? Não esqueça. Chame mais um. 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É a Rádio Agnus Dei, mais alto e mais longe e mais alto, levando a mensagem da misericórdia de Deus para o meu e o seu coração. Deixa eu ver quem chega. Bom dia!
2: Bom dia, Tiago. Da Boa Vista, era a música. Passa lá em casa, senhor, com o Adélio Sobrinho, o Pessoa Feira, a Coniana, a Espirana, a Lúcia Fora de Descanso. Deus.
1: Antônio Luiz da Boa Vista, obrigado, meu querido. Deus abençoe. Abraço, Antônio, pra você, sempre ligado. Tem mais gente, bom dia.
3: Bom dia, Tiago. Aqui é Deja do Assentamento Serra do Redondo. Queria que Tiago passasse os quatro cantos da casa, oferecendo para você, sua esposa, seus filhos, para o meu esposo Jurandir, Nice das Torres, Dona Laídes, Nailda, Frávio, comadre Coca, comadre Elan.

0: E papai do céu abençoe você e tenha um bom início de semana na santa paz de Deus. Que Deus te abençoe hoje, amanhã e sempre.
1: Amém, querida. Deus abençoe. Obrigado pelo carinho, pela participação, viu? Cheiro grande. Tem mais áudio. Bom dia.
2: Bom dia, Tiago. Eu penso o texto das mulheres para curtir. Um abraço para todos vocês aí, para essa rádio linda, maravilhosa. Um abraço para o Padre Elias. Ontem estive o dia todinho aí. Que Deus abençoe esse lugar.
1: Amém, Rosa. Obrigado, querida. Zabelê, da Paraíba. Abraço para todos os irmãos paraibanos. Isabelê, um buzeiro. Tem também Monteiro, né? Zabelê, um buzeiro, Monteiro. Muita gente acompanhando a Agnus Dei. Cheiro grande! 9h29, muito bom dia. Tem mais música?

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1: Muito bem, estamos de volta, são 9 horas e 48 minutos, 9h48, eu de cá e você de lá, ligadinhos na 106.7. Gratidão pela sua companhia, pela sua audiência, vamos juntos nessa manhã de segunda-feira abençoada. E você, você e eu, ligadinhos na melhor e com a missão, né? Propagar a misericórdia de Deus para o mundo através da 106.7. Compartilhando, interagindo, mandando para seus amigos, familiares, parentes, vizinhos, para todo mundo, ó. Sintoniza na Agnus Dei, liga na rádio, deixa de começar o dia com coisa ruim, com notícia pesada, meu Deus do céu, coisa ruim, meu Pai amado. Consagra a Deus a tua manhã, o teu dia. Liga na Agnus Dei, passa o dia conosco e você vai ter um dia muito mais abençoado, muito mais feliz, com certeza. Deixa eu lembrar você, hoje tem mais uma edição do Terço Mariano Itinerante, com o tema Sob o Olhar de Nossa Senhora, Mãe dos Sacerdotes. Esse momento que também celebra os 50 anos de missão do nosso amado Padre Adilson Simões. Hoje é na GRE, Gerência Regional de Educação, a partir das 18 horas. Terço e missa. Combinado? Aguardamos você, a equipe da Rádio Agnus Dei, a família Agnus Dei, na organização, levando tudo para você prestigiar, para você participar desse momento abençoado. 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O padre já falou, né? Tá quase fechando, contamos com você, tá bom? Deixa eu ver quem chega, mandando um alô e participando. Muita gente, viu? Muitos ouvintes, os melhores do mundo. Ligadinhos na Agnus Dei. Bom dia!
2: Bom dia, Thiago. Muito bom dia pra você. Uma segunda-feira abençoada, iluminada por Deus. Gostaria de te pedir aquela música do Fábio. Agora esqueci. Padre Edson, água de Deus, para curtir e oferecer a todos que estão curtindo essa rádio maravilhosa. Deus o abençoe a todos nós. Nos conceda uma semana abençoada. Deus iluminado. Que Deus lhe dê muita paz, muita saúde. Proteja a sua vida, a vida dos seus filhos, sua família. Que Deus abençoe. Todos nós, né? Um bom dia para você. Deus te abençoe. E derramos bênçãos sobre bênçãos na sua casa, na sua família.
1: Amém, querida. Deus abençoe a Helena, no Barro Preto, ligadinho, né? Deus abençoe a sua vida. Mais mensagem de áudio. Todo mundo participando e mandando alô. Bom dia!
3: Bom dia, meu querido Thiago. Aqui, ó, estou seguindo. Não me cansarei. Chegando, cheguei sempre. É bom ter essa rádio em nossa companhia. Esse amor todo por nossa rádio, né, Tiago? Que é tudo de bom. Tiago, gostaria de escutar. Cura, Senhor, lhe dói com o Padre Antônio Maria. Ofereço a minha irmã Ivete França, a você, a seu Antônio da Boa Vista, sua esposa Naninha, Valdinha, Nevinha e a todos os ouvintes. Abraço, Tiago. Tenha um bom início de semana na presença de Jesus e Maria.
1: Amém, querida. Amém, Iris. Iris França, sempre ligadinha conosco, acompanhando. Tem mais gente. Bom dia.
4: Bom dia, meu irmão Tiago. Estamos aqui na escuta, logo cedo, meu amigão Tiago. Tiago, queria ouvir com o padre Zezinho. Água de poço. Oferecer minha esposa Socorro, minha filha Maíra, o fisioterapeuta Maicon, a seu Lula na Boa Vista, a seu Antônio na Boa Vista, dona Evinha, dona Mira e seu esposo Heraldo e a dona Bibi e a Bibias e... a Gilson Mena. Hoje, 7 horas, na Boa Vista, Texto dos Homens. Valeu, Tiagão, tamo junto. Um abraço. Valeu,
1: Marcondes. Está dado o recado, Marcondes. Grande abraço, meu querido. Sempre ligadinho também lá no Secora, acompanhando a Agnus Dei. Coisa boa, 9h53. Mais um bloco musical para você na Manhã Viva da Agnus Dei FM.

0: 10:05.
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8: Muito bem, são 10 horas e 11 minutos, 10 e 11, eu de cá e você de lá, ligadinhos na Agnus Dei FM, com a sua participação, muita gente pedindo canção e interagindo conosco, deixa eu ver quem chega, bom dia.
9: Bom dia, Thiago, tudo bem? Eu gostaria de ouvir a música Eu Quisera, com Eugênio Jorge. Ofereça a todos os ouvintes da Rádio Agnus Dei. Tenha um ótimo dia e uma boa semana.
8: Amém, querida, muito obrigado. Bom dia, Deus abençoe sua vida. Tem mais gente. Bom dia.
10: Bom dia, Tiago. Tudo bem com você, Tiago? Tiago, hoje eu gostaria de escutar a música de Jorge Pai, Jorge Filho, Misericórdia. Ofereço para meus filhos, para você, para todos que fazem a Terra da Misericórdia, para minhas amigas, para todos os seus ouvintes, Tiago. Um cheiro no teu coração. Fica com Deus. E uma semana abençoada para o Senhor Jesus, para você e para sua família, Tiago. Um cheiro.
8: Amém, Romilda. Obrigado, querida. Tá lá em Sanharó, sempre ligadinha, né? Sempre acompanhando. Tem mais gente mandando alô. Bom dia.
11: Bom dia, Tiago. Aqui é Zé Muniz, do povoado de Beira-Mar. Eu gostaria de pedir a música Quatro Cantos da Casa para oferecer a minha família.
8: Amém, Zé Luiz, Deus abençoe, meu querido. Obrigado a todos aí no Beira-Mar também, ligadinhos, essa comunidade também abençoada. Vamos juntos, mais um bloco musical. Tem muita gente participando e interagindo conosco. 10h13, Manhã Viva na sua Agnus Dei FM. Amém.

0: 10:26.
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1: Muito bem, estamos de volta, são 10 horas e 31 minutos, 10h31, eu de cá e você de lá, ligadinhos na Agnus DFM 106.7, nessa manhã de segunda-feira, que aqui é muito mais feliz. Deixa eu lembrar você, hoje tem mais uma edição do Terço Mariano Itinerante, será na GRE, Gerência Regional de Educação, a partir das 18 horas, terço e missa confirmados. E claro, você estará lá prestigiando conosco esse momento que também celebra os 50 anos de missão do Padre Adilson. Roteiro do Terço Mariano Itinerante, hoje na GRE. Deixa eu ver quem chega participando. Tem muita gente, viu? Muita gente na fila para ser atendida. Todo mundo vai ter a música nessa manhã, viu? Não deixe de atender ninguém. É sempre um prazer ter você conosco. Bom dia!
2: Oi, Tiago, bom dia. Aqui é Elis Coité. Tiago, peço que Jesus abençoe a cada um ouvinte dessa rádio e o povo do mundo inteiro e a todos os meus familiares e a sua também, Tiago. Passando para lhe pedir a música de Roberto Carlos, Todas as Nossas Senhoras, para com ela oferecer para os meus familiares aqui do Sítio Coité, meus pais, irmãos, sobrinhos, filhos, tios e tias, primos e primas, e amigos, vizinhos também.

0: Amém, querida. Obrigado, Elia, pela participação, viu? Deus seja contigo também. Obrigado pelo carinho. Tem mais gente. Bom dia.
1: Bom dia, Tiago. Tudo bom? Você tá bem? Como foi o final de semana? Foi muito bem, né? No SEDEC. Deus proteja todos aí. Aqui quem fala é a cidade da Boa Vista. Tiago, eu queria pedir uma música com Mãezinha do Céu, com o Padre Zezinho. Oferecer aí a Miguel. Pela saúde dele, pela minha saúde, a saúde dos meus netos, meus filhos.

0: momento para você. Deus abençoe você e sua família. Que bom ser. Um abraço no seu coração. Que Deus lhe abençoe. Fique com Deus.
1: Amém, dona Cidália. Obrigado pela participação. Sempre também ligadinha, né? Cheiro grande, viu? Tem mais gente. Bom dia.
2: Bom dia, Tiago. Aqui é Jacinto Quilimero. Tiago, toca pra mim com Batista Lima. Já parou pra pensar? Parecendo também pro Zé Valdo, pra meu filho Diego Luan. E pra todo mundo que tá assistindo essa rádio maravilhosa. E um bom dia abençoado por Deus.
1: Amém, querida. Obrigado, Joyce, pela participação. Cito Climério, Mimoso, todo mundo em peso aí ligadinho. 10h34. Mais música pra você da Manhã Viva da Agnus Dei FM.
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agradeço a Deus por você estar aqui hoje comigo, meu irmão. Obrigado, meu Deus, por mais um momento que estamos juntos. Amém. Só que dessa vez, louvando ao Senhor. Obrigado. Que Deus te abençoe, meu irmão. Estou muito feliz de estar aqui comigo. Aleluia. Palmas, Edson Lima. Alegria nossa, mas a honra é tua, Senhor. Palmas para o Senhor.

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10: Muito bem, de volta com Manhã Viva na sua Agnus DFM, eu de cá e você de lá, ligadinhos na 106.7. Gratidão, Deus abençoe sua vida. Segunda-feira de bênção, de vitória, pra você e pra sua família, viu? Deus te abençoe. Muitos ouvintes participando, interagindo conosco. Deixa eu ver quem chega agora. Bom dia.
11: Bom dia, Tiago. Aqui é Manuel França da Rua da Cajé. Peço para tocar a música de Fravo Leandro, Chuva de Honestidade. Ofereço a meu amigo Antônio Luiz da Boa Vista, João do Lava Jato, aqui da Secretaria de Serviço Público e Meio Ambiente, e todos vocês aí da Rádio Agnus Dei. Um bom dia, Tiago. Fica aí na paz de Deus.
10: Amém, Manuel. Deus abençoe sua vida. Abraço para todo mundo aí na Secretaria de Serviços Públicos. Quem também tá nas outras secretarias, nas outras repartições do município. Deus abençoe. Pessoal aí na Secretaria de Saúde, Secretaria da Mulher também, minha querida Lucitelma. Abraço a todos ligadinhos aí na nossa sintonia. Tem mais gente. Bom dia.
12: Tiago, bom dia. Quero a música com o Padre Edson. Fala de Deus, que Deus viu. Para com ela oferecer minha família. Nas grandes, enfim, daqui, minha família de primeiro. A dona de Vida e Família. Pau e Família, a tia. Todo mundo que está curtindo essa rádio. Vocês também. Então, bom dia. Um bom começo de semana, pô. Que Deus abençoe vocês.
10: Amém, querida. Deus abençoe. Iracim Pesqueira, ligadinha na nossa Agnus DFM. Tem mais gente mandando alô. Bom dia.
13: Bom dia, Tiago Felipe. Deus te abençoe. E desejo que você tenha um ótimo dia, uma ótima semana. Estou passando para pedir para você colocar a música com Teixeirinha, Parabéns. Né? Quero oferecer a minha sobrinha Genilda, que está completando mais um ano de vida hoje. E agradeço a Deus pela vida dela. Que Deus continue abençoando e dando saúde e paz para ela e para toda a família. Né? E ofereço também para todos os ouvintes da rádio Agnus Dei. Aqui é Maria do Socorro, sua mamãe. Obrigada.
10: Amém, mamãe. Deus abençoe, benção. Tá ligadinha, acompanhando lá na capital, lá no Recife, né? E parabéns, parabéns pra Genilda. Deus abençoe, viu, Genilda? Mais um aniversariante do mês de maio, né? A gente tá falando, maio é o mês dos aniversários. É muito bolo, é muita festa. Mais aplausos para todos os aniversariantes deste mês, Mariano. Vamos juntos, 10h56. Bom dia. É amanhã, viva, na sua Agnus DFM.

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2: Muito bem, de volta, 11 horas e 14 minutos, 11 e 14, você conosco, você ligadinho na Manhã Viva, da Agnus DFM. Deixa eu lembrar você mais uma vez, hoje tem mais uma edição do Terço Mariano Itinerante, vai ser na GRE, na Gerência Regional de Educação, a partir das 18 horas. Você é nosso convidado para participar desse momento abençoado. O Terço Mariano, que tem como tema Sob o Olhar de Nossa Senhora, Mãe dos Sacerdotes. Esse momento que também celebra os 50 anos de missão do nosso querido padre Adilson Simões. Momentos maravilhosos, Deus colocou no coração do padre, né? Visitar esses locais que fizeram e fazem parte da sua história, da sua trajetória missionária dentro desses 50 anos. Você conosco hoje, GRE, a partir das 18 horas, Terço Mariano e a missa lá na GRE. Deixa eu ver quem chega participando, tem muita gente aqui na fila. Muita gente pedindo canção no Manhã Viva. Bom dia.
3: Bom dia, Tiago. Tiago, canta daí que eu canto de cá. Eu tenho que cantar, se eu não cantar, meu filho. É desse jeito, bora.

0: outro jeito. Canto o resto do tempo, que eu canto todinha, pra oferecer a todas as meninas que estão ouvindo essa rádio maravilhosa. É muito bonito esse canto, Tiago. O cheiro, Tiago. Deus abençoe. Quanto foi um dia, né, Tiago? Que dia maravilhoso.
1: Pois é, maravilha, né, Nina? Coisa boa. Bênção do céu. Obrigado pelo carinho, pela participação de sempre, pela alegria contagiante. Cheiro grande, Nira. Tá no ponto. É melhor deixar o Padre Zezinho cantar, viu? Eu não vou cantar muito bem, não, se eu for cantar. Tem mais, tem mensagem, tem música, tem a mensagem da... Deixa eu ver o nome dela, não colocou o nome. Ah, colocou Rosa, Rosa de Frecheira Velha. Pediu a canção Caderno com o Padre Fábio de Melo para oferecer à família e a todos que estão ouvindo a Rádio Agnus Dei. Obrigado, viu, Rosa? Deus abençoe sua vida. Tem mais, tem áudio. Bom dia.
2: Bom dia, Tiago. Aqui é a Cristina de Mimoso, a sua ouvinte dessa rádio maravilhosa. Gostaria de pedir a música O Que É Que Eu Sou Sem Jesus, com o Padre Alessandro Campos, para oferecer à minha família e às minhas amigas de trabalho e a todos os ouvintes dessa rádio maravilhosa.
1: Amém, Cristina. Obrigado pra você, pra todo mundo em Mimoso, ligadinho na nossa sintonia. Deus abençoe essa comunidade abençoada. Mimoso, deixa eu lembrar você também, continua a campanha pra ajudar com a rosa pra Nossa Senhora, viu? A sua rosa, campanha Padre Adilson tá frisando, né? O Pix, a chave Pix é a 879-9991-3659. 879-9991-3659. Qualquer valor que você puder ajudar para a sua rosa, para a rosa que vai estar. São 5 mil rosas, olha só que maravilha, né? Para a culminância desse terço, que vai ser dia 30, próximo sábado, tá bom? Esse é o Pix para você também ofertar a sua rosa. Deus seja contigo. 11 e 18. Mais um bloco musical para você na Agnus DFM.

Eu não sei se você se recorda do seu primeiro caderno. Eu me recordo do meu. Com ele eu aprendi muita coisa. Foi nele que eu descobri que a experiência dos erros ela é tão importante quanto a experiência dos acertos. Porque vistos de um jeito certo, os erros eles nos preparam para as nossas vitórias e conquistas futuras. Porque não há aprendizado na vida que não passe pela experiência dos erros. Caderno é uma metáfora da vida. Quando os erros cometidos eram demais, eu me recordo que a nossa professora nos sugeria que a gente virasse a página. Era um jeito interessante de descobrir a graça que há nos recomeços. Ao virar a página, os erros cometidos deixavam de nos incomodar e a partir deles, a gente seguia um pouco mais crescidos. O caderno nos ensina que erros não precisam ser fontes de castigos. Erros podem ser fontes de virtudes. Na vida, é a mesma coisa. O erro tem que estar a serviço do aprendizado. Ele não tem que ser fonte de culpas, de vergonhas. Nenhum ser humano pode ser verdadeiramente grande sem que seja capaz de reconhecer os erros que cometeu na vida. Uma coisa é a gente se arrepender do que fez. Outra coisa é a gente se sentir culpado. Culpas nos paralisam. Arrependimentos não. Eles nos lançam para frente. Nos ajudam a corrigir os erros cometidos. Deus é semelhante.

0: 11:29.
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8: Muito bem, 11 horas e 34 minutos, 11:34, eu de cá e você de lá, já tá colocando a comida no fogo, já tá se preparando pra almoçar, já tô sentindo o cheiro do feijão, né? Tá cheiroso, tá chegando a hora do almoço, mas você continua ligadinho conosco, continua na Agnus Dei FM, na 106.7, a Rádio da Misericórdia de Deus, levando a mensagem do Evangelho para o meu e para o seu coração. Deus abençoe você, onde quer que esteja, ligadinho na nossa 106.7. Deixa eu ver quem chega. Bom dia!
9: Bom dia, Tiago. Eu quero oferecer um louvor à minha família, minha irmã Gilda, que mora na Boa Vista, e a todos da rádio Agnus. Um abraço. Deus, que Jesus abençoe todos da rádio, sua família. É um bom dia. O louvor, estou pensando em Deus para oferecer a todos da rádio, minha família. Eu moro no sítio Cocal.
8: Amém, querido. Deus abençoe. Obrigado pela participação. Um abraço para todo mundo aí no sítio Cocal. Ligadinho na nossa Agnus Dei. Tem mais gente. Bom dia.
10: Bom dia, Tiago. Aqui é a Genaís do Horizonte Alegre, Zona Rural da Pedra. Eu gostaria de ouvir a música Que Santidade de Vida, com o padre Jonas Abib. E oferecer a todos que estão ouvindo essa rádio maravilhosa. Que Deus abençoe a cada um.
8: Amém, querida. Obrigado, viu? Deus abençoe você também. Obrigado pelo carinho, pela audiência. Tem mais. Bom dia.
11: Oi, Tiago. Bom dia. Ô, Tiago, eu queria saber de você se eu poderia mandar o artazinho para você mostrar o padre. Eu sou de São Bento do Una, daqui do loteamento de Santo Afonso. Eu peço uma música de Nossa Senhora Passa na Frente. Eu ofereço para todos vocês e para todos os ouvintes. E um bom dia. Deus abençoe seu dia e nós todos. Em nome de Jesus. Qualquer coisa, você manda me dizer aí se eu posso enviar o arcazinho para o padre. Eu esqueço o nome dele direto. Escuto direto o nome dele aqui. Escuto ele. Escuto tudo e esqueço o nome dele ainda. Oh, meu Deus. Só Jesus.
8: Amém, querida. Padre Adilson Simões, pode mandar sim a foto aqui, a foto do altar, né? Essas fotos dos altares, um altar para Nossa Senhora, essa campanha também. Você manda a sua foto, essas fotos estão sendo mostradas em cada domingo nas transmissões lá do santuário, tá bom? Pode mandar também nesse WhatsApp. Deus abençoe, vamos juntos. 11:37, tem mais música na Manhã Viva da Agnes.

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2: Muito bem, são 11 horas e 55 minutos, 11h55, nós estamos de volta na sua Manhã Viva na Agnus Dei FM. Muita gente para atender, viu? Todo mundo vai ter música aqui na Agnus Dei FM. Deixa eu lembrar mais uma vez a você, hoje tem mais uma edição do Terço Mariano Itinerante. Vai ser lá na GRE, a Gerência Regional de Educação, a partir das 18 horas. Você é nosso convidado nesse momento de terço e também da missa. Terço Mariano Itinerante, com o roteiro percorrendo vários locais de Arco Verde e região, com o tema Sob o Olhar de Nossa Senhora, Mãe dos Sacerdotes. Esse momento também celebrando os 50 anos de missão do Padre Adilson Simões. Você é nosso convidado hoje, GRE, 18 horas, Terço Mariano e também a missa. Tem mensagem aqui pra gente. Bom dia, Tiago. Gostaria de ouvir a música com o Padre Edson Rodrigues. Passa lá em casa. Ofereço para minha mãe Petronila, meu esposo Adilson e toda a minha família aqui na Serra do Catimbau e todos que estão ouvindo a Rádio Agnus Dei. Um ótimo e abençoado dia. Obrigado, Deus abençoe sua vida. Querida Osana, participando, mandando mensagem para o nosso Manhã Viva. 11h56, muito bom dia. Tem mais música para você na Agnus Dei FM.

0: Meio-dia.
1: Queridos irmãos e irmãs, louvado seja nosso Senhor Jesus Cristo. 12 horas. Na hora média, vamos elevar ao céu nossos corações. Apresentemo-nos a Nossa Senhora, auxílio dos cristãos, medianeira de todas as graças. Ó Virgem Clementíssima, escutai-nos, porque em vós confiamos e em vós esperamos. Reze conosco a belíssima oração do Ângelus. Estamos reunidos e reunidas em nome do Pai, do Filho e do Espírito Santo.
2: Amém.
1: O anjo do Senhor anunciou a Maria.
2: E ela concebeu do Espírito Santo.
1: Ave Maria, cheia de graça, o Senhor é convosco. Bendita sois vós entre as mulheres. Bendito é o fruto do vosso ventre, Jesus.
2: Santa Maria, Mãe de Deus, rogai por nós, pecadores, agora e na hora de nossa morte. Amém.
1: Eis aqui a serva do Senhor.
2: Faça-se em mim segundo a vossa palavra.
1: Ave Maria, cheia de graça, o Senhor é convosco. Bendita sois vós entre as mulheres, bendito é o fruto do vosso ventre, Jesus.
2: Santa Maria, Mãe de Deus, rogai por nós, pecadores, agora e na hora de nossa morte. Amém.
1: E o Verbo se fez carne
2: e habitou entre nós.
1: Ave Maria, cheia de graça, o Senhor é convosco. Bendita sois vós entre as mulheres, bendito é o fruto do vosso ventre, Jesus.
2: Santa Maria, Mãe de Deus, rogai por nós, pecadores, agora e na hora de nossa morte. Amém.
1: Glória ao Pai, ao Filho e ao Espírito Santo,
2: como era no princípio, agora e sempre. Amém.
1: Rogai por nós, Santa Mãe de Deus,
2: para que sejamos dignos das promessas de Cristo.
1: Oremos. Derramai, ó Deus, a vossa graça em nossos corações, para que, conhecendo pela mensagem do anjo a encarnação do vosso Filho, cheguemos por sua paixão e cruz à glória da ressurreição. Por nosso Senhor Jesus Cristo vos pedimos, na unidade do Espírito Santo.
2: Amém.
1: Tenham todos e todas uma abençoada tarde. Permaneçamos na emissora de Jesus, na Rádio Católica. Agnus Dei.

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0: Muito bem, são 12 horas e 5 minutos, meio-dia e 5, e nós voltamos. Voltamos com o nosso Manhã Viva estendido para atender você que participa, que interage conosco, que manda seu alô e que pede a sua canção pelo nosso WhatsApp. Muitas participações e a gente fica muito feliz sempre. Deixa eu ver quem chega.
1: Bom dia, Thiago. Gostaria de pedir a música aí, Padre Zezinho. Eu preciso de Deus para oferecer a todos que estiver curtindo, todos vocês, para você que é uma pessoa maravilhosa, meus filhos, meus netos, todos que estiver curtindo. Maria de Souza do assentamento de Acico Sertânia. Estou por cá todos os dias.
0: Obrigado, querida. Obrigado pela audiência de sempre. Todo mundo é em Sertânia também ligadinho. Tem muita gente sertânia acompanhando, né? Abraço para os sertanienses ligadinhos. Tem mais gente.
2: Boa tarde, Thiago. Aqui é Luiz Gonzaga de São Miguel. Queria pedir uma música de Roberto Carlos, Coração de Jesus.
0: Obrigado, Luiz Gonzaga. Deus abençoe, meu querido. Deus seja contigo. Abraço pro pessoal no Pôr do Sol também acompanhando a nossa sintonia. Tem mais gente. Chega, Ivete.
3: Bom dia, meu querido Thiago.
0: Bem.
3: Gostaria de pedir a música de Roberto Carlos, O Terço. E ofereço para minha família, para minhas amigas, para todos os ouvintes, para você. Muito obrigado, um abraço e tenha um abençoado dia, Thiago.
0: Obrigado, Ivete. Obrigado pelo carinho. Vamos juntos com mais um bloco musical para você aqui na sua Agnus DFM.

0: 12:21.
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Estamos de volta, meio-dia 25, 12h25 na sua Agnus DFM. Nós seguimos com a sua participação pelo WhatsApp, que é 879-9128-5594. 9128-5594. Deus abençoe a sua vida, você que está em casa, você que está na hora do almoço.

0: Deus abençoe. Deus abençoe a sua vida, a sua comunidade, a sua família. Tem mais gente, viu? Bom dia.
1: Bom dia, Tiago. Feliz segunda-feira, que venha de paz e saúde para você e toda a sua família. Tiago, gostaria de ouvir uma música com Roberto Carlos, com Nossa Senhora, para oferecer para minha mãe, minhas irmãs, meus sobrinhos, para minha tia, toda a minha família, principalmente aí para você e os meninos da rádio e todos que estiver ouvindo esta rádio abençoada de Deus. Marileide de Mimoso. Tchau, Tiago. Fica com Deus. Abraço.
0: Tchau, Marileide. Obrigado. Obrigado pela sintonia. Vamos juntos. 12h27. Tem mais música para você na Agnus DFM.

0: 12:39.
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0: Muito bem, são 13 horas, 19 minutos. Muito boa tarde para você. Segunda-feira, 25 de maio de 2026. Estamos nós por aqui a partir de agora, juntinhos no Show da Tarde, tá bom? E claro, tá valendo a sua participação pelo 87991285594. Você participa, você indica sua música preferida e já fica à vontade para mandar para quem você quiser, tá bom? Tá combinado assim, eu aqui, você aí, juntos na melhor sintonia até as 14h55 é o Show da Tarde. Mas aí, nos conta, como é que foi o seu final de semana? Foi de tranquilidade, de paz? Muito Deus no seu coração, então já sei que foi legal, né? Que coisa boa. Tá bom? Que sua semana seja repleta de muito Deus no seu coração, em suas atitudes, nos seus anseios, seus desejos, suas realizações, que ele esteja sempre à frente, tá bom? E o melhor virá. Você fez sua parte e o mais Deus fará, né? É verdade? Então vamos lá, seguindo uma feliz semana para todo mundo, que seja de bênçãos, de paz e de muitas alegrias em sua casa, seu trabalho, nos seus projetos, tá bom? Vamos juntos? Olha, deixa eu lembrar você que hoje, nesta segunda-feira, dia 25, nós teremos o Terço Mariano hoje lá na GRE, tá bom? E também teremos a Santa Missa. Então você é convidado a estar conosco. 18 horas, o Terço Mariano. E nós teremos também a Santa Missa diretamente da GRE, tá bom? Amanhã, dia 26, estaremos no Santuário Nossa Senhora do Perpétuo Socorro, às 17 horas, e depois a missa, e depois teremos às 18 horas o Terço Mariano, tá bom? Vamos seguindo assim com a nossa programação do Terço Itinerante durante este mês de maio, e você com muita alegria participando de cada belo momento em nossa programação da Rádio Agnus Dei e também do Santuário da Divina Misericórdia. São 13 horas 21 minutos, nós vamos ali bem rapidinho, só tomar uma água e a gente volta já já trazendo o seu pedido musical. Eu, ó, tô por aqui, viu? Nessa tarde legal de segunda-feira. A gente volta já, hein? De coração feliz, sempre com você, é uma alegria sempre.
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0: Agora são 13h28, de volta com o nosso Show da Tarde, aqui você seguindo também conosco, participando nessa tarde legal de segunda-feira. Vamos nós por aqui, onde quer que você esteja, receba o nosso abraço, o nosso boa tarde, nosso muito, mas muito obrigado pelo carinho da audiência, obrigado pela sintonia, obrigado pela companhia. E por falar em sintonia, em companhia, em participação, quem chega por aqui nessa tarde legal, soltando a voz, é o nosso ouvinte Bal. Fala, Bal.
1: Boa tarde, Eli. Aqui é Balcide Quilimero. Gostaria de ouvir a música. Tá chorando por quê? Pra oferecer a minha esposa Joyce, meu filho Diego Iluá, minha avó Lourdinha, minha mãe Betinha, meu pai Chiquinho, minhas irmãs Quilimero, minhas irmãs São Paulo, seu Paulo Ipanema, seu Fernando Amelazinho Pesqueira, Fernando Pesqueira, Sebastião Picolé em Pesqueira, Iraci Família Pesqueira e Dona Socorro em Laje Grande, todos os ouvintes da rádio. Tenha uma boa tarde, abençoada por Deus, uma ótima segunda-feira.
0: Só valeu, Val, obrigado pela participação, tá bom, querido? Quem também chega por aqui é Didiga. Diga, Didiga, boa tarde.
2: Oi, Ali, boa tarde, Ali, tudo bem, Ali?
0: E a pois?
2: Sua família, tá bem?
0: E Ali, a pois? Tudo certo.
2: Passamos daí de Padre Edson. Tá bom aí,
0: viu? Certo.
2: Ah, ofereço pra tu, todos os
0: filhos. Vai dizendo, Didiga.
2: Ofereço pra minha neta no Pesqueiro, Jamil Tainá.
0: Tem mais alguém, Didiga? Fala aí.
2: Ofereço pra Ayanes, Paulo Sérgio, pra minha neta de Arco Verde, Maria Eduarda, Lucas, Laura, minha filha Cristiana, que agora eles vão tudo e vão fazer aniversário.
0: Que legal, coisa boa. Festa, muita festa por aí, né, Didiga?
2: Ofereço pra Dona Nalvinha, pra Tânia, Dona Carminha, Dona Tânia, e pra todos aí da Raida, Milena, Maiara, todo mundo aí, Vicente, Giovana, João Pedro, Mateuzinho.
0: Tem mais alguém, Didiga?
2: Todo mundo, Vicente, Serra da Zora, Pesqueira, todo
0: agora
2: mundo.
0: Agora acabou.
2: Isso ali, um abraço, isso ali.
0: Agora acabou, não foi, Didiga? Acabou, nada.
2: Esqueci
0: demais.
2: Esqueci um amigo.
0: Sim, vai.
2: Teu Sula, que ele fala direito nesse programa, escuta esse programa,
0: todo mundo. Muito bem, Didiga, falou tudo, Didiga, obrigado pela participação, tá bom? Deixa eu falar, mandar um abraço ao pessoal de Mimoso, lá no Quilimbera em Mimoso, e por falar em Mimoso, nós estaremos em Mimoso com o texto itinerante no dia 29, sexta-feira, né? Estaremos lá em Mimoso às 17 e teremos também a Santa Missa lá de Mimoso, né? O texto às 18 horas, tá bom? Vamos seguindo então com o nosso Show da Tarde. Tem mais alguém por aqui? Tem sim. Quem chega por aqui pelo 87991285594. Márcio lá do Sítio Pintada. Márcio não mandou. Isso é uma música ou é um pedido musical, Márcio? 1h40 o áudio do Márcio, mas vamos lá. Vamos ouvir o que é que diz o Márcio nessa tarde. Fala, Márcio.
3: E aí, Ali Vasconcelos, boa tarde.
0: Buenas.
3: Tá bom, espero que sim.
0: E pois, graças a Deus.
3: Eu também tô bom.
0: Que coisa boa.
3: Gostei dessa vinhetinha aí pra começar o programa do senhor.
0: Sim.
3: Meu final de semana foi bom, graças a Deus.
0: Eita, coisa boa.
3: Eu fui pra missa aqui na comunidade da Pintada de Santa Luzia.
0: Que coisa boa.
3: Que passou.
0: O mais importante.
3: E fui pro Sadec ontem. Pra missa, passei o dia todo. Só vim embora depois do texto da misericórdia.
0: Pronto, mas foi um dia de paz, feliz, né?
3: Pediu uma música aí de João Paulo e Daniel, Rosto Molhado, pra quando
0: Eita,
3: oferecer
0: massa
3: a todos da minha família. Aqui se pintar da Zona Rural de Arco Verde.

0: oferecer ao meu amigo João Vitor, minha madrinha Batismo Maria, oferecer amor a Ana, a Barra Rosária, a Dejaís, aqui citada também, Zona Rural de Arco Verde, oferecer a seu Zacarias, lá do restaurante Frei Damião.
1: Frei Damião, grande Zaca.
0: Oferecer a Dona Rosa e a seu Gonzaga, lá da Serra das Áreas. Oferecer a Dona Eunice, lá das Torres.
1: Tem mais alguém, Márcio?
0: E oferecer a Dona Dejanice, a seu Jurandê, a madrinha lá e minha madrinha de Fogueira. E todos os meus padrinhos e madrinhas de Fogueira, lá do assentamento Celta, a Dona Monsita Arco Verde. E oferecer a todos vocês aí da Rádio Agnostei. Oferecer ao senhor e todos da família senhor e todos lá de Sedex Santuário, o Padre Adeus, Padre Antônio e Dom Eduardo.
1: Obrigado pela
0: atenção. Até a última tarde, segunda-feira, abençoada por Deus.
1: Amém, querido.
0: E um ótimo comecinho.
1: Valeu, Márcio. Eu vou só ficar devendo. Valeu, Márcio. Vou só ficar devendo essa música. Mas que a música enxugue o rosto. Como é? Enxugue o rosto, meu amor. Não chore mais. Rosto molhado pra você. Não fica bem. Eu conheço essa música, mas não tenho ela por aqui no momento, Márcio. Mas vamos tocar uma bem legal pra você, tá bom, querido? Obrigado pela participação. Você começou bem a semana, no domingo, né? Já indo à Santa Missa. Que coisa boa. Deus te abençoe, tá bom, querido? Muito obrigado pela participação, tá bom? Quem mais chega por aqui? Ele tá chegando com sua alegria. Ramon de Pesqueira. Fala, Ramon. Chegou chegando, hein, Ramon?
2: Ramon de Chucuru de Pesqueira.
1: Eita!
2: Quero escutar a senhora com o Luciano, quem é ele? E ofereço para Dona Eliette, seu medalho, Manuel Cabral, que mora na Vila de Cima, que está aí, Luciano. Ramon do Chucuru de Pesqueira, cooperador da Rádio Agus de FM. Seis, pode ser de FM, essa rádio. Nossa Senhora Divina Misericórdia.
1: Valeu, Ramon, querido, toco já o seu pedido. Por aqui já chega o Antônio Luiz da Boa Vista, o amigo Rony também, lá do São Geraldo, Elias Muniz, lá em Beira Mar Pesqueira. Daqui a pouquinho eu vou ler todas essas mensagens. Eliane Oliveira, esse de Olhos d'Água também já chega por aqui. Ah, que coisa boa, né? Vamos de música, então. Você pede, a gente toca com muita alegria. Tá chorando porque é o pedido do nosso ouvinte Bal, lá no Climério em Mimoso Pesqueira.

0: Agora são 13h45, Zezé de Camargo e Luciano com a música Quem é Ele? Nós vamos a um breve intervalo, já estaremos de volta com muito mais para você no Show da Tarde, aqui você participando conosco. A gente volta já já.
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1: 13:52, voltamos por aqui com o nosso show da tarde. Nosso ouvinte Rony tá conosco também lá no São Miguel. Ele pede a música com Salete Ferreira, Tudo Passa. Valeu, Rony, um abraço, querido, obrigado pela participação, tá bom? Quem também tá por aqui conosco, nosso ouvinte Cleudenice, lá de Venturosa. Boa tarde, Cleudenice.
2: E aí, aqui é a Cleudenice de Venturosa. Eu gostaria de ouvir uma música com o padre Alessandro Campo. Que valor tem uma alma? Vou oferecer a você, a sua mãe, seus filhos, sua esposa e toda a sua família. E a dona Maria e toda a minha família, meus filhos. Aqui é a Cleudenice Mentirosa. Por favor, quando for na hora da misericórdia, coloque meu nome e coloque o nome da minha família, viu?
1: Valeu, Cleudenice, querida, obrigado pela participação. Quem também tá por aqui, Eliane Oliveira, Sítio Olhos d'Água, pede a música com o padre Ezequiel Dalpozo, Dá-me Teus Olhos, oferece a toda a sua comunidade, a todos que estão ligadinhos na rádio Agnus Dei. Valeu, querida. Quem também tá por aqui é o nosso ouvinte Elias Muniz, lá de Beira Mar, em Pesqueira. Boa tarde, com as bênçãos de Deus. Boa tarde para todos nós também, tá bom, querido? Para vocês aí de Beira Mar. Ele colocou aqui uma festa muito linda, domingo de Pentecostes, com as bênçãos do Espírito Santo para todos nós. Que legal, o senhor esteve por lá também. Ele disse que gostaria de ouvir uma música, Vinde Espírito Santo, com o padre Fábio de Melo. Valeu, queridos, aí de Beira Mar em Pesqueira, ligadinhos conosco, só valeu. 13:54, agora vamos de música.

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0: Agora 14 horas, 18 minutos na sua rádio Agnus Dei FM. Estamos juntos no Show da Tarde e a sua participação. Nosso ouvinte Cristina está lá em Mimoso, já manda o seu recadinho por aqui, seu pedido musical. Boa tarde, Cristina.
1: Boa tarde, Elinho. Aqui é a Cristina de Mimoso, a sua ouvinte de todas as manhãs, tardes e noites dessa rádio maravilhosa.
0: Que legal.
1: Abençoada por Deus. Uhum. Gostaria de pedir a música de Samba de Coco, Raiz, A Vida Tava Tão Boa, para oferecer a todos os ouvintes e abençoados dessa rádio maravilhosa.
0: Eita, que legal, Cristina, querida. Obrigado pela participação, tá bom? Agora que Dona Nira vai cair assim na farra, né? Vai dançar muito, vai afastar o sofá, que mais? Tudo que tiver, né? Atrapalhando, ela vai dançar bastante agora com essa música, porque a vida tava tão boa, porque mandou me chamar, hein? Sua tarde. A gente toca daqui a pouquinho, tá bom? Depois do intervalinho comercial.
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0: Agora 14:30 na sua rádio Agnus Dei FM, seguimos com o Show da Tarde, a sua participação, dona Ritinha, lá em Sanharó, boa tarde.
1: Oi, Eli, tenha uma boa tarde, cheia das bênçãos de Deus. A você e sua família, peço para ouvir, compadre Edson, é bom, ofereço a todos vocês da Ninguém, aos padres, a família da Ninguém, toda a família. E minhas amigas, minhas familiares e todos os seus ouvintes. Que Deus abençoe. Ritinha, sabe?
0: Um abraço, dona Ritinha querida, obrigado pela participação, tá bom? Seguimos por aqui tocando a música que você gosta de ouvir. Thelma, tá lá no São Cristóvão, boa tarde, Thelma.
2: Boa tarde, Eli, boa tarde, Tatu, pra Lucas Mateus, boa tarde pra todo o santuário, boa tarde pra minhas amigas, pra minha comunidade aqui de São Pedro, São Paulo. Ô, Eli, passa uma música pra mim, por favor. A Caminho de Emaús. Ainda lembrando os dias de Pentecoste, o dia de ontem, né? Ainda estamos vivenciando esse dia, né? E ofereço essa música para você, Lucas Mateus, do Santuário, para todas as minhas amigas, para todos os seus ouvintes. Uma boa tarde para tu, Eli, um cheiro no teu coração, um bom começo de semana para você e para
0: nós, querida, obrigado pela participação, tá bom? Antônio Luiz da Boa Vista também tá conosco por aqui, fala Antônio Luiz da Boa Vista, boa tarde.
3: Boa tarde, Eli, Antônio Luiz da Boa Vista, Eli, bota aquela música, Nossa Senhora do Livramento, o hino da Senhora do Livramento, conhecer você, Marconiana. Minha esposa Ana, Vanessa Bora e Fran.
0: Valeu, Antônio Luiz. Romilda de Sonharó, boa tarde, Romilda.
4: Boa

Ardeli, tudo bem com você, Eli? Eli, hoje eu gostaria de escutar um Padre Jonas, não dá mais para voltar. Ofereço para meus filhos, para você, para todos que fazem a terra da misericórdia e para minhas amigas, Eli. Um cheiro no teu coração. Fica com Deus, Eli.

Hoje tome essa decisão de não voltar atrás. Não dá mais para voltar para mentira. Não dá mais para voltar para o ódio. Não dá mais para voltar para o desamor. Não dá mais para voltar para as trevas. Que a liberdade errada, que virou libertinagem, tem nos conduzido. Hoje, Senhor, hoje nós queremos mais uma vez acolhê-lo no nosso coração, com esse compromisso de nunca mais voltar.

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0: Agora 14 horas 47 minutos, chegando às últimas de hoje. Boa tarde, dona Eunice.
1: Boa tarde, Eli, tudo bem? O Eli, passe aquela música A Casa é Sua, para com ela oferecer todos vocês da rádio, dona Lidinga, dona Laide, comadre de Janice, com sua família, a Márcio no Sítio Pintada, Silene, os Olhos d'Água e todos que participam dessa rádio de Deus. E fique com Deus, um abraço e uma boa tarde ali, tudo de bom.

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todas as vezes que ouvires o bater do relógio, às 3 horas da tarde, deves mergulhar toda na minha misericórdia, adorando-a e glorificando-a. Implora a onipotência dela em favor do mundo inteiro, especialmente dos pobres pecadores, porque nesse momento foi largamente aberta para toda a alma. Nessa hora, conseguirás tudo para ti e para os outros. Nessa hora, realizou-se a graça para todo o mundo. A misericórdia venceu a

0: Louvado seja nosso Senhor Jesus Cristo.
1: Para sempre seja louvado.
0: Boa tarde, amado povo de Deus. A hora da misericórdia, a hora santa, a hora que o nosso coração entra em sintonia com o Sagrado Coração de Jesus, aberto pela lança. Naquela hora,

3 horas da tarde, a hora santa, aquela hora em que Jesus deu o último suspiro de amor. O suspiro de Jesus por nós é um suspiro de amor. Que a gente medite sobre isso. Quantas vezes, ao pensar em Jesus, eu suspiro de amor? A gente devia fazer isso de vez em quando, porque ele deu até a última gota de sangue. E todas as vezes que a gente senta ou se ajoelha com o texto na mão para rezar a misericórdia, a gente está se unindo à igreja inteira, aos pés da cruz de Jesus. Se você está na sua casa sentadinho, aí no seu cantinho, seja muito bem-vindo. Nós vamos rezar juntos esse texto por suas intenções, pela conversão do mundo inteiro, pela nossa conversão diária. Se você que está aí dirigindo, vamos rezar pedindo a Deus que você tenha uma boa viagem. Você que está enfermo, está deitadinho, deitadinho você pode rezar do jeito que você está aí. Nós rezaremos com você. E é nessa alegria do Espírito Santo que nos une aos pés da cruz de Jesus, com a Virgem Maria, nossa mãe, que a gente inicia fazendo o sinal da Santa Cruz. Pelo sinal da Santa Cruz, livrai-nos, Deus nosso Senhor, dos nossos inimigos. Em nome do Pai, do Filho e do Espírito Santo. Amém. Amém.

E hoje nós estamos aqui também felizes porque nesse projeto que a gente esse mês está trabalhando, Faça um Altar para Nossa Senhora em Sua Casa. Aqui na rádio a gente está com o altar pronto e está lindo, gente. Eu vou tirar uma foto e vou publicar para você que nos escute poder ver o nosso altar. Está muito lindo. Eu sei que o padre vai ficar feliz quando chegar, porque a gente estava sem altar, olha só. A gente corre tanto que não tinha dado tempo de fazer, mas hoje o altar está pronto, graças a Deus. Linda aqui Nossa Senhora de Fátima conosco. Aí você colocou aí sua rosinha para Nossa Senhora. Coloca também a palavra de Deus próximo. E que você, sempre que for rezar, se você puder, acenda a velinha. Aí quando terminar, você apaga a velinha. O altar, ele tem um significado muito maior do que só aquele cantinho na casa. O cantinho onde a gente recorda o céu. O altar é lembrar que nós temos uma pertença, nós não somos daqui. Aqui nós somos peregrinos, nós somos do céu e ela é nossa mãe. Então parabéns para você que já mandou o altar para a gente e aqueles que ainda vão mandar. Nossa, muito obrigada por você estar aí preparando o altar para mandar para a gente. Hoje eu vi um altar muito bonitinho aqui de um neto de Dona Tânia, lá da Pedra. O netinho dela foi quem fez o altar. Recebi vários altares aqui, muito bonito. Então, daqui a pouquinho a gente diz os nomes dos altares que chegaram. Mas vamos, como família da misericórdia, família Agnus Dei, tomar o nosso texto, colocar as nossas intenções, apresentar a nossa intenção a Deus. Você que está aí, apresente suas intenções nesse momento.

0: Esse dia 25, né? 25 de maio também, quero lembrar você, é o dia do nascimento de São Padre Pio. Ele, que era um santo extremamente mariano, nasceu no dia 25 de maio. Então, vou começar dando os parabéns para todo mundo que completa ano hoje, no dia 25 de maio. Você nasceu no dia de São Padre Pio, viu? Francisco Forgione, nome de batismo. Então, vou começar dando os parabéns hoje para Adriano de Melo, são cooperadores da nossa obra. Adriano de Melo Silva, Ana Cristina da Silva Santos, Angelina Maria da Conceição, Luísa Correia da Silva, Maria de Fátima de Lucena, Maria Eli de Mendonça Lima, Roseane, Maria Pereira da Silva Sá, Vanessa Alves da Silva, William Cícero Ramos, Zuleide Alves de Mendonça. Colocando aqui o nome de cada um de vocês, pedindo a graça neste texto para cada um de vocês que nos acompanham. E rezando também, né, em ação de graça por Maria do Carmo Mergulhão, que é FM de Belo Jardim. E as orações que a gente pede nessa hora, por Jailton José da Silva, pela recuperação de Antônio Henrique, por um processo, por uma filha da misericórdia de Petrolina, por Maria Rafaela e família, Dona Anice das Torres, que pede oração por ela, por sua família, por José Gomes, que pede oração também pela saúde de sua esposa, Maria de Lourdes Gomes. Trazemos ao coração de Jesus nesse texto e apresentamos todas as almas do purgatório e as almas dos nossos irmãos aqui, que pediram oração, né, seus familiares. Celso da Silva Cavalcante, Áurea Alves Barbosa, que 6 anos de sua Páscoa, Eronilda Vieira Carlos, André Carlos Barbosa, Pedro Honório, Manuel Honório, Beatriz Santina, João Alexandre de Mendonça, Adão Santana, Júlia Santana, Sebastião Santana, Maria Luísa de Melo, Maria de Fátima Nóbrega. E a gente agradece aos familiares desses irmãos que estão no céu por confiar, né, nesta rádio, estar aqui, colocando o nome dos seus suas pessoas amadas para que a gente reze juntos. Apresente-se em suas orações. Estamos rezando também pela santificação dos sacerdotes, de um modo muito especial, pedindo a Nossa Senhora pelo dia 30 de maio, a grande culminância desse projeto lindo do mês mariano, 30 dias com Nossa Senhora. Já pedindo a Nossa Senhora que abençoe também os arautos, que estava aqui conosco até agora há pouco. Nós estávamos já aqui já com 2 arautos que vieram fazer todo o reconhecimento para ver, planejar já como vai ser. Então nós agradecemos, pedindo a Nossa Senhora que abençoe todos eles. Nós vamos estar conosco, 34 da comunidade dos arautos, né? Entre irmãos, padres e famílias que estarão conosco, né? Toda uma banda vem para tocar a gente e vai ser muito lindo. Então, nesse texto, a gente já está pedindo que Nossa Senhora abençoe todos que vão estar lá, né? A família de Deus, todos nós da Agnus Dei, todos que vão estar ali no caminho do cortejo de Nossa Senhora. Mais uma vez eu faço um apelo, você que tem criança pequena e tem uma roupinha de anjinho, leve vestido de anjinho para colocar na frente de Nossa Senhora. Vai ser a coisa mais linda. Vamos fazer que ela se sinta realmente muito amada como nossa mãe. E a gente agradece a Deus. Agradece também pelas rádios que nos acompanham, as nossas rádios que retransmitem o sinal. Nosso muito obrigado e que Deus abençoe cada um e que Nossa Senhora esteja com seu manto, abençoando e protegendo cada rádio.
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0: Amém. terço na mão, inimigo no chão. Pai nosso que estais nos céus, santificado seja o vosso nome. Venha a nós o vosso reino, seja feita a vossa vontade, assim na terra como no céu.
1: O pão nosso de cada dia nos dai hoje, perdoai as nossas ofensas, assim como nós perdoamos aqueles que têm ofendido, e não os deixeis cair em tentação, mas livrai-nos do mal. Amém.
0: Ave Maria, cheia de graça, o Senhor é convosco. Bendita sois vós entre as mulheres, e bendito é o fruto do vosso ventre, Jesus.
1: Santa Maria, Mãe de Deus, rogai por nós, pecadores, agora e na hora de nossa morte. Amém.
0: Creio em Deus Pai Todo-Poderoso, Criador do céu e da terra, e em Jesus Cristo, seu único Filho, nosso Senhor,
1: que foi concebido pelo poder do Espírito Santo, nasceu da Virgem Maria, padeceu sob Pôncio Pilatos, foi crucificado, morto e sepultado, desceu à mansão dos mortos, ressuscitou ao terceiro dia, subiu aos céus, está sentado à direita de Deus Pai Todo-Poderoso, de onde há de vir a julgar os vivos e os mortos. Creio no Espírito Santo, na Santa Igreja Católica, na comunhão dos santos, na remissão dos pecados, na ressurreição da carne, na vida eterna. Amém.
0: Ó sangue e água, que jorraste do coração de Jesus, como fonte de misericórdia para nós,
1: eu confio em vós.
0: Eterno Pai, eu vos ofereço o corpo e o sangue, a alma e a divindade do vosso diletíssimo Filho, nosso Senhor Jesus Cristo, em expiação dos nossos pecados e dos pecados do mundo inteiro. Pela sua dolorosa paixão,
1: tende misericórdia de nós e do mundo inteiro.
0: Pela sua dolorosa paixão,
1: tende misericórdia de nós e do mundo inteiro.
0: Pela sua dolorosa paixão,
1: tende misericórdia de nós e do mundo inteiro.
0: Pela sua dolorosa paixão,
1: tende misericórdia de nós e do mundo inteiro.
0: Pela sua dolorosa paixão,
1: tende misericórdia de nós e do mundo inteiro.
0: Pela sua dolorosa paixão,
1: tende misericórdia de nós e do mundo inteiro.
0: Pela sua dolorosa paixão,
1: tende misericórdia de nós e do mundo inteiro.
0: Pela sua dolorosa paixão,
1: tende misericórdia de nós e do mundo inteiro.
0: Pela sua dolorosa paixão,
1: tende misericórdia de nós e do mundo inteiro.
0: Pela sua dolorosa paixão,
1: tende misericórdia de nós e do mundo inteiro.
0: Ó sangue e água, que jorraste do coração de Jesus, como fonte de misericórdia para nós,
1: eu confio em vós.
0: Eterno Pai, eu vos ofereço o corpo e o sangue, a alma e a divindade do vosso diletíssimo Filho, nosso Senhor Jesus Cristo, em expiação dos nossos pecados e dos pecados do mundo inteiro.
1: Pela sua dolorosa paixão,
0: tende misericórdia de nós e do mundo inteiro.
1: Pela sua dolorosa paixão,
0: tende misericórdia de nós e do mundo inteiro.
1: Pela sua dolorosa paixão,
0: tende misericórdia de nós e do mundo inteiro.
1: Pela sua dolorosa paixão,
0: tende misericórdia de nós e do mundo inteiro.
1: Pela sua dolorosa paixão,
0: tende misericórdia de nós e do mundo inteiro.
1: Pela sua dolorosa paixão,
0: tende misericórdia de nós e do mundo inteiro.
1: Pela sua dolorosa paixão,
0: tende misericórdia de nós e do mundo inteiro.
1: Pela sua dolorosa paixão,
0: tende misericórdia de nós e do mundo inteiro.
1: Pela sua dolorosa paixão,
0: tende misericórdia de nós e do mundo inteiro.
1: Pela sua dolorosa paixão,
0: tende misericórdia de nós e do mundo inteiro. Ó sangue e água, que jorraste do coração de Jesus, como fonte de misericórdia para nós,
1: eu confio em vós.
0: Eterno Pai, eu vos ofereço o corpo e o sangue, a alma e a divindade do vosso diletíssimo Filho, nosso Senhor Jesus Cristo, em expiação dos nossos pecados e dos pecados do mundo inteiro. Pela sua dolorosa paixão,
1: tende misericórdia de nós e do mundo inteiro.
0: Pela sua dolorosa paixão,
1: tende misericórdia de nós e do mundo inteiro.
0: Pela sua dolorosa paixão,
1: tende misericórdia de nós e do mundo inteiro.
0: Pela sua dolorosa paixão,
1: tende misericórdia de nós e do mundo inteiro.
0: Pela sua dolorosa paixão,
1: tende misericórdia de nós e do mundo inteiro.
0: Pela sua dolorosa paixão,
1: tende misericórdia de nós e do mundo inteiro.
0: pela sua dolorosa paixão.
1: Tende misericórdia de nós e do mundo inteiro.
0: Pela sua dolorosa paixão.
1: Tende misericórdia de nós e do mundo inteiro.
0: Pela sua dolorosa paixão.
1: Tende misericórdia de nós e do mundo inteiro.
0: Pela sua dolorosa paixão.
1: Tende misericórdia de nós e do mundo inteiro.
0: Ó sangue e água, que jorraste do coração de Jesus, como fonte de misericórdia para nós.
1: Eu confio em vós.
0: Eterno Pai, eu vos ofereço o corpo e o sangue, a alma e a divindade do vosso diletíssimo Filho, nosso Senhor Jesus Cristo, em expiação dos nossos pecados e dos pecados do mundo inteiro.
1: Pela sua dolorosa paixão,
0: tende misericórdia de nós e do mundo inteiro.
1: Pela sua dolorosa paixão,
0: tende misericórdia de nós e do mundo inteiro.
1: Pela sua dolorosa paixão,
0: tende misericórdia de nós e do mundo inteiro.
1: Pela sua dolorosa paixão,
0: tende misericórdia de nós e do mundo inteiro.
1: Pela sua dolorosa paixão,
0: tende misericórdia de nós e do mundo inteiro.
1: Pela sua dolorosa paixão,
0: tende misericórdia de nós e do mundo inteiro.
1: Pela sua dolorosa paixão,
0: tende misericórdia de nós e do mundo inteiro.
1: Pela sua dolorosa paixão,
0: tende misericórdia de nós e do mundo inteiro.
1: Pela sua dolorosa paixão,
0: tende misericórdia de nós e do mundo inteiro.
1: Pela sua dolorosa paixão,
0: tende misericórdia de nós e do mundo inteiro. Ó sangue e água, que jorraste do coração de Jesus, como fonte de misericórdia para nós,
1: eu confio em vós.
0: Eterno Pai, eu vos ofereço o corpo e o sangue, a alma e a divindade do vosso diletíssimo Filho, nosso Senhor Jesus Cristo, em expiação dos nossos pecados e dos pecados do mundo inteiro. Nessa quinta dezena, a gente convida você, se você puder, se ajoelhar conosco para a gente rezar. É a última dezena do Terço da Misericórdia e a gente clama ao céu, unidos, aos pés da cruz de Jesus, de joelhos. Se você não pode, reze como você está, sentadinho, deitadinho, do jeito que você estiver aí, que o seu coração esteja voltado para Jesus. Rezemos juntos. Pela sua dolorosa paixão,
1: tende misericórdia de nós e do mundo inteiro.
0: Pela sua dolorosa paixão,
1: tende misericórdia de nós e do mundo inteiro.
0: Pela sua dolorosa paixão,
1: tende misericórdia de nós e do mundo inteiro.
0: Pela sua dolorosa paixão,
1: tende misericórdia de nós e do mundo inteiro.
0: Pela sua dolorosa paixão,
1: tende misericórdia de nós e do mundo inteiro.
0: Pela sua dolorosa paixão,
1: tende misericórdia de nós e do mundo inteiro.
0: Pela sua dolorosa paixão,
1: tende misericórdia de nós e do mundo inteiro.
0: Pela sua dolorosa paixão,
1: tende misericórdia de nós e do mundo inteiro.
0: Pela sua dolorosa paixão,
1: tende misericórdia de nós e do mundo inteiro.
0: Pela sua dolorosa paixão,
1: tende misericórdia de nós e do mundo inteiro.
0: Deus santo,
1: Deus forte,
0: Deus imortal,
1: tende piedade de nós e do mundo inteiro.
0: Deus santo,
1: Deus forte,
0: Deus imortal,
1: tende piedade de nós e do mundo inteiro.
0: Deus santo,
1: Deus forte,
0: Deus imortal,
1: tende piedade de nós e do mundo inteiro.
0: Ó sangue e água, que jorraste do coração de Jesus, como fonte de misericórdia para nós.
1: Eu confio em vós.
0: Jesus, eu confio em vós. Jesus,
1: eu confio em vós.
0: Jesus,
1: eu confio em vós.
0: Mãe da misericórdia,
1: rogai por nós.
0: Santa Faustina,
1: rogai por nós.
0: São Padre Pio,
1: rogai por nós.
0: São João Paulo II,
1: rogai por nós.
0: São Miguel Arcanjo,
1: protegemos e defendemos do combate.
0: São Miguel Arcanjo,
1: protegemos e defendemos do combate.
0: São Miguel Arcanjo,
1: protegemos e defendemos do combate.
0: Não há poder maior do que o poder da Santíssima Trindade. E é com esse poder que nós nos revestimos. Em nome do Pai, do Filho e do Espírito Santo. Amém.

Como é bom a gente rezar. Rezar sempre nos deixa mais calmos, né? Coloca as coisas no lugar. Tem uma frase que eu gosto muito de lembrar. A oração coloca tudo no lugar. Às vezes parece que está tudo fora, né? As coisas estão como se tivesse uma ventania. E vai passando por a gente como um redemoinho, não é? Para que tudo sossegue, reza. Como dizia São Padre Pio, reza, confia e espera. Padre Pio dizia desse jeito. Deus é misericordioso, não vai te deixar sem resposta. Como hoje é um dia dele também, né? Não que a igreja celebre o dia do nascimento, mas a gente lembra o dia do nascimento de Padre Pio, que é 25 de maio. Então hoje a gente traz, né, essa graça de, pela proteção da Virgem Maria, pela graça dos santos, estar unidos em oração. E agora nós vamos ouvir a palavra do Senhor, o Evangelho do dia.

0: O Senhor esteja convosco.
1: Ele está no meio de nós.
0: Proclamação do Evangelho de Nosso Senhor Jesus Cristo, segundo João.
2: Glória a vós, Senhor.
0: Capítulo 19, versículos 25 a 34. Naquele tempo, perto da cruz de Jesus, estavam de pé a sua mãe e a irmã de sua mãe, Maria, esposa de Cleófas, e Maria Madalena. Jesus, ao ver sua mãe e ao lado dela o discípulo que ele amava, disse à mãe: Mulher, eis o teu filho. Depois disse ao discípulo: Esta é tua mãe. Daquele dia em diante, o discípulo a recebeu consigo. Depois disse Jesus, sabendo que tudo estava consumado, para que se cumprisse as escrituras até o fim: Tenho sede. Havia ali uma jarra de vinagre. Amarraram uma vara, uma esponja embebida de vinagre e levaram à boca de Jesus. Ele tomou o vinagre e disse: Tudo está consumado. E, inclinando a cabeça, entregou seu espírito. Era o dia da preparação.

Jesus e, vendo que já estava morto, não lhe quebraram as pernas. Mas um soldado abriu-lhe o lado com uma lança e logo saíram sangue e água.

A igreja faz memória hoje da bem-aventurada Virgem Maria, mãe da igreja. O evangelho nos leva a compreender essa narrativa. A igreja que Jesus fundou para continuar sua missão, ela nasceu na quinta-feira santa, no altar do amor, onde ele se deu antecipadamente, instituindo a Eucaristia e o sacerdócio. Mas foi na sexta-feira, na cruz, e nós vimos um pouco da narrativa da paixão, que ela foi confirmada no sangue, o sacrifício. E ela foi inaugurada em Pentecostes, cuja festa celebramos ontem. Aos pés da cruz, quem estava? Todos tinham fugido. Os que tinham acompanhado já tinham ido embora. Porque a crucifixão era um espetáculo. As pessoas são assim curiosas, né? Por natureza. Aos pés da cruz, no abandono daquela sexta-feira, eis quem estava, diz João, ao pé da cruz, a sua mãe, a Virgem Santíssima. Junto dela, Maria, esposa de Cleófas, cujos filhos são chamados irmãos de Jesus, porque são primos, e Maria de Magdala. Contemplemos e iremos compreender porque a igreja chama Nossa Senhora de Mãe da Igreja. Porque, além de gerar o autor da própria vida, o fundador da igreja, Jesus Cristo, Deus feito homem, ela o acompanha. É um mistério insondável de amor. Eu fico a imaginar a gestação de Nossa Senhora. O que se passava na cabeça daquela jovem mãe, esperando o filho, que ela sabia que não era dela, mas estava nela, porque é Deus. E Deus não se cria, mas ela o concebeu por obra do Espírito. Ela foi o templo do próprio Deus. Deus a escolheu para vir ao mundo, para se encarnar, você está compreendendo? Então, como é que pode se entender que algumas pessoas digam que Nossa Senhora é uma mulher qualquer? Não se entende? Incompreensível. E quando dizem que na Bíblia não fala dela? E o texto que acabamos de ler, toda a Bíblia, desde o Antigo Testamento, fala do tempo da reconciliação. E esta reconciliação messiânica vai acontecer pelo sim de Maria. E Jesus, ali naquele momento de extremo sofrimento, livremente se oferecendo ao Pai para resgatar a nossa miserabilidade, a nossa fraqueza, a nossa condenação que pesava sobre nossos ombros, porque fomos nós que desobedecemos a Deus, fomos nós que nos afastamos dele. Jesus, do alto da cruz, vê sua mãe. Vê ao lado dela o discípulo mais próximo, o discípulo amado, João. E diz: mulher, eis teu filho. Eis tua mãe. Dá-nos sua mãe como nossa mãe. E o discípulo, diz o texto, a partir daquele momento, levou-a consigo. Ela não tinha, José já tinha morrido. Ela não tinha com quem ficar.

0: Se ela tivesse irmãos, tivesse filhos, teria ficado com um deles. É João, o predileto de Jesus. E é João que vai com ela fugindo depois da grande perseguição para Patmos, hoje território da Turquia, e Éfeso. E ali ele escreve o Apocalipse. Um ano retrasado eu fui a Patmos, eu visitei a casa de Nossa Senhora. Chorei. E trouxe, está aqui no santuário. Vou contar uma história para vocês que a Clemence sabe. Porque tem as ruínas, né? É um lugar visitado por milhões e milhões de pessoas. Só que nós chegamos muito cedo, fomos o primeiro grupo a entrar. E percorrendo aqueles lugares, as escavações, né? Houve um terremoto que destruiu Éfeso. E ali os arqueólogos encontraram os alicerces da casa de João, onde ele ali ficou e cuidou de Nossa Senhora. Pois sabe o que é que eu fiz? Eu disse ao Jackson Rosendo, tem muitos fragmentos. Eu disse a Jacques, eu vou levar um pedaço dessa pedra. Não faça isso. Porque tem câmera por todo lado e é proibido. Eu sabia que era proibido. Mas eu sabia também que naquele chão, aquelas pedras, ali morou a Virgem Maria. Eu vou fazer uma revelação agora muito grande. Porque eu peguei um pedaço daquelas pedras, das ruínas da casa de Nossa Senhora de João em Éfeso, hoje território da Turquia, botei atrás da minha bolsa e saí andando. Se os guardas tivessem me detido, porque tem câmara por toda, eu ia pedir desculpa, talvez fosse preso, depois me soltava, porque eu não tinha feito nada, estava querendo levar um pedaço de uma pedra apenas. Passei pela segurança e eu trouxe, está comigo, e sábado, agora vou me emocionar, na procissão, aqui nesta cidade, aos pés de Nossa Senhora. E depois eu vou mostrar quem estiver na Praça Barão de Rio Branco e todo mundo pode ver de perto e tocar. Um fragmento, um pedaço da pedra, das ruínas da casa de Nossa Senhora e de São João Batista, São João Evangelista, o discípulo amado, que eu trouxe de Éfeso, na ilha de Patmos, hoje território da Turquia. Mas o motivo para a gente dizer, porque hoje a gente faz memória à Nossa Senhora Mãe da Igreja, que sábado nós estaremos contigo, Mãe, como tu estivestes ao pé da cruz, para fazermos todos irmãos pelo sangue de teu Filho, Deus humanado, nós estaremos aos teus pés. E como está lindo o altar aqui no estúdio. Você já tirou a fotografia? Então, todo mundo que está acompanhando vai ver o altar aqui da nossa rádio. Parabéns! Certamente não foi o Gustavo. Gustavo, eu quero ver o altar da sua casa. Sua mãe já fez o altar?
1: Já sim, padre. Faz só a foto, tirar.
0: Coloque, porque nós queremos chegar a 2.000 famílias. Só faltam 5 dias consagrados à Nossa Senhora. E olhando para ti, ó mãe, Nossa Senhora de Fátima, tão linda. Nós dizemos, abençoa todos quantos participarem sábado dessa caminhada contigo. Como tu caminhastes apressadamente, diz o Evangelho de Lucas, pela região montanhosa da Judéia, indo para a casa de Zacarias, te encontrar com Isabel, que estava grávida, tu fostes para ajudá-la. Tu fostes como peregrina da esperança, pois carregavas dentro de ti o mais belo, o mais belo segredo da história humana. Deus em meio a nós, no teu ventre imaculado. Convido a todos que me escutam, porque essa procissão, como essa peregrinação que estamos fazendo por tantos lugares aqui desta cidade, é para recordar a mim, com um coração agradecido, os meus 50 anos de padre. Cuja culminância desta primeira etapa será sábado. Os arautos do Evangelho já vieram hoje e vieram buscar e saber fotografar os detalhes, porque eles sabiam como. E o andor vai ser no carro, porque O andô que eles trouxeram é deles, muito bonito, eles sabem fazer, eles levam no ombro, mas eu pedi 5.000 rosas e eu vou conseguir, estou já conseguindo, e o andô vai ter 5.000 rosas, porque 5 vezes 10, quanto é? 50. 50 anos com Nossa Senhora, evangelizando em nome do seu filho, querendo construir vidas e salvar almas. Será uma das procissões mais lindas que eu já fiz, não? Sim, eu quero fazê-la em honra de Nossa Senhora. Como o filho agradece a mãe. E você, olhando para o andor lindo que vai percorrer a Avenida Pinto de Campos, saindo de frente da nossa rádio às 16h, a Praça da Bandeira, Avenida Antônio Japiaçu, com uma parada solene na Praça da Bandeira, onde haverá clarins e os arautos vão cantar o brado do Imaculado Coração de Maria para que Arco Verde se consagre ao poder intercessor de Maria. Depois nós teremos em frente, apartando ao lado da Matriz do Livramento, outra parada, porque tudo começou ali. E por fim chegaremos à Praça Barão de Rio Branco. Fomos hoje ver com os arautos todos os detalhes, onde vai ficar o palco. O palco não vai ser o palco da festa de São João, vai ser um outro palco, mas bonito, lindo. E quando Nossa Senhora estiver ali posta, começaremos a missa. Depois da missa, antes da bênção, a coroação de Nossa Senhora, Rainha de Arco Verde, com o canto dos arautos. Sim, e todos os fiéis receberão um texto que já está com a clemência para, em voz alta, consagrar-nos a Nossa Senhora, enquanto os arautos vão cantar

0: quanta emoção já sentimos agora. Imagine o que será sábado, com chuva, com sol. Será uma tarde, um cair de noite de bênçãos e bênçãos para Arco Verde, para a cidade de Zedinha, para todos os filhos e filhas de Nossa Senhora que puderam vir em caravana, porque será um ato de consagração solene à bem-aventurada Virgem Maria, além de estar me ajudando a agradecer os meus 50 anos de padre. E assim posso lhes dizer: sou padre porque ela cuidou de mim e cuidará de mim até o dia que o Senhor me permitir, anunciando o seu filho, dedicando-me integralmente a ele, para que possa conquistar o maior número possível de pessoas para ele, salvar almas, construir vidas, ajudar os pobres, anunciar a alegria do Evangelho. Os que vocês estão vindo, vocês vão ouvir ao vivo, né? Hoje várias pessoas pararam o carro quando a gente estava na praça, agora de 12h30, e olhando e dizendo: eu vou estar aqui. Outros levantavam a mão dizendo: padre, vou estar aqui. E quando a procissão passar, você vai dizer, cada pessoa vai dizer: benção, mãe. E ela vai dizer: do céu, Deus te abençoe, minha filha, meu filho. E você vai dizer: mãe dessas rosas, eu te ofereci, porque tu és mãe de Deus e minha mãe. Estou chegando às 5.000 rosas. Ainda não cheguei, mas vou chegar. Você pode oferecer uma rosa a Nossa Senhora, é só R$3. Anote o Pix, por favor. R$3, uma rosa. E encomendamos já as 5.000 rosas, que eu não perco tempo. Parabéns à irmã Isânia, parabéns à Anabel, que já encomendaram as 5.000 rosas. E o fornecedor lá de Gravatá disse que não podia, porque não tinha todo, foi atrás de outro fornecedor, e estão garantidas as 5.000 rosas. Amém. Que você é uma das Amém. Pessoas que vai oferecer à Virgem Maria, comigo, com a igreja, com todo o povo, para que todos saibam que Nossa Senhora é intercessora, mãe e mestra. Mate et magistra. Como posso fazer a minha oferta de uma rosa para Nossa Senhora, padre? Vou lhe dizer. 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Vai aparecer meu nome, Padre Adilson, porque quando eu assumo as coisas assim, campanhas que eu faço, você se lembra, as três, daqui a pouco, em começo de junho, vamos começar dos agasalhos. Eu assumo e presto contas. Vamos repetir, Gustavo?
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0: Repete devagar.
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0: Uma rosa com amor para Nossa Senhora. Vai ser lindo. E olha, tem pessoas que doaram 50 rosas, outros 5 rosas, mas também muitos que doaram uma rosa. Essa vale tanto quanto as outras. O perfume de cada rosa será a gratidão de corações de filhos e filhas da bem-aventurada Virgem Maria. Lindo demais. E bonito, porque todos participarão, todos se consagrarão, vão receber o texto escrito, impresso. E eu sei que as despesas foram grandes, mas isso não me importa. Pagamento das passagens aéreas de São Paulo para Recife, Recife para São Paulo, para os completar a banda dos arautos do Evangelho. Investir na evangelização é necessidade. Não podemos ficar assim: não posso fazer, não dá para fazer. O mundo não faz as suas festas tão grandes, né? Você sabe disso. Por que não fazer uma festa lindíssima para a bem-aventurada Virgem Maria? Aqui o meu agradecimento a todas as pessoas que estão oferecendo rosas para Nossa Senhora. Também meu agradecimento a Neriane, primeira dama, que disponibilizou todo o espaço para a gente preparar essa festa para Nossa Senhora, e colocou à disposição o som, né? A iluminação. Então, a festa vai acontecer. Vai ser lindo demais.
2: Vai ser o céu na terra, padre. Essa é a palavra. Se você quer conhecer um pouquinho do céu, esteja conosco no dia 30, lá na praça. Vai ser o céu na terra. Eu aconselho para que todo mundo vá para a rádio, para que a gente saia em procissão, que seja a maior procissão que já houve aqui em Arco Verde, em nome de Jesus.
0: Amém. Se estiver chovendo, leve o guarda-chuva, leve capa. Quando se faz festa, quando vai para o campo de futebol, a gente vai, começa a chover, está de capa, todo mundo vibrando com o seu time. Quando é festa de rua, todo mundo vai. É, um dia eu perguntei, mas você estava na festa, estava chovendo, forrosei a noite inteira, padre. Quando a gente está dançando, a gente esquenta. Então, vamos esquentar o coração para Deus, pela intercessão de Maria, com chuva ou com sol, sábado, Arco Verde vai reverenciar sua mãe e mestra. Foi ao olhar, sob o olhar dela que essa cidade nasceu. E é sob o seu manto que Arco Verde vive e vai ser próspera para sempre. Amém. Convide também as cidades vizinhas, a todos que amam Nossa Senhora. Formem suas caravanas, como foi ontem que tinha gente aqui de todos os lugares do Nordeste, né? Foi uma coisa lindíssima. Vamos formar caravanas. É um dia de sábado, 4 horas. Depois termina 6 horas, 6:30. Tem a quermesse, né? Que nós vamos fazer. E eu pedi licença hoje, atenção. Licença para soltar os fogos luminosos, viu? Porque disseram que não era permitido. Eu já pedi permissão. Não vai ser de tiro. É só luminosos. O céu se ilumina para dizer: tu és rainha, tu és mestra, tu és mãe de Deus e nossa mãe. Amém. Palmas para Nossa Senhora. Palmas para Nossa Senhora. Viva Nossa Senhora.
2: Viva.
0: Viva o coração imaculado de Maria.
2: Viva.
0: Viva, viva Jesus, nosso Senhor e Salvador.
2: Viva.

0: A gente agradece a você que está nos ouvindo e a gente sente sua vibração do outro lado. Eu tenho certeza que muita gente gritou viva, padre. Muita gente deu viva lá em casa. Porque a gente já está nessa oração. Já estamos... É como se a gente estivesse se esquentando para entrar em campo, como os jogadores fazem. A gente está nesse esquente com Nossa Senhora. Vai ser a festa ímpar. Ímpar. E hoje, né, não poderia ser diferente. Um dia, hoje é uma festa de Nossa Senhora, né, um dia dedicado à Mãe de Deus. E a gente já pede a ela essa bênção para todos que nos acompanham, as crianças que vão estar conosco. Eu tenho certeza que vai ter muita criança lá acompanhando a procissão. São muito bem-vindos. As pessoas que vão, que estão indo para se consagrar de coração, já comece a fazer suas orações hoje para que você realize essa consagração com muita graça.
1: Com certeza. Eu aqui abri já o, como é que se diz, o extrato desta conta, né? E ninguém colocou nada até agora. Mas eu sei que você vai doar a rosa para Nossa Senhora. R$3. E você mesmo vai oferecer. Nós vamos colocar num andor lindíssimo rosas perfumadas para Nossa Senhora. As bênçãos virão sobre você, sobre sua família, sobre a cidade. Faça essa oferta. Vai ser lindo demais. 87-9991-3659. Diz, repetindo, o Gustavo.
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1: Deus seja louvado, louvado seja Deus para sempre, porque a Ele pertence a honra, a glória, hoje e por todo sempre. Vamos para o Diário de Santa Faustina.

0: Diário de Santa Faustina, número 1499. Santa Faustina escreveu: Vi Jesus que me disse: Estou satisfeito com o que estás fazendo. Continua tranquila. Se fizeres sempre o que estiver ao teu alcance, em toda essa obra da misericórdia.
1: Se fizeres sempre o que eu te mando, estarei sempre contigo, porque a obra minha é a obra da minha misericórdia. Participar, evangelizar, desejar, construir vidas e salvar almas.
0: Amém.

com essa palavra, a gente percebe, né? Aqui a gente sempre faz assim, quando a gente pede a palavra do diário, a gente abre o livro e lê. E essa palavra foi muito propícia, eu vou repetir, é número 1499, Jesus diz a Santa Faustina: estou satisfeito com o que estás fazendo, continua tranquila, se fizeres sempre o que estiver ao teu alcance em toda essa obra de misericórdia. Então a gente sabe que a obra é muito grande, a gente se lança, como o padre fala, mas quem conclui tudo é Jesus Cristo. A gente se lança e estende a mão e pede ajuda. E quem realiza a obra é Nossa Senhora e Jesus Cristo.

0: Muito bom estar contigo. O Senhor te abençoe e te guarde. Esteja à tua frente como teu guia, ao teu lado como companheiro. Atrás de ti como escudo e proteção. Hoje nós vamos celebrar com muita alegria, daqui a pouco, a Santa Missa na GRE, na Gerência Regional de Educação de Arco Verde, rezando por todos os educadores e educadoras de Pernambuco e de toda essa região. Pelos funcionários da GRE Arco Verde, pelo seu gestor, meu filho espiritual Antunes, por cada pessoa que se dedica à educação. Depois vamos rezar ali o terço em favor das crianças, aos nossos alunos e alunas, professores, professoras, funcionários, por todos quantos fazem educação em nossa região. E amanhã nós estaremos celebrando o terço itinerante no Santuário Nossa Senhora do Perpétuo Socorro, paróquia de São Cristóvão. Sim, a missa será, o terço será às 6 horas e a missa às 7 horas. Já na quarta-feira nós teremos na sexta Géres, rezando pelos médicos, paramédicos, enfermeiros, enfermeiras, médicas, todos quantos trabalham na saúde pública. Na quinta-feira nós estaremos celebrando na quinta-feira, no dia 28, na minha cidade, Alagoinha. Atenção, Alagoinha! Vou celebrar a noite dos filhos e filhas da misericórdia com vocês. 6 horas rezamos o terço e depois a Santa Missa às 19 horas. E no dia 29, terminando essa caminhada, estaremos onde? Em Mimoso, com muita alegria. No dia 30, todo mundo já sabe, toda a cidade, nessa tarde memorável de sábado. Está chegando, é o próximo sábado. Ficará gravado para sempre em nossos corações cânticos, súplicas, a Santa Missa, bênçãos sobre bênçãos.
1: Nós recebemos aqui, né, seu Eronildes de Oliveira, que enviou 10 rosas para Nossa Senhora.
0: Vamos aplaudir.
1: R$30.
0: Vamos aplaudir, gente. Você pode mandar uma rosa. Eronildes, muito obrigado, mandou 10 rosas. Você pode mandar uma, duas, mas eu quero chegar a 5 mil rosas. Olha, vocês sabem a história. Foi na segunda, hoje faz 8 dias, quando eu me reuni com a equipe para programar, preparar a festa. Eu disse, eu quero uma mandou com 2 mil rosas. O quê? É muito caro, padre. Uma rosa custa 3 reais no mínimo. Eu disse, ah, é? Pois eu quero uma mandou com 5 mil rosas. O quê? Vamos fazer uma mandou com 5 mil rosas. Depois que terminar tudo, devagar, organizadamente, cada um pode levar para casa a uma das rosas. É tudo, tudo. E olha como é bonito essa canção que Roberto Carlos canta.

0: Parabéns para Adriano de Melo Silva, Ana Cristina da Silva Santos, Angelina Maria da Conceição, Luísa Corrêa da Silva, Maria de Fátima de Lucena, Maria Eli de Mendonça Lima, Roseane Maria Pereira, Vanessa Alves, William Cícero, Zuleide Alves. Também aniversariando hoje, Maria do Carmo Mergulhão, FM de Belo Jardim.
1: Parabéns e muitas bênçãos, bênçãos e muitas bênçãos, graças sobre graças. Queridos irmãos e irmãs, agradecendo a você que nos concede a graça de estar com você, vamos agora preparar-nos para um momento bonito que a gente celebra todos os dias: rezar pelos falecidos, na saudade, mas nunca na tristeza.

0: Nós rezamos pelo descanso eterno das almas.
1: De Celso da Silva Cavalcante, Áurea Alves Barbosa, 6 anos, Eronildo Vieira Carlos, André Carlos Barbosa, Pedro Honório, Manuel Honório, Beatriz Santina, João Alexandre de Mendonça, Adão Santana, Júlia Santana, Sebastião Santana, Maria Luísa de Melo, Maria de Fátima Nóbrega.
0: Coloque os teus falecidos na presença de Deus. Coloque-os assim, com confiança.

estamos encerrando o programa e queremos encerrá-lo fazendo aquela consagração que você vai receber e vai fazer conosco com a multidão sábado à tarde na Praça Barão do Rio Branco. Consagremos a Nossa Senhora e ela cuidará de nós. Ela nos apresentará o seu filho, intercessora poderosa, mãe de Deus e nossa mãe. Vai ser assim. Já é um prenúncio do que faremos juntos como igreja, uma multidão de fiéis na presença de Jesus, clamando a intercessão de sua mãe em nosso favor.

0: Eu te escolho hoje, ó Maria, Mãe da Misericórdia, Mãe da Eucaristia, Mãe das Dores, Nossa Senhora de Fátima, na presença de toda a corte celeste, por minha Mãe e minha Rainha. Eu te entrego e consagro com toda submissão e amor, meu corpo e minha alma, meus bens interiores e exteriores, e também o valor de minhas boas ações, passadas, presentes e futuras. Concedo-te inteiro e pleno direito de dispor de mim e de tudo que me pertence, sem exceção, segundo a tua boa vontade, para a maior glória de Deus, para a salvação da minha alma e daqueles que a mim confiasse. Amém.
1: Amém. Rogai por nós, Santa Mãe de Deus,
0: para que sejamos dignos das promessas de Cristo.
1: Agradecendo as pessoas que colaboraram, oferecendo uma rosa para Nossa Senhora. Estou vendo aqui que neste programa R$167 foram depositados. Gesto de amor a Nossa Senhora. Eu quero que vocês participem. Você de outra cidade vai assistir pela televisão, pelo nosso canal no YouTube. Quando você olhar esse andor lindíssimo, revolente, cheio de rosas, 5.000 rosas, você vai dizer: benção, Mãe, onde você estiver. E olhando para o andor vai dizer: uma dessas rosas eu te ofereci com amor, porque tu és Mãe de Deus e minha Mãe. Se você puder me ajudar até quarta-feira a fechar essa conta, porque eu já reservei as 5.000 rosas, eu agradeço. Faça o seu Pix através do número
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1: Vou repetir: 87 99 991 3659. Muito obrigado. O Senhor esteja convosco.
0: Ele está no meio de nós.
1: Desça sobre nós, permaneça conosco a bênção de Deus, que é Pai, Filho e Espírito Santo.
0: Amém. Amém.
1: Daqui a pouco a Santa Missa, lá direto da sede da GRE Arco Verde. E seguida o terço. Muito obrigado. E sábado, a grande festa em honra de Nossa Senhora. Povo católico, povo mariano, Igreja de Deus, Santa, Santa Igreja Católica. Sim, estaremos juntos proclamando a glória de Deus e honrando sua mãe e nossa mãe, a Virgem Maria.
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0: por aqui. A partir de agora, com muita música legal pra você. Vamos nós por aqui, de coração feliz, tocando muita música legal, o melhor da música católica pra você até às 5 da tarde, tá bom? Vamos juntos? Eu aqui, você aí, juntos na melhor sintonia e a sua participação pelo 879-91285594. Quem tá chegando por aqui, boa tarde.
1: Boa tarde, aqui é Helena Rolindo Amaral, de Itapetininga, São Paulo. Gostaria de ouvir a música Luz versus Trevas, de Jorge Pai e Jorge Filho. Ofereço para todos que são fãs de Jorge Pai e Jorge Filho e ofereço para todos os ouvintes da rádio. Obrigado pela atenção.
0: Valeu, querido. Obrigado pela participação. Deixa eu aproveitar e mandar um abraço bem especial aos nossos ouvintes aí no bairro São Geraldo. Ivete França tá sempre ligadinha conosco. Um abraço a Dona Nevinha, é poetisa, tá sempre na sintonia. Um abraço, querida. Romilda tá lá em Senharó também, já chega por aqui com o seu pedido musical. Fala, Romilda, boa tarde.
2: Boa tarde, Eli. Eli, eu gostaria de escutar com o Padre Robson, família. Ofereço para meus filhos, para você, para todos que fazem a terra da misericórdia ali. Um cheiro no teu coração. Fica com Deus.
0: Valeu, querida. Obrigado pela participação. Toco daqui a pouquinho o seu pedido musical, tá bom? Quem também tá conosco por aqui é nosso ouvinte, Maria Mônica, lá no sítio Gravatá. Boa tarde, Maria Mônica. Tá ligadinha conosco. Nosso ouvinte Grazi, tá lá no sítio Soares também, sempre na sintonia. Valeu, Grazi, família, sempre na sintonia. Vamos seguindo por aqui com o melhor da música católica pra você. Boa tarde.
3: Oi, Eli, boa tarde aí, tá tudo bem com você? Aqui é Zé Maria Timóteo Paranatama. Se você puder, passa aquela música que encanta Zé de Camargo Luciano, falando com Deus, pra mim oferecer a todos vocês aí da Rádio Agnodei e a todos os ouvintes do programa e minha família Barbosa aqui de Timóteo. Valeu, meu amigo Eli, uma boa tarde, Deus
0: abençoe. Valeu, querido, um abraço, obrigado pela participação. Ramon já tá por aqui novamente. Fala, Ramon.
4: Eu. Já se tá lavando os pratos agora.
0: Ih, é, Ramon?
4: Eu quero escutar uma música.
0: Muito bem. Ô, serviço
4: que
0: bom,
4: é
0: né?
4: Ele, Zezé e Luciano.
0: Sim, sim.
4: Eu ofereço.
0: Vai dizendo.
4: Pra Manuel Cabral. Dana Eliette. Dana Fanuza. Seu Medela também. Ramon do Chucuri de Pesqueira.
0: De Pesqueira, Ramon.
4: Da Rádio Agus FM. 76.7 FM.
0: Eita, Ramon.
4: Nossa Senhora Divina Misericórdia.
0: Bem assim, Ramon. Valeu, querido. Obrigado pela participação. Ele falou, alguém tá lavando os pratos. Não é missão muito boa, não. Muito fácil, não, viu? Quem também tá por aqui? Moê. Olha, Moê, o missionário Moê mandou aqui alguns nomes também de novos cooperadores. Certo, Moê? Vamos lá, quem são eles? Vem lá de Venturosa, é a Maria Alice Bispo de Araújo, parabéns, Moê, aí, trazendo novos cooperadores e você que deu o seu sim a esse projeto de Deus, muito obrigado, tá bom? Muito obrigado pelo seu sim, é um sim muito importante para nossa caminhada na evangelização. 24 horas no ar, falando do amor de Deus, não tem sido fácil, mas é possível, porque essa obra é do Senhor e é para Ele que nós trabalhamos, caminhamos com Ele e contamos com você, tá bom? Maria Alice, Bispo de Araújo, da cidade de Venturosa. Muito obrigado pelo seu sim, tá bom? Quem mais? Tem mais um cooperador, Moê? Tem muitos cooperadores, né, Moê? Coisa boa. Moê tá na missão aí, na missão. Legal, coisa boa. Valeu, Moê. Deus abençoe. São 16 horas, 12 minutos. Vamos aí seguindo, tocando mais músicas para você. Quem mais está por aqui? Quitéria Maria Sítio Timbaúba. Ela manda o seguinte: boa tarde, Eli. Tudo bem com você? Tudo bem, querida? Ela diz o seguinte: sou do Sítio Timbaúba, em Águas Belas. Queria ouvir uma música do padre Alessandro Campos. Vamos tocar sim, tá bom, querida? Toco daqui a pouquinho o seu pedido musical, tá bom, Quitéria? Severina, do povoado Garcia, Águas Belas, também manda um recadinho por aqui. Boa tarde, Severina. Olha, em alto e bom som.
5: Oi, Arei. Boa tarde.
0: Boa tarde.
5: Sou Severina, do povoado Garcia, município de Águas Belas. Essa música, quem cuida de você não dorme. Tenha uma boa tarde, paz e bem pra você e toda a sua família.
0: Só valeu, querida. Obrigado pela participação, tá bom? Vamos aí seguindo, tocando o melhor da música católica pra você. Jorge Pai e Jorge Filho. Luz versus Trevas.

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0: 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Agora são 16:31 e volta com o nosso musical e você participando conosco pelo 87991285594, indicando aqui a música que você está afim de ouvir, tá bom? Deixa eu aproveitar e mandar um abraço também ao seu Zacarias do Milho Doce, aí na Serra das Varas. Seu Zacarias, um abraço. Tem o Zaca também aí no restaurante Frei Damião, ao Kiko também no restaurante Santa Luzia, toda essa gente amiga sempre ligadinhos conosco, tá valendo a sintonia, tá bom? Dilson Marcineiro também, é nosso ouvinte, o Dilson, tá sempre antenado, ligado aqui na sua rádio Agnus Dei. Agora 16:32 é você participando conosco pelo 87991285594.
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esse DVD com 12 canções. Essa é a única que não é minha, que não é autoral, não é? É de uma amiga muito querida lá do Paraná, a Cristina Vieira, que me cedeu essa canção para gravar, para cantar. E olha, essa canção é muito ousada, porque só Deus pode falar isso pra gente. Esqueça os teus sonhos.

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0: Ela é a mãe da misericórdia, porque gerou no seu ventre o próprio rosto da misericórdia divina. Jesus, o Emmanuel, o esperado de todos os povos, o príncipe da paz. 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
1: Unir-se nas torres em toda a sua família. José Gomes pede pela sua esposa, pela família. Oração por Misael de Souza Silva, também por Cailan Daniel. Rezamos em ação de graças pelos aniversariantes cooperadores da obra da misericórdia. Adriano de Melo Silva, Ana Cristina Silva Santos, Angelina Maria da Conceição, Luísa Corrêa da Silva, Maria de Fátima Lucena, Maria Eli Mendonça Lima, Rosiane Maria Pereira Silva, Vanessa Alves da Silva, William Cícero Ramos, Zuleide Alves de Mendonça. Também agradecemos pela vida de Maria do Carmo Mergulhão, filha da misericórdia em Belo Jardim. Rezamos também pelos nossos irmãos e irmãs falecidos.
2: Louvado seja nosso Senhor Jesus Cristo.
3: Para sempre seja louvado.
2: Desde o dia primeiro que a gente tem percorrido ruas, avenidas, escolas, capelas, o hospital, as matrizes desta querida cidade de Arco Verde. Lembrando 50 anos de missão aqui. Por onde passei, o que aprendi com esse povo e o que aprendi nessa casa aqui. Obrigado por estarem presentes. Saúde os que são de outras denominações religiosas, nossos irmãos evangélicos. Nós vamos rezar o texto Mariano, confiando que ela intercida por nós, como fez em Boda de Caná da Galileia. Tão bonita essa passagem. É uma festa de casamento. E a festa de casamento judaico leva 7 dias. 7 dias de festa. Podia faltar tudo, menos isso. Porque ainda hoje a tradição, o costume, o ritual judaico prevê que os noivos fiquem à porta da casa, recebendo seus convidados a cada dia. E quando chega um convidado, os noivos o recebem com uma taça de vinho transbordante. Eles tomam, depois quebram a taça e dançam alegremente em torno do casal. É algo muito bonito. Faltou vinho, repito, podia ter faltado pão, mas não podia ter faltado vinho. Houve um constrangimento nos pais dos noivos, no noivo e na noiva. Alguém viu aquele constrangimento. E o texto diz que saiu silenciosamente, foi ao filho que estava do lado de fora da casa. Saibam que ainda hoje em Caná da Galileia tem essa casa, isto é, as ruínas. E a gente passa por cima, tem um piso de vidro muito grosso, e a gente vê as ruínas da casa. Nas brechas, pessoas, casais, põem seus pedidos. Jesus estava do lado de fora. Ela foi até ele. Meu filho, ele não tem mais vinho. O que é que eu tenho com isso, minha mãe? Interessante.
4: uma resposta desprezível. Não chegou minha hora. Ela não diz nada. Ela apenas expõe a dificuldade. Eles não têm mais eu. Também não existe. Sai e vai direto para os empregados. E diz uma frase muito bonita. Fazei tudo o que ele lhes disser. Vamos dizer?
1: Fazei tudo o que ele lhes disser.
4: Ele saiu, foi ao encontro dos empregados e disse: encham essas talhas de água. Encheram-nas até a borda. Agora, leve para o mordomo. Levaram a água transformada em vinho. O mordomo era na mão, viu? Provou a água. Ah, como? E foi reclamar do noivo. Todo mundo serve o melhor vinho no começo da festa. Deixa o vinho não bom, não menos bom, para o fim da festa. Você deixou o melhor vinho para o fim da festa. E o Evangelho diz: este foi o primeiro milagre de Jesus. Ele o fez em Caná da Galileia. Seus discípulos creram nele. Nós dizemos: e ele o fez porque a mãe pediu. Vamos rezar por vocês. Por cada educador das escolas dessa gerência regional. Vamos pedir nessa noite por nossos alunos e alunas. Eu os vejo entrando e saindo das escolas. Pelos funcionários, pelos pais dos alunos. Por isso a gente começa invocando a Santíssima Trindade.

0: a graça de nosso Senhor Jesus Cristo, o amor do Pai, a comunhão consoladora do Espírito estejam convosco.
1: Bendito seja Deus que nos reuniu no amor de Cristo.
0: Rezar o terço, meditar os mistérios da fé. Coloque na presença de Deus, pela intercessão amorosa da Virgem Maria, suas intenções, o que te é mais necessário, o que tu queres pedir, pede. Aos que estão em casa e nos acompanham pela rádio Agnus Dei, peço-lhes a mesma coisa. Orem, clamem, e as graças se derramarão sobre nós. Professemos nossa fé. Creio em Deus Pai Todo-Poderoso, Criador do céu e da terra, e em Jesus Cristo, seu único Filho, nosso Senhor, que foi concebido pelo poder do Espírito Santo, nasceu da Virgem Maria, padeceu sob Pôncio Pilatos, foi crucificado, morto e sepultado, desceu à mansão dos mortos, ressuscitou ao terceiro dia, subiu aos céus, está sentado à direita de Deus Pai Todo-Poderoso, de onde há de vir a julgar os vivos e os mortos.

Será o filho do amor. Olha, sua parente Isabel já está grávida. No sexto mês, ela é estéril.

0: graça, o Senhor é convosco. Bendita sois vós entre as mulheres. Bendito é o fruto do vosso ventre, Jesus.
1: Santa Maria, Mãe de Deus, rogai por nós, pecadores, agora e na hora de nossa morte. Amém.
0: Ave Maria, cheia de graça, o Senhor é convosco. Bendita sois vós entre as mulheres. Bendito é o fruto do vosso ventre, Jesus.
1: Santa Maria, Mãe de Deus, rogai por nós, pecadores, agora e na hora de nossa morte. Amém.
0: Ave Maria, cheia de graça, o Senhor é convosco. Bendita sois vós entre as mulheres. Bendito é o fruto do vosso ventre, Jesus.
1: Santa Maria, Mãe de Deus, rogai por nós, pecadores, agora e na hora de nossa morte. Amém.
0: Ave Maria, cheia de graça, o Senhor é convosco. Bendita sois vós entre as mulheres. Bendito é o fruto do vosso ventre, Jesus.
1: Santa Maria, Mãe de Deus, rogai por nós, pecadores, agora e na hora de nossa morte. Amém.
0: Ave Maria, cheia de graça, o Senhor é convosco. Bendita sois vós entre as mulheres. Bendito é o fruto do vosso ventre, Jesus.
1: Santa Maria, Mãe de Deus, rogai por nós, pecadores, agora e na hora de nossa morte. Amém.
0: Ave Maria, cheia de graça, o Senhor é convosco. Bendita sois vós entre as mulheres. Bendito é o fruto do vosso ventre, Jesus.
1: Santa Maria, Mãe de Deus, rogai por nós, pecadores, agora e na hora de nossa morte. Amém.
0: Ave Maria, cheia de graça, o Senhor é convosco. Bendita sois vós entre as mulheres. Bendito é o fruto do vosso ventre, Jesus.
1: Santa Maria, Mãe de Deus, rogai por nós, pecadores, agora e na hora de nossa morte. Amém.
0: Ave Maria, cheia de graça, o Senhor é convosco. Bendita sois vós entre as mulheres. Bendito é o fruto do vosso ventre, Jesus.
1: Santa Maria, Mãe de Deus, rogai por nós, pecadores, agora e na hora de nossa morte. Amém.
0: Ave Maria, cheia de graça, o Senhor é convosco. Bendita sois vós entre as mulheres. Bendito é o fruto do vosso ventre, Jesus.
1: Santa Maria, Mãe de Deus, rogai por nós, pecadores, agora e na hora de nossa morte. Amém.
2: Glória ao Pai, ao Filho e ao Espírito Santo,
1: como era no princípio, agora e sempre. Amém.
2: Ó meu Jesus, perdoai-nos, livrai-nos do fogo do inferno,
1: levai as almas todas para o céu, e socorrei principalmente as que mais precisarem da vossa misericórdia.
2: Ó Deus, sede para nós força e proteção.
1: Jesus, Maria e José,
3: nossa família vossa é.
2: Maria, Mãe da Eucaristia,
1: passa na frente.
2: São Miguel Arcanjo,
1: protegei-nos e defendei-nos no combate.
2: Nossa Senhora de Fátima,
4: rogai por nós.
5: Quarto mistério. Contemplemos a apresentação do menino Jesus no templo. O Evangelho de São Lucas narra esse fato. Completando-se os dias, diz o evangelista, para a purificação do menino, conforme o costume judeu. Qual era esse costume? Todo filho primogênito deve ser consagrado ao Senhor, está escrito. José e Maria levaram o menino para o templo, para cumprirem o que a lei de Moisés determinava. Vejo que o texto é sempre meditação de textos bíblicos. Eu imagino a suntuosidade, a grandeza do templo de Salomão, o centro da religiosidade judaica. Aquela família vinha lá do interior, pessoas simples e pobres, José carpinteiro, Maria uma dona de casa.

traziam nos braços um menino que Deus enviara para o mundo. Mas é curioso quando a palavra diz que havia um homem octogenário, temente a Deus, vivia jejuando, e o Espírito havia dito a ele que ele não morreria antes de ver o Messias. Simeão é o seu nome. Olha agora, o Espírito moveu Simeão. Simeão estava em casa, certamente numa rede, vamos dizer assim. Levanta-te, vai ao templo. Levantou-se e foi ao templo. Era uma ordem de Deus. Agora, olha bem, quando José e Maria vão passando pelo meio do templo com o menino, Simeão, cheio do Espírito Santo, toma o menino das mãos de Maria. Imagina, deve ter tido Nossa Senhora um grande susto, e começa a bendizer a Deus, dizendo: Senhor, agora podes despedir em paz o teu servo, porque meus olhos viram a salvação que prometeste ao teu povo, a glória de Israel, a tua nação. Entregou o menino a Nossa Senhora e disse uma profecia: quanto a ti, uma espada traspassará o teu coração. Daí a imagem de Nossa Senhora das Dores. Pois esse menino será a causa de queda e soerguimento para muitos em Israel. Estava também lá, está escrito, uma profetisa chamada Ana, da tribo de Fanuel. Ana vivia no templo jejuando, orando. E ela começou a louvar a Deus em alta voz, porque Deus estava ali, presente em nossa natureza, numa criancinha. Ele, Todo-Poderoso, ali presente. Contemplando esse mistério, rezemos pela paz do mundo, para que o Senhor toque o coração desses governantes. Desculpe, mas eu vou dizer, que agem, parece demônios humanos, ou demônios agindo em pessoas humanas. A guerra, cada vez mais vontade de guerra. Eles não vão para as guerras, eles fazem as guerras, e os jovens vão para a guerra morrer. Absurdo. Peçamos a paz para o mundo. Rezem pela paz, para que esses homens se convertam, que cessem todas as guerras. Cantemos.

0: nosso que estais no céu, santificado seja o vosso nome. Venha a nós o vosso reino. Seja feita a vossa vontade, assim na terra como no céu.
1: O pão nosso de cada dia nos dai hoje. Perdoai as nossas ofensas, assim como nós perdoamos a quem nos tem ofendido. E não nos deixeis cair em tentação, mas livrai-nos do mal. Amém.
0: Ave Maria, cheia de graça, o Senhor é convosco. Bendita sois vós entre as mulheres, bendito é o fruto do vosso ventre, Jesus.
1: Santa Maria, Mãe de Deus, rogai por nós, pecadores, agora e na hora de nossa morte. Amém.
0: Ave Maria, cheia de graça, o Senhor é convosco. Bendita sois vós entre as mulheres, e bendito é o fruto do vosso ventre, Jesus.
1: Santa Maria, Mãe de Deus, rogai por nós, pecadores, agora e na hora de nossa morte. Amém.
0: Ave Maria, cheia de graça, o Senhor é convosco. Bendita sois vós entre as mulheres, e bendito é o fruto do vosso ventre, Jesus.
1: Santa Maria, Mãe de Deus, rogai por nós, pecadores, agora e na hora de nossa morte. Amém.
0: Ave Maria, cheia de graça, o Senhor é convosco. Bendita sois vós entre as mulheres, e bendito é o fruto do vosso ventre, Jesus.
1: Santa Maria, Mãe de Deus, rogai por nós, pecadores, agora e na hora de nossa morte. Amém.
0: Ave Maria, cheia de graça, o Senhor é convosco. Bendita sois vós entre as mulheres, e bendito é o fruto do vosso ventre, Jesus.
1: Santa Maria, Mãe de Deus, rogai por nós, pecadores, agora e na hora de nossa morte. Amém.
0: Ave Maria, cheia de graça, o Senhor é convosco. Bendita sois vós entre as mulheres, e bendito é o fruto do vosso ventre, Jesus.
1: Santa Maria, Mãe de Deus, rogai por nós, pecadores, agora e na hora de nossa morte. Amém.
0: Ave Maria, cheia de graça, o Senhor é convosco. Bendita sois vós entre as mulheres, e bendito é o fruto do vosso ventre, Jesus.
1: Santa Maria, Mãe de Deus, rogai por nós, pecadores, agora e na hora de nossa morte. Amém.
0: Ave Maria, cheia de graça, o Senhor é convosco. Bendita sois vós entre as mulheres, e bendito é o fruto do vosso ventre, Jesus.
1: Santa Maria, Mãe de Deus, rogai por nós, pecadores, agora e na hora de nossa morte. Amém.
0: Ave Maria, cheia de graça, bendita, santificado seja o Senhor convosco. Bendita sois vós entre as mulheres, bendito é o fruto do vosso ventre, Jesus.
1: Santa Maria, Mãe de Deus, rogai por nós, pecadores, agora e na hora de nossa morte. Amém.
0: Ave Maria, cheia de graça, o Senhor é convosco. Bendita sois vós entre as mulheres, bendito é o fruto do vosso ventre, Jesus.
1: Santa Maria, Mãe de Deus, rogai por nós, pecadores, agora e na hora de nossa morte. Amém.
0: Glória ao Pai, ao Filho e ao Espírito Santo,
1: como era no princípio, agora e sempre. Amém. Ó meu Jesus, perdoai-nos, livrai-nos do fogo do inferno. Levai as almas todas para o céu. E socorrei principalmente as que mais precisarem da vossa infinita misericórdia.
2: Ó Deus, sede para nós força e proteção.
1: Jesus, Maria e José.
2: Maria, Mãe da Eucaristia.
1: Passa na frente.
2: São Miguel Arcanjo.
1: Protegei-nos e defendei-nos no combate.
2: Nossa Senhora de Fátima.
1: Rogai por nós. Quinto mistério. Contemplamos o menino Jesus no templo ensinando aos doutores. Outro texto bíblico dos evangelhos. José e Maria foram para Jerusalém para a festa da Páscoa. Todos os judeus, uma vez por ano, eram obrigados a irem a Jerusalém celebrar a Páscoa. E iam em grupos de família, geralmente. Caminhavam a pé, armavam as tendas, dormiam. No outro dia desarmavam e continuavam. Bonito. Muito parecido com o nosso povo do Nordeste. Terminada a festa da Páscoa, puseram-se de volta. Caminharam 3 dias e pensavam que o menino estava com os familiares que vinham em grupo atrás. Era assim que faziam a caminhada. Começaram a perguntar pelo menino. O menino está com vocês? Não. Você viu Jesus? Não. Imagine a aflição de Maria, hein? ela sabia quem era o menino. José e Maria voltaram para Jerusalém. Todos iam descendo para a Judéia. Eles voltaram subindo. Todos desciam para a Galiléia. Eles voltaram subindo para a Galiléia, para a Judéia. Procuraram o menino 3 dias e 3 noites. Quem é pai, quem é mãe, avó, imagine a aflição. Onde o procuraram? Nas praças, nos chafarizes. Nada. Onde foram encontrar o menino? No templo. O lugar mais improvável, porque crianças não entravam no templo. Encontraram-no no templo, no meio dos doutores, ouvindo, fazendo perguntas e explicando-lhes passagens da Escritura, porque ele é Deus. E todos, está o texto que diz, e todos o escutavam com admiração. Quando a mãe o viu, disse: meu filho, por que você fez isso conosco? Eu e seu pai o procurávamos aflitos. Olha a resposta do menino. Mãe, a senhora não sabe que eu devo cuidar das coisas de meu pai? Qualquer mãe aqui presente, quando o encontrasse, teria dado no mínimo uma palmada. Malcriado. Não. O Evangelho diz que Maria guardava em silêncio todas essas coisas, meditando-as no seu coração. Palavra de salvação. Ensina-nos a silenciar, mãe, e a gritar menos. Ensina-nos a entender as coisas de Deus pelo caminho do silêncio. Ensina-nos a compreender o que a nossa mente não nos revela. Ensina-nos, mãe, a amorizar nosso coração para entender os mistérios de Deus. Cantemos.

0: graça, o Senhor é convosco. Bendita sois vós entre as mulheres, e bendito é o fruto do vosso ventre, Jesus.
1: Santa Maria, Mãe de Deus, rogai por nós, pecadores, agora e na hora de nossa morte. Amém.
0: Ave Maria, cheia de graça, o Senhor é convosco. Bendita sois vós entre as mulheres, e bendito é o fruto do vosso ventre, Jesus.
1: Santa Maria, Mãe de Deus, rogai por nós, pecadores, agora e na hora de nossa morte. Amém.
0: Ave Maria, cheia de graça, o Senhor é convosco. Bendita sois vós entre as mulheres, e bendito é o fruto do vosso ventre, Jesus.
1: Santa Maria, Mãe de Deus, rogai por nós, pecadores, agora e na hora de nossa morte. Amém.
0: Ave Maria, cheia de graça, o Senhor é convosco. Bendita sois vós entre as mulheres, e bendito é o fruto do vosso ventre, Jesus.
1: Santa Maria, Mãe de Deus, rogai por nós, pecadores, agora e na hora de nossa morte. Amém.
0: Ave Maria, cheia de graça, o Senhor é convosco. Bendita sois vós entre as mulheres, e bendito é o fruto do vosso ventre, Jesus.
1: Santa Maria, Mãe de Deus, rogai por nós, pecadores, agora e na hora de nossa morte. Amém.
0: Ave Maria, cheia de graça, o Senhor é convosco. Bendita sois vós entre as mulheres, e bendito é o fruto do vosso ventre, Jesus.
1: Santa Maria, Mãe de Deus, rogai por nós, pecadores, agora e na hora de nossa morte. Amém.
0: Ave Maria, cheia de graça, o Senhor é convosco. Bendita sois vós entre as mulheres, e bendito é o fruto do vosso ventre, Jesus.
1: Santa Maria, Mãe de Deus, rogai por nós, pecadores, agora e na hora de nossa morte. Amém.
0: Ave Maria, cheia de graça, o Senhor é convosco. Bendita sois vós entre as mulheres, e bendito é o fruto do vosso ventre, Jesus.
1: Santa Maria, Mãe de Deus, rogai por nós, pecadores, agora e na hora de nossa morte. Amém.
0: Ave Maria, cheia de graça, o Senhor é convosco. Bendita sois vós entre as mulheres, e bendito é o fruto do vosso ventre, Jesus.
1: Santa Maria, Mãe de Deus, rogai por nós, pecadores, agora e na hora de nossa morte. Amém.
0: Ave Maria, cheia de graça, o Senhor é convosco. Bendita sois vós entre as mulheres, e bendito é o fruto do vosso ventre, Jesus.
1: Santa

0: Maria e José,
1: nossa família vossa é.
0: Maria, Mãe da Eucaristia,
1: passa a intenção
0: e ao arcanjo,
1: protegei-nos e defendei-nos no combate.
0: Nossa Senhora de Fátima,
1: rogai por nós.
0: Infinitas graças nos damos, soberana Rainha, pelos benefícios que todos os dias recebemos de vossas mãos maternais. Dignai-vos agora e para sempre tomarmos debaixo do vosso poderoso amparo, e para mais nos agradecer, vos saudamos com a salve Rainha cantando.
2: Vamos cantar em latim. Vamos cantar em latim, porque sábado próximo, às 5 horas, na praça Barão de Rio Branco, eu queria contar para essa história. Em 1977, eu tinha chegado aqui há poucos meses. Eu reuni os alunos da escola Plano de Jardim, onde eu tinha sido designado para ser professor. Naquela praça, numa tarde de sábado, eu rezei com aqueles meninos e meninas o texto. Passando dessa peregrinação pela Coab, Boa Vista, Sandra, muito se apertava lá, eu era próximo. E por isso, no próximo sábado, no mesmo lugar, nós vamos fazer um grande ato de fé. E louvor a Jesus, em honra desse corpo. E os arautos do Evangelho que vem de São Paulo, que eu não me pronunciava, vão cantar na hora da coroação. Salve Regina, exatamente assim como se cantava antigamente em latim.

0: Pagai os olhos da mãe de Deus.
1: Para que sejamos dignos das promessas de Cristo.
0: Ore, ó Deus, que admiravelmente criaste o gênero humano, mais admiravelmente o redimido pela encarnação de vosso Filho, nascido da Virgem Maria. Concedei-nos que, celebrando seus louvores, alcancemos o perdão de nossos pecados e cheguemos um dia às alegrias da vida eterna.

nesse momento, celebrando 50 anos de vida sacerdotal do Padre Adilson Simões. Aqui nesse instante, após a meditação do texto mariano, nós temos a presença dos alunos da escola Antônio de Apiaçu, as alunas que irão fazer uma breve homenagem aqui ao padre, as mães que aqui estão, lembrando, pois, que logo após esse momento vamos participar da celebração da Santa Missa.

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0: O Senhor é a nossa alegria, por isso a gente canta.
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3: Porque Cristo, cada um de nós aqui presente, traz consigo histórias, alegria, memórias, lembranças agradáveis, sofrimentos. Também carregamos, com certeza, cada um de nós, nossas fraquezas, nossos pecados. Quem não os tem? Ninguém. Por isso, coloquemos-nos diante do Senhor num instante de, digamos,

0: tenha compaixão de nós, perdoe os nossos pecados e nos conduza à vida eterna.
1: Amém.
0: Oremos, ore. Não tenha medo de se expor, você que está em casa, se expor diante dele. Senhor, cuida de mim. Peça e lhe será dado, pois ele assim o disse. Ore em silêncio.

Tantas preces, Senhor, se eleva a vós. Sacetanos dessa instituição. Contemplo e apresento a multidão de nossos alunos e alunas. Seus sonhos. Tantas crianças e adolescentes sofridos, vós bem o sabeis. Apresento-vos humildemente as preces que sobem de tantos lugares onde as pessoas rezam conosco.

0: Ó Deus, Pai das misericórdias, vosso Filho unigênito pregado na cruz, nos deu sua mãe, a bem-aventurada Virgem Maria, como nossa mãe. Concedei que a vossa igreja, cada dia mais fecunda, em seu amor materno, exulte com a santidade de seus filhos e filhas. Por nosso Senhor Jesus Cristo, vosso Filho, que é Deus e que convosco vive e reina na unidade do Espírito Santo, por todos os séculos dos séculos.
1: Amém.
2: Liturgia da Palavra. Atos dos Apóstolos, capítulo 1, versículo 12 a 14.

Depois de Abraão, depois que Adão comera o fruto da árvore, o Senhor Deus chamou e disse: onde estás? Ele respondeu: ouvi tua voz no jardim e fiquei com medo, porque estava nu, e me escondi. Disse o Senhor Deus: e quem te disse que estavas nu? Então comestes da árvore cujo fruto eu proibi comer? Adão disse: a mulher que tu me deste por companheira, foi ela que me deu o fruto da árvore e eu comi. Disse o Senhor Deus à mulher: por que fizestes isso? A mulher respondeu: a serpente enganou-me e eu comi. Então o Senhor Deus

mulher entre a tua descendência e a dela. Esta te ferirá a cabeça e tu lhe ferirás o calcanhar. E Adão chamou a sua mulher Eva, porque ela é a mãe de todos os viventes. Palavra do Senhor.

O Senhor ama a cidade que fundou no Monte Santo, ama as portas de Sião, mais que as casas de Jacó.

Dizem coisas gloriosas da cidade do Senhor. De Sião, porém, se diz: nasceu nela todo homem. Deus é sua segurança.

Deus anota no seu livro, onde escreve os povos todos. Foi ali que estes nasceram. Por isso, todos juntos, a cantar se alegrarão e dançando exclamarão: estão em ti as nossas fontes.

0: O Senhor esteja convosco.
1: Ele está no meio de nós.
0: Proclamação do Evangelho de Nosso Senhor Jesus Cristo, segundo João. Décimo nono capítulo, versículos 25 a 34. Naquele tempo, perto da cruz de Jesus, estavam de pé a sua mãe, a irmã de sua mãe, Maria, esposa de Cleófas, e Maria Madalena. Jesus, ao ver a sua mãe e ao lado dela o discípulo que lhe amava, disse à mãe: mulher, eis o teu filho. Depois disse ao discípulo: esta é tua mãe. Daquela hora em diante, o discípulo a acolheu consigo.

0: cedo. Havia ali uma jarra de vinagre. Amarraram numa vara uma esponja embebecida de vinagre e levaram à boca de Jesus. Ele tomou o vinagre e disse: tudo está consumado. E, inclinando a cabeça, entregou o seu espírito. Era o dia de sábado, dia da preparação para a grande festa da Páscoa dos judeus. Então eles foram para evitar que os corpos ficassem na cruz, falar com Pôncio Pilatos e lhe pediram que mandassem que fossem quebradas as pernas para que não ficassem expostos no dia da festa. Então Pilatos ordenou: falar com Pôncio Pilatos e lhe pediram que mandassem que fossem quebradas as pernas para que não ficassem expostos no dia da festa. Então Pilatos ordenou. Os soldados foram quebrando as pernas de um e depois do outro, que foram crucificados com Jesus. Ao se aproximarem de Jesus, vendo que já estava morto, não lhe quebraram as pernas. Mas um soldado abriu-lhe o peito com uma lança e logo saíram sangue e água. Palavra da salvação.
1: Glória a vós, Senhor.
0: Um breve comentário sobre as leituras que ouvimos, vocês que estão em casa. Primeira leitura do livro do Gênesis. Não esqueçam que este livro, como os demais da Bíblia, sobretudo os do Antigo Testamento, estão carregados de uma roupagem literária, de um simbolismo, instrumentos que os autores usavam, como ainda usam hoje, para expressar suas ideias, os pensamentos. O conteúdo é divino, mas a expressão da escrita é humana. Entendem? Deus se utiliza, pois, dos recursos humanos no tempo, na cultura daquele tempo, para transmitir uma mensagem. Qual? Que Deus fez tudo, criou tudo e fez o homem à imagem e semelhança. Mas na leitura de hoje, o autor sagrado nos apresenta o ato da desobediência do homem e da mulher. Alguém pergunta: mas por que Deus permitiu? Porque ele nos fez livre. Você já pensou se você não fosse livre, se você fosse um bobo? Deus deu ao ser humano, por ele criado, a sua imagem e semelhança, três atributos que lhe são próprios, inconfundíveis: liberdade, vontade e afetividade, amor. Interessante que é quase uma narrativa dramática. De repente, porque desobedeceram a Deus, a linguagem figurativa é bonita, né? Podeis comer de todos os frutos, tudo é vosso, mas no meio desse jardim tem uma árvore cujo fruto é o mal. Não deveis comer desse fruto, não deveis praticar o mal. Quem é que pode dizer que isso não é uma verdade? Aí vem alguns ignorantes de estudo bíblico dizer: ah, mas

Vergonha. Uma vergonha que fere o que você deve ser e que você não quis ser. Uma vergonha de ter ofendido alguém, de ter transgredido uma lei e não ter amado. Como isso é bonito. Eu me escondi porque eu estava nu. E outro simbolismo lindo. O homem agora está desprovido da veste da graça, na roupa. Sente-se nu, desprotegido da presença de Deus. Se encontra consigo mesmo na sua miséria, na sua desobediência. Foge. Mas Deus não o abandona. E o texto termina. Adão culpando a mulher culpando o homem, como sempre. Então, Deus lhe disse. E Adão chamou a mulher de Eva, que significa mulher, porque ela se tornou a mãe de todos os viventes. E todos os viventes adquiriram o germe da desobediência, o pecado original, se tornaram contaminados por um elemento, por um germe hereditário na graça. A herança da graça foi ferida pelo pecado. Por isso, Maria é chamada Mãe da Graça. A nova Eva, pois se a primeira tornou-se maculada pela desobediência, o Pai Eterno, para reconciliar consigo o gênero humano por ele criado, ele cria uma mulher perfeita, santíssima, imaculada, para reparar a mácula da mulher primeira. E se Eva, no texto, passou a ser a mãe de todos os viventes, Maria passa a ser, pela graça inefável que Deus lhe deu, de conceber por Espírito Santo, de gerar o próprio Deus, aquele que nunca foi criado, mas é gerado no útero dela, ela se torna mãe da nova humanidade, mãe da graça, mãe da igreja, Senhora intercessora. É bonito ou não é? E então, o texto da missa de hoje trata exatamente de Maria como mãe da igreja. Estavam ao pé da cruz, de pé, Maria, mãe de Jesus, a sua irmã, Maria, esposa de Cleópatra, que é mãe de Tiago e de André, que vão ser chamados por alguns de irmãos de Jesus, porque não estudaram Bíblia. E Maria Madalena. Todos tinham fugido. A cruz era um escândalo. Maria permanece de pé. Por isso nós a chamamos de mãe da graça. Participa de tal forma da obra da redenção desde a concepção sem pecado original, desde que engravidou por obra do Espírito Santo, desde que acompanhou esse menino em Nazaré, desde que o apresentou no templo por todo o tempo, agora ela ao pé da cruz, mãe das dores, como se a minha alma havia dito, intercessor. Não diz nada e diz tudo. Eu estou aqui. A mãe não abandonou o filho. E o filho, pregado na cruz, livremente se oferecendo ao Pai porque ele é Deus, e Deus não morre. Se lembra quando da prisão que Pedro puxou a espada? Guarda essa espada. Por acaso, se eu quisesse, eu não pediria ao meu Pai, ele não mandaria uma legião de anjos para me defender? Eu quero oferecer ao Pai um sacrifício pelos pecadores, pelo homem e a mulher contaminados lá no começo. E é esse sacrifício que reconcilia o gênero humano com o Pai e faz nascer a nova humanidade, a igreja, a nova Eva. E Jesus olhando e vendo a mãe, e ao lado dela

amado, o mais próximo, João, diz para João: por que não diz mulher? Por que não vai dizer mãe? Porque lá na primeira leitura, Eva é tratada de mulher. Agora é uma mulher que vai tomar a maternidade de todos os filhos. Eis tua mãe. E o discípulo toma consigo. Como é bonito entender a Bíblia, né? Podia dizer minha mãe. Não, pega a palavra lá do Gênesis. Mulher, eis teu filho. Pois se lá atrás, pela nossa primeira mãe, nos perdemos, agora uma mulher Santíssima Imaculada, nos tornamos filhos e filhas de Deus. Queridos irmãos e irmãs, tudo é graça divina. E o texto diz: e a partir daquela data, o discípulo a levou consigo. Para onde ele levou? Para Patmos, a ilha de Patmos, em Éfeso, hoje território da Turquia. Lá estão as ruínas da casa de João, onde ele escreveu o Apocalipse. Quem gosta de Bíblia, um dos livros mais impressionantes, as profecias reveladas a João. E Maria foi levada por João e ali ficou. Ano passado eu fui a Éfeso e visitei esta casa, as ruínas. E segundo os estudos arqueológicos, construíram uma casa semelhante, porque Éfeso foi destruída no século III por um grande terremoto. Mas estão lá as escavações, para quem quiser ver. E de arqueólogos que não são cristãos, são especialistas em arqueologia, que disseram que ali, conforme o que está escrito, foi a casa de João. Foi a casa de Maria. Eu vou dizer um segredo para vocês, viu? Aliás, eu disse hoje na rádio. E nessa visita, como nós chegamos muito cedo, fomos o primeiro grupo, e chegou milhares e milhares, são milhões de pessoas que vão ali todo ano, passando nos escombros, nas escavações, olhando, muita gente fotografando, mas o nosso grupo era o primeiro, não tinha assim. E eu disse ao Jacques Rosendo, coordenador do grupo: eu vou pegar uma pedra dessa. Tem as escavações e tem pedras que os arqueólogos cavam, né? Não faça isso não, padre, porque tem câmera por todo lado. Eu vou levar para a cobertura. Isso é doido. Eu vou levar. Eu vou sair de pé. Pode ir embora. Se eu for detido, eu tô devolvo. Se eu for preso, depois eles me soltam. Não estou cometendo crime nenhum. Olhei para um lado, para o outro. Bom, peguei uma pedra desse tamanho, da ruína, botei na minha bolsa e saí. Agora era tudo ou nada. Passar pelo portão. E tudo passei. Trouxe. E sábado, encerrando 30 dias que eu caminhei nessa cidade, por todos os lugares que passei: escolas, hospitais, capelas, matrizes, ruas, avenidas. Lá na praça Barão de Rio Branco, muitas pessoas perguntam a mim: por que o senhor não vai encerrar na Praça da Bandeira? Porque foi naquela praça, e eu vi os alunos da escola Antônio Japiaçu, me emocionei, que em 1977, poucos meses depois de chegar nessa cidade, sendo transferido da escola Saturnino de Brito para a escola Antônio Japiaçu, em Arco Verde, como professor, eu reuni um grupo de alunos, e ali numa tarde de sábado, e vai ser sábado uma tarde, eu rezei o texto por essa cidade de Arco Verde, pelos meus alunos, pelos meus colegas professores, pelas famílias, por esse povo que me ensinou a ser padre. E eu vou levar numa urnazinha, depois vou abrir. Quem quiser pode tocar e olhar de perto. Estou cantando feito, viu? Eu estou agora aqui, ninguém vai me prender. Mas que eu trouxe, ele tem as fotos. Mas tudo só tem significado quando o coração fala, quando existe fé. Não é verdade? Pode não ser nada. Uma vela acesa.
significa nada, mas uma vela acesa, se tu quiseres, diz tudo, mais que tudo, vai te dizer, há uma luz que nunca se apaga, e ele está no meio de nós. Fica de pé.

significado só tem importância quando se torna significante. Deu para entender? Se não, não vale. Quero convidar os gestores que estão aqui das escolas para virem pegar essa velhinha. Esse significado é tão simples, uma luz. Venham aqui, por favor. Os gestores das escolas que estiverem aqui, por favor. Os que quiserem. É um ato de fé, né? Vocês representam todas as escolas dessa, desse regional, dessa

Ilumina as crianças, Senhor. Ilumina todas as crianças.

gente respeitar uma criança haverá esperança. Mas quando nesse país e nesse mundo as crianças não têm mais direito de serem crianças, porque dizem que tanto faz como tanto fez, não haverá esperança para a humanidade. Pelas crianças do Brasil e do mundo,

das mais antigas dessa casa está aqui. Dona da Luz, por favor. Quantos trabalhos, hein? Quantas reuniões, quantos banquetes aqui feitos. Tudo pela educação.

A vida é feita de emoções, trabalhos, sofrimentos, alegrias. Eu vi a senhora rezando. Olhei para o seu rosto. Aprendo a fazer leitura facial. Às vezes a gente não precisa dizer nada, porque o rosto fala tudo. Fé.

Filomena, um irmão muito amado, era o joelho. A Anabel, nossa equipe, tem percorrido todos os lugares dessa cidade rezando. Rezar faz bem. Quem reza, tudo consegue. Vem cá, Gilson. Falo para vocês do testemunho desse irmão. Não se emocione. Quando ele teve um infarto, estava numa ambulância para ser removido às pressas, eu fui ao encontro dele. Eu acompanhei até a ambulância. Na ambulância ele estava lúcido e ele tinha na mão um terço. Eu disse, vai, tem coragem. Certo. Ele apenas levantou a mão com o terço. A fé fala por sinais. A fé fala por sinais. A senhora levanta esse terço. Pode levantar seu terço também. Deixa a luz do céu brilhar na tua vida. Deixa. Tu serás muito mais feliz.

0: Nós vos pedimos, ó Pai, por vosso Filho Jesus Cristo, que está aqui conosco pelo seu Espírito, e que convosco vive e reina na unidade do mesmo Espírito Santo.
1: Amém. Amém.

0: prece, rezemos. Senhor, atendei a nossa prece.
1: Senhor, atendei a nossa prece.
2: Pela Igreja, mãe e educadora da fé, que preserve na oração e permaneça como testemunha da tua misericórdia para o mundo. Saiba acolher todos, fortalecer os corações abatidos e conduzir os fiéis pelos caminhos do Evangelho. Nós te pedimos, Senhor.
1: Senhor, atendei a nossa prece.
2: Abençoa, Senhor, as mães.
0: Pedimos especialmente por aquelas cuja maternidade se estende à missão nesta GRE e nas escolas. Sejam reconhecidas na dedicação, confortadas em suas apreensões e inspiradas em Maria Santíssima, estejam atentas às necessidades da comunidade educativa como intercessoras pelo bem de todos. Nós te pedimos.
1: Senhor, atendei a nossa prece.
0: Conduze, Senhor, os educadores que exercem suas funções na sede e nas escolas dessa gerência regional. Recompensa seus esforços e dá-lhes ânimo renovado para cumprir com alegria e compromisso a missão que lhes foi confiada. Nós te pedimos.
1: Senhor, atendei a nossa prece.
0: Pelo Padre Adilson, conceda-lhe, Senhor, saúde e sabedoria para te servir com fidelidade, ternura e coragem na condição do povo de Deus. Nós te pedimos, Senhor.
1: Senhor, atendei a nossa prece.
0: Por esta GRE, ilumina, Senhor, as crianças, jovens e todos os estudantes, que a ação educativa fortaleça a pertença ao reino de Deus, promova vida plena, dignidade, cidadania e favoreça a construção de um mundo melhor. Nós te pedimos.
1: Senhor, atendei a nossa prece.
0: Pela GRE, que seja um espaço de acolhimento e de convivência pautada pelo respeito, serviço e diálogo. Inspiradora de paz e serviço eficiente para garantia do direito de todos que a elas estão jurisdicionados.
1: Senhor, atendei a nossa prece.
3: Atendei

da cruz, não. Cheios de alegria e gratidão, trazemos ao altar as nossas ofertas. Estas rosas simbolizam o desvelo de cada mãe para oferecer o melhor aos filhos e entregar-lhes o que há de mais bonito e precioso, de semear fé e amor. Com elas, oferecemos ainda a vida e o trabalho dos educadores da GRE Arco Verde, buscando atender às demandas como forma concreta de serviço para florescer o que há de melhor em cada servidor e servidora, dando continuidade ao legado da educação que recebemos e transmitimos como herança. Com pão e o vinho, oferecemos ao Senhor nossa vida, fé e missão. O Espírito Santo, que torna estes dons corpo e sangue de Jesus, também transforme em vida plena e feliz os nossos sonhos, projeto de vida, desafios, medos e anseios mais profundos, partilhados no dia a dia do nosso trabalho.

0: Oremos, irmãos e irmãs, para que o nosso sacrifício seja aceito por Deus Pai Todo-Poderoso.
1: Receba o Senhor por tuas mãos este sacrifício, para a glória do seu nome, para o nosso e toda a sua santa igreja.
0: Oremos, acolhe, Senhor, as nossas humildes oferendas, transformai-as em sacramento de salvação, pelo qual sejamos inflamados com o mesmo amor da Virgem Maria, Mãe da Igreja, e meritamos ser associados com ela mais estreitamente à obra da redenção, por nosso Senhor Jesus Cristo.

0: nosso Deus.
1: É o nosso dever e nossa salvação.
0: Na verdade, é digno e justo, é nosso dever de salvação dar-vos graças sempre em todo lugar, Senhor Pai Santo, Deus Eterno e Todo-Poderoso, e na celebração da memória da bem-aventurada Virgem Maria, exaltar a vossa infinita bondade. Acolhendo o vosso Verbo no seu coração imaculado, ela mereceu concebê-lo em seu seio virginal. Dando à luz o Fundador, acalentou a Igreja que nascia. Recebendo aos pés da cruz o testamento da caridade divina, assumiu todos os seres humanos como filhos e filhas, gerados para a vida eterna pela morte de Cristo. Ao esperar com os apóstolos o Espírito prometido, unindo suas súplicas às preces dos discípulos, tornou-se modelo da Igreja orante. Elevada à glória do céu, acompanha com amor materno a Igreja peregrina e protege com carinho os seus passos para a pátria celeste até o dia glorioso da vinda do Senhor. Por isso, com os anjos e os santos, proclamamos a vossa glória, dizendo vibrantemente a uma só voz:
1: Santo, Santo, Santo, Senhor Deus do Universo, o céu e a terra proclamam a vossa glória. Hosana nas alturas, bendito que vem em nome do Senhor. Hosana nas alturas.
0: Na verdade, ó Pai, vós sois santo e fonte de toda a santidade. Santificai, pois, esses dons, derramando sobre eles o vosso Espírito, a fim de que se tornem para nós o corpo e o sangue de nosso Senhor Jesus Cristo.
2: Enviai o vosso Espírito Santo,
0: estando para ser entregue e abraçando livremente a paixão, Jesus tomou o pão, pronunciou a bênção de ação de graças, partiu e o deu a seus discípulos, dizendo: tomai todos e comei. Isto é o meu corpo, que será entregue por vós.

Do mesmo modo, no fim da ceia, ele tomou o cálice em suas mãos e, dando graças novamente, o entregou a seus discípulos, dizendo: tomai todos e bebei. Este é o cálice do meu sangue, o sangue da nova e eterna aliança, que será derramado por vós e por todos para a remissão dos pecados. Fazei isto em memória de mim.

0: o mistério da fé.
1: Anunciamos, Senhor, a vossa morte e proclamamos a vossa ressurreição. Vinde, Senhor Jesus.
0: Celebrando, pois, o memorial da morte e ressurreição do vosso Filho, nós vos oferecemos, ó Pai, o pão da vida, o cálice da salvação. Vos agradecemos porque nos tornastes dignos de estar aqui na vossa presença e vos servir.
1: Aceitai, ó Senhor, a nossa oferta.
0: Suplicante, vos pedimos que, participando do corpo e sangue de Cristo, sejamos reunidos pelo Espírito Santo num só corpo.
1: O Espírito nos una num só corpo.
0: Lembrai-vos, ó Pai, da vossa Igreja que se faz presente pelo mundo inteiro. Que ela cresça na caridade, na unidade. Iluminai e protegei o vosso servo Papa Leão, o nosso bispo José Luiz, os bispos do mundo inteiro, os sacerdotes, os diáconos e todos os ministros do vosso povo.
1: Lembrai-vos, ó Pai, da vossa Igreja.
0: Lembrai-vos, na vossa infinita misericórdia, dos nossos irmãos e irmãs que adormeceram na esperança da ressurreição. Celso da Silva Cavalcante, Áurea Alves Barbosa, Eronildo Vieira, André Carlos Barbosa, Pedro Honório, Manuel Honório, Beatriz Santina, João Alexandre de Mendonça, Adão Santana, Júlia Santana, Sebastião Santana, Maria Luísa de Melo, Maria de Fátima Nóbrega, todos os educadores e educadoras que adormeceram na fé. E de todos os que partiram desta vida, acolhei-os junto a vós na luz da vossa face.
1: Concedei-lhes, ó Senhor, a luz eterna.
0: Enfim, nós vos pedimos, tende piedade de todos nós, dai-nos participar da vida eterna com a Virgem Maria, Mãe de Deus, São José, seu esposo, os apóstolos e todos os santos que neste mundo viveram na vossa amizade, a fim de vos louvarmos e glorificarmos por Jesus Cristo, vosso Filho. Por Cristo, com Cristo e em Cristo, a vós, Deus Pai Todo-Poderoso, na unidade do Espírito Santo, toda honra e toda glória, por todos os séculos.

0: guiados pelo Espírito de Jesus e animados por sua presença entre nós, aqui e agora. Rezemos como ele nos ensinou. Pai nosso que estás nos céus, santificado seja o vosso nome. Venha a nós o vosso reino, seja feita a vossa vontade, assim na terra como no céu. O pão nosso de cada dia nos dai hoje, perdoai-nos as nossas ofensas, assim como nós perdoamos a quem nos tem ofendido. E não nos deixeis cair em tentação, mas livrai-nos do mal.
1: Livrai-nos de todos os males, ó Pai, e dai-nos hoje a vossa paz. Ajudados por vossa misericórdia, sejamos sempre livres do pecado, protegidos de todos os perigos, enquanto aguardamos a ferida esperança e a vinda do nosso Salvador, Jesus Cristo.
0: Vosso é o reino, o poder e a glória para sempre.
1: Senhor Jesus Cristo, disseste aos vossos apóstolos, eu vos deixo a paz, eu vos dou a minha paz. Não olheis os nossos pecados, mas a fé que anima a vossa igreja, dá-lhe segundo o vosso desejo a paz, a unidade. Vós que sois Deus com o Pai e o Espírito Santo.
0: Amém.
1: A paz do Senhor esteja sempre convosco.
0: O amor de Cristo nos uniu.
1: Vamos repetir.
0: O amor de Cristo nos uniu.
1: Nada nos separa desse amor. Nada. Diga amém.
0: Amém.
1: Cordeiro de Deus,
0: que tirais o pecado do mundo, tende piedade de nós. Cordeiro de Deus, que tirais o pecado do mundo, tende piedade de nós. Cordeiro de Deus, que tirais o pecado do mundo, dai-nos a paz.
1: Provai e vede como o Senhor é bom, feliz quem nele confia, nele espera. Eis o Cordeiro de Deus, aquele que tira o pecado do mundo.
0: Senhor, eu não sou digno que entreis em minha morada, mas dizei uma palavra e serei salvo.
2: O corpo de Cristo nos guarde para a vida eterna.
0: Amém.

Vamos allá. Na busca do essencial. Mistério. Deus se esconde num pedaço de pão, mas é todo presente num pão, só por amor. Essa música, ela é a mais perfeita síntese teológica para mim de Eucaristia. Escuta a letra.

0: graças e louvores te dê a todo momento
1: ao Santíssimo Diviníssimo Sacramento.
0: Graças e louvores te dê a todo momento
1: ao Santíssimo Diviníssimo Sacramento.
0: Graças e louvores te dê a todo momento
1: ao Santíssimo e Diviníssimo Sacramento.
0: Jesus Eucarístico,
1: tu és o meu paraíso,
0: alma de Cristo,
1: santificai-me,
0: corpo de Cristo,
1: salvai-me,
0: sangue de Cristo,
1: inebriai-me,
0: água do lado de Cristo,
1: purificai-me,
0: paixão de Cristo,
1: confortai-me,
0: paixão de Cristo,
1: confortai-me.
0: Ó bom Jesus,
1: ouvi-me
0: dentro de vossas chagas,
1: escondei-me,
0: não permitais
1: que eu me separe de vós,
0: do espírito maligno,
1: defendei-me
0: na hora de minha morte,
1: chamai-me e mandai-me ir para vós, para que com os vossos anjos e santos vos louve, por todos os séculos dos séculos. Amém.
0: Oremos. Senhor, tendo recebido o penhor da redenção e da vida, nós vos pedimos que a vossa igreja, com o auxílio materno da bem-aventurada Virgem Maria, leve todas as nações o anúncio do Evangelho e encha toda a terra com a efusão do Espírito Santo. Por nosso Senhor Jesus Cristo, vosso Filho, na unidade do Espírito Santo.
1: Amém.

0: honrado as mães. As mães aqui presentes querem ficar de pé.
1: Perto da cruz de Jesus estava de pé a sua mãe. A presença de Maria é constante na vida de Jesus. Fiel seguidora, o acompanha, às vezes próxima, carregando-o no colo, levando-o consigo e aproximando dele as outras pessoas. No Calvário, ali estão o filho e a mãe, e ele, no ápice da entrega da própria vida por nós, ainda oferece àqueles a quem ama a presença e o carinho materno que dela recebeu. Mulher, este é teu filho, esta é tua mãe. Hoje, impulsionados a responder com amor àquele que primeiro nos amou, acolhemos em nossos corações, em nossas vidas, a mãe que ele mesmo nos oferece. A Maria confiamos de maneira especial às nossas mães. Ela, medianeira de todas as graças, seja referencial, modelo e companheira de todas as mães, em suas mais vibrantes alegrias e nos momentos mais dolorosos da vida. Proteja as famílias e nos ajude a sermos filhos amorosos, obedientes e fiéis. Com as mães e por elas, nossa ação de graça a Deus, por intercessão de Nossa Senhora. Ave Maria,
2: graça, o Senhor é convosco.
1: Bendita sois vós entre as mulheres, e bendito é o fruto do vosso ventre, Jesus. Santa Maria, Mãe de Deus, rogai por nós, pecadores, agora e na hora de nossa morte. Amém.

momento bonito, rosas perfumadas, com o amor de Maria. Amém. O Santíssimo vai passar no meio de vocês. O Gil Somena vai levar para o nosso sacrado. Amar a Jesus no pobre, em toda pessoa que a gente encontrar, mas amá-lo na Eucaristia, na sua capela, na sua igreja. Visite-o, Deus abandonado, que pena, inclusive por nós padres. Isso é que é difícil. Mas presente sou eu, o pão da vida. Isto é meu corpo. Levantemo-nos, por favor.

0: O Senhor esteja convosco.
1: Ele está no meio de nós.
0: Ó Pai Santíssimo, onipotente e eterno Deus, pelo vosso Filho, nascido da Virgem Maria, vós quiseste salvar o gênero humano, nós vos pedimos que vos digneis abençoar todas as mães aqui presentes. Consolai-as, fortalecei-as, dai-lhe saúde e alegria, e possa enriquecê-las com a vossa bênção.
1: Amém.
0: Seja-vos dado sentir sempre por todo parte a proteção da Virgem Maria, porque recebeste o autor da vida.
1: Amém.
0: E vós, reunidos hoje neste lugar, para celebrar com fervor sua solenidade, possais escolher a alegria espiritual.

Santo só? Foi muito bom, acredito, um prazer ter celebrado aqui com vocês. Deus te abençoe e te dê saúde.

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1: Em Brasília, 19 horas.
0: Está no ar a Voz do Brasil. As notícias do governo federal que movimentaram o país no dia de hoje.
2: Olá, boa noite.
1: Boa noite para você que nos acompanha em todo o país.
2: Segunda-feira, 25 de maio de 2026.
1: Vamos ao destaque do dia. Abertas inscrições para o Enem.
2: Uma novidade. Este ano, concluintes do ensino médio da rede pública estão inscritos automaticamente no exame.
1: Presidente Lula destaca que esse pode ser o primeiro passo para realizar sonhos e transformar o futuro.
3: A hora é agora. Se inscreva, passe no Enem, entre na universidade e faça tudo o que você quiser.
2: E ainda, Desenrola Brasil.
1: Você já pode utilizar o FGTS para renegociar dívidas com descontos e juros mais baixos.
2: A expectativa do governo do Brasil é movimentar mais de 8 bilhões de reais em recursos do fundo.
1: Turismo.